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1: Tapiroá FM informa. Hora certa. 12:32.
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e vamos ver o quanto ele se importa através desse incidente no Mar da Galileia. O primeiro ponto que quero ressaltar é essa grande tempestade. O segundo ponto é o grande estresse. Vamos ler agora comigo o texto que nos apresenta a grande calmaria. Verso 39. E ele, despertando, repreendeu o vento e disse ao mar: cala-te, aquieta-te. E o vento se aquietou e houve grande bonança. Em meio à agonia dos discípulos, por somente conseguirem ver a tempestade, eles se esqueceram de uma grande verdade. Sim, era difícil enfrentar uma tempestade tão grande, mas eles tinham Jesus. E ele estava ali com eles. Pense naqueles outros barcos que possivelmente poderiam estar também por ali, sendo açoitados pelo vento, sem a presença de Jesus. Jamais nos esqueçamos de que Jesus Cristo

0: Mateus capítulo 28, verso 20. Esta é a promessa que é para todos os cristãos. O Senhor Jesus Cristo se levantou e assumiu o controle da situação. O que ele fez e disse naquela ocasião resolveu o problema que os discípulos apresentaram para ele. Aqui está o poder de Deus em ação na vida dos homens daquele tempo e hoje também em nossa vida. O que Jesus fez? Vou ler o texto novamente nos versos 39 e 40. E ele, despertando, repreendeu o vento e disse ao mar: cala-te, aquieta-te. E o vento se aquietou e houve grande bonança. E disse-lhes: por que sois tão tímidos? Ainda não tendes fé? Note que a primeira coisa que ele fez foi trazer conforto. Jesus disse ao vento e ao mar: cala-te, aquieta-te. Jesus repreendeu o vento e falou diretamente para o mar. A paz de Deus não foi apenas dada ao mar, mas também aos corações agitados dos discípulos. Eles podiam visivelmente ver o que Deus estava começando a operar a favor deles em meio àquela situação cheia de pressão. Veja a ordem de Jesus quando ele disse: cala-te, aquieta-te. Essa ordem para se calar significa literalmente ser amordaçado. Na língua grega original, esse era o sentido. Jesus estava dizendo que por trás daquela revolução da natureza havia uma força maligna e sinistra, provocando aquela perturbação no tempo. Jesus falou uma palavra similar ao homem que estava possuído pelos demônios em Marcos capítulo 1, versículo 25. Abra sua Bíblia no Evangelho de Marcos e acompanhe comigo nesse verso. E repreendeu-o Jesus, dizendo: cala-te e sai dele. Essa palavra se referia ao homem que estava possuído por demônios. Ao reconhecermos que, por detrás do mundo visível, a batalha de grandes proporções, é inteiramente possível que, por trás dos desastres naturais, haja uma força maligna comandada por Satanás e seus seres demoníacos. Tivesse ou não qualquer força maligna envolvida, Deus é muito maior que toda a natureza. Quando Jesus falou "fique amordaçado", uma grande calmaria prevaleceu. Coloque-se agora naquele barquinho com Jesus e seus discípulos. A tempestade despejando água por todos os lados do barquinho, que começava a se encher. Aqueles pescadores veteranos que já haviam enfrentado tempestade após tempestade no mar da Galileia, agora estavam muito amedrontados. Jesus simplesmente ficou de pé e disse: cala-te, aquieta-te. Imediatamente os ventos cessaram e o mar se acalmou. No verso 39 lemos: e o vento se aquietou e houve grande bonança. Que grande conforto Jesus levou! Que grande ordem e desafio lançado! Depois que a tempestade amenizou e o vento parou, Jesus voltou-se para os discípulos e disse para eles: por que sois tão tímidos? Essa pergunta não é bem pertinente para nossos corações hoje também? O que acontece é que nossa fé é tão frágil que, quando as circunstâncias pioram, nós já não entendemos mais nada. Quando a fé fraqueja, o medo toma conta. Quanto maior o medo, menor a fé. A palavra de Deus nos diz que no amor não há temor, antes o perfeito amor lança fora o temor. Amigo ouvinte, o amor e o medo não podem coexistir na mesma mente e coração. Não havia medo em Jesus porque nele havia a fé perfeita. Os discípulos tinham medo porque a fé começou a ser minada. Apenas Deus pode acalmar o coração e a mente de um cristão. Eu não sei qual é a sua tempestade, mas convido você a confiar em Jesus totalmente para que Deus possa levar uma grande calma em meio às tempestades da vida. Senhor, ajude-nos a conhecer Tua paz e ajude-nos a responder a Ti em amor. Oramos no precioso nome de Jesus. Amém.
1: 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Até lá, e que Deus lhe abençoe.

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0: Alexandre Salvador.
1: Como princípios de ESG estão transformando educação, saúde e área social? Hiperfoco, até onde ter muito interesse por coisas e assuntos é normal? Entenda por que a cadeira do dentista se tornou uma das linhas de defesa contra doenças crônicas. A incorporação de práticas ambientais, sociais e de governança deixou de ser uma agenda complementar e passou a ocupar papel central na estratégia das organizações de saúde, educação e impacto social. O chamado ESG cumpre o papel de alinhar a cultura interna das lideranças às novas exigências e tendências nacionais e internacionais de transparência. O grande desafio atual do setor reside em estruturar a governança corporativa de modo a garantir consistência e evitar que as diretrizes fiquem restritas apenas ao discurso institucional. Essa organização de dados robustos fortalece o monitoramento do impacto social real e qualifica o processo de tomada de decisões estratégicas em mercados dinâmicos. Para que a transformação aconteça de forma coordenada, é indispensável integrar as equipes operacionais e implantar fóruns contínuos de acompanhamento da rotina corporativa. O especialista Rafael Finati aponta que o sucesso da agenda depende diretamente de transformar metas abstratas em ações concretas nas frentes de atuação. O termo hiperfoco ganhou força nas redes sociais para descrever interesses intensos por hobbies ou artistas, comportamento muito comum no desenvolvimento de crianças e adolescentes. Especialistas explicam que o encantamento por temas específicos na infância e na adolescência ajuda na construção da identidade, na memória e na socialização. Segundo os educadores, gostar muito de um assunto em específico é saudável e natural, desde que essa inclinação não resulte em isolamento social ou no abandono de atividades essenciais. O alerta para o hiperfoco clínico surge quando há um nível extremo de concentração, rigidez e dificuldade real de interromper a atividade para cumprir rotinas básicas. Essa característica é frequentemente associada a condições neurodivergentes, como o TDAH ou o TEA, que é o autismo. Um estudo recente revela que pacientes com histórico de doenças periodontais apresentam riscos bem maiores de desenvolver diabetes tipo 2 e problemas cardiovasculares crônicos. A pesquisa aponta uma relação direta de mão dupla, na qual infecções na gengiva atuam como focos inflamatórios que agravam doenças sistêmicas graves. Especialistas explicam que o acompanhamento odontológico preventivo funciona atualmente como um pilar essencial na atenção primária da saúde humana. Problemas bucais graves costumam ser silenciosos e não geram dores em estágios iniciais, mantendo o organismo num estado de inflamação constante. O sangramento frequente na gengiva e o mau hálito persistente são avisos claros de que a barreira de defesa da boca está rompida. Essas bactérias entram no sangue e elevam os marcadores inflamatórios no sistema cardiovascular e aumentam a resistência à insulina, sabotando o controle da glicose.
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2: As boas novas de Deus para você memorizar esta semana aqui na BBN encontram-se em Romanos capítulo 6, versículo 23. Porque o salário do pecado é a morte, mas o dom gratuito de Deus é a vida eterna por Cristo Jesus, nosso Senhor. Mais uma vez, porque o salário do pecado é a morte, mas o dom gratuito de Deus é a vida eterna por Cristo Jesus, nosso Senhor. Estas são as boas novas de Deus para você memorizar esta semana aqui na BBN.

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1: Bem-vindo à nossa mensagem de esperança e encorajamento Pão Diário. Hoje vou ler o texto de John Blaise com o título Conselhos de Alguém Mais Velho, baseado em Efésios capítulo 4, entre os versículos 29 e 32. Do que eu me arrependo? A resposta a essa pergunta foi o mote do discurso de formatura proferido pelo escritor George Sanders em 2013 na Universidade de Syracuse, Estados Unidos. Sua abordagem foi a de uma pessoa mais velha, Sanders, compartilhando um ou dois arrependimentos que teve na vida com os mais jovens formandos, pois eles poderiam aprender alguma coisa com seu exemplo. Ele listou coisas que as pessoas poderiam presumir que ele se arrependia, como a pobreza e ter trabalhado em empregos ruins, mas Sanders disse que não se arrependia disso. O que ele lamentou, no entanto, foram as falhas de bondade, oportunidades que ele teve de ser gentil com alguém, mas deixou passar. Como é a vida cristã? O apóstolo Paulo escreveu aos cristãos em Éfeso respondendo a essa pergunta. É tentador apressar-se a responder apontando certa visão política, a recusa a certos livros ou filmes, práticas de adoração de um modo ou outro. Mas a abordagem de Paulo não o limitou a questões contemporâneas. Ele menciona abster-se do linguajar sujo e insultante e livrar-se da amargura e raiva. Então concluiu: sejam bondosos. A razão por trás disso é que, em Cristo, Deus é bondoso com você. De todas as coisas que cremos, ser a essência da vida com Jesus, uma delas, certamente, é ser gentil. Querido amigo, você falhou recentemente em ser gentil? De que modo você pode ser bondoso hoje? Pense nisso. Eu sou Clarice Fogaça e essa foi a nossa mensagem do dia.
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fosse o seu último dia neste mundo, o que esperaria por você após a morte? Se você não sabe ou não tem certeza da resposta, ouça o que Jesus, o Filho de Deus, nos garante, no Evangelho de João, capítulo 6, versículo 47. Na verdade vos digo, que aquele que crê em mim tem a vida eterna. Querido ouvinte, Cristo morreu na cruz por mim e por você. E agora, se confessarmos nossos pecados a Deus e crermos nele, nossas transgressões estarão perdoadas. E viveremos por toda a eternidade no paraíso com o Senhor. Faça uma decisão por Jesus e tenha seu nome escrito no livro da vida para todo sempre. E na sequência da programação, vamos ouvir Razão para Viver, na apresentação do pastor Fernando Bocchio.

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1: Ações de aniversário nos proporcionam momentos de reflexão, não é mesmo? E na nova série de estudos, O Despertar da Igreja, vamos fazer exatamente isto. Vamos parar e refletir sobre os elementos essenciais que deveriam estar presentes em uma igreja saudável. Vamos fazer reflexões baseadas no capítulo 2 do livro de Atos e no capítulo 16 do Evangelho de Mateus. Estes capítulos vão abrir uma nova perspectiva bíblica sobre o formato que Deus gostaria que a Igreja de Cristo tivesse. E no dia de hoje, você vai ouvir a mensagem: A Igreja, vamos começar assim.
2: Se puder, fique com a Bíblia aberta para escutar a leitura de Mateus, capítulo 16, versículos 13 a 18. E então vamos para Atos, capítulo 2, versículos 41 a 47. Agora Mateus, capítulo 16, versículos 13 a 18. Chegando Jesus à região de Cesareia de Filipe, perguntou aos seus discípulos: quem os outros dizem que o Filho do Homem é? Eles responderam: alguns dizem que é João Batista, outros Elias e, ainda outros, Jeremias ou um dos profetas. E vocês? Perguntou ele: quem vocês dizem que eu sou? Simão Pedro respondeu: Tu és o Cristo, Filho do Deus vivo. Respondeu Jesus: Feliz é você, Simão, filho de Jonas, porque isto não lhe foi revelado por carne ou sangue, mas por meu Pai que está nos céus. E eu lhe digo que você é Pedro, e sobre esta pedra edificarei a minha igreja, e as portas do Hades não poderão vencê-la. Agora, Atos capítulo 2, versículos 41 a 47. Os que aceitaram a mensagem foram batizados, e naquele dia houve um acréscimo de cerca de 3 mil pessoas. Eles se dedicavam ao ensino dos apóstolos e à comunhão, ao partir do pão e às orações. Todos estavam cheios de temor, e muitas maravilhas e sinais eram feitos pelos apóstolos. Todos os que criam mantinham-se unidos e tinham tudo em comum. Vendendo suas propriedades e bens, distribuíam a cada um conforme a sua necessidade. Todos os dias continuavam a reunir-se no pátio do templo, partiam o pão em suas casas e juntos participavam das refeições com alegria e sinceridade de coração, louvando a Deus e tendo a simpatia de todo o povo. E o Senhor lhes acrescentava todos os dias os que iam sendo salvos. Cristo, somente Cristo, é o cabeça da igreja. Por que dou ênfase a isto? Porque nossa tendência é buscar tudo e todos menos a Cristo e sua palavra. O Dr. Swindle conta como seu ministério com a igreja de Stonebriar Community Church iniciou. Nesse relato, iremos perceber como Deus trabalhou o líder da igreja e também como aconteceu o processo de crescimento. Ouça as palavras do Dr. Swindle. Veja, foi nos anos 90 que o Senhor começou a trabalhar no meu coração, quando eu fui para o seminário de Dallas como parte da equipe de liderança. Fui como um pastor. Eu nunca havia liderado uma escola e eu não me via como um presidente de nada, na verdade. Eu era um pastor, eu estava há tanto tempo com as ovelhas que já cheirava como ovelha. Eu fui e estava convicto de que o seminário não sabia o que estava fazendo, mas sentia a mão de Deus e fui. Naquela época, eu falei ao conselho. Aliás, conselhos são aceitáveis em escolas. O conselho de uma escola é o corpo dirigente e eles me perguntaram: você poderia nos dar o máximo de si nestes primeiros 2 ou 3 anos sem começar uma igreja? E eu disse, claro. Eu dei a eles 4 anos e meio, mas eu ainda tinha um desejo ardendo dentro de mim de começar uma igreja. Eu só não sabia onde e não sabia como. E o Senhor começou a trabalhar em mim. Olhei umas 2 outras igrejas já bem estabelecidas, mas não me encaixei. Eu sabia que se eu entrasse lá, teria antigas tradições para tentar acompanhar, e eu já estava até o pescoço com antigas tradições. E também estava velho o suficiente para não me importar. Então eu disse, eu não quero ir para esse lugar. Eu não quero ter que me encaixar nas expectativas que as pessoas têm para o 7º, 8º, 10º ou 12º pastor. Simplesmente não sou eu, não agora. Se eu algum dia tiver que pastorear uma igreja, eu terei que começar uma. Eu nunca havia feito isso antes, eu nunca farei isso de novo. Mas, então, ao começar uma igreja, eu disse ao Senhor, uma coisa é certa, Senhor, você e eu vamos fazer isso juntos. E, com isso, eu não quero dizer nada além do que uma simples declaração de fé. O que eu quero dizer é que não quero ser como qualquer outra igreja. Se existe outra igreja assim, as pessoas podem ir para lá. Então, eu não vou me preocupar com este ou aquele ministério. Somos irmãos e somos amigos, e com muitos deles somos colegas no ministério. Mas não há razão para duplicar o que eles estão fazendo. Eu quero que o Senhor me guie, me direcione e me dê pensamentos novos. Então, Senhor, eu irei confiar em Ti. Se o Senhor está prometendo edificar a sua igreja, eu quero fazer parte disso. Estou empolgado com isso. Então o Dr. Swindle continua. Preciso confessar, eu não ouvi uma voz dos céus, eu nunca vi nada escrito nas nuvens e não acredito nisso. Eu não estava acordado no meio da noite quando isso aconteceu, mas a vontade continuava crescendo. Então um dia eu disse a Cíntia, sabe o que seria ótimo? Seria ótimo simplesmente começar um grupo de estudo bíblico. Vamos fazer isso, só uma pequena reunião de pessoas, será gostoso. Então a notícia foi dada através do nosso ministério de rádio Razão para Viver. E não fizemos um grande estudo demográfico, não estudamos nenhum bairro, não sabíamos nem onde iríamos nos encontrar. Simplesmente dissemos, vamos começar com um grupo de pessoas. Precisamos disso e eu adoraria começar a pregar novamente. Ela disse, está ótimo. Então encontramos o clube de campo Stonebriar. E em nossa primeira reunião, 300 pessoas apareceram. Eu me lembro de ter dito para um colega: nós sabemos o que estamos fazendo. Ele disse: eu não, mas você está aqui, então vamos em frente. O que ele não sabia é que eu também não sabia o que estava fazendo. Conheci um bom número de pessoas. Pelo jeito, algumas das pessoas já se conheciam. Eu não conhecia nenhuma delas. Nós começamos, não tínhamos uma igreja em mente, apenas começamos com um grupo de estudo. O problema é que na segunda vez que nos encontramos, o número de pessoas dobrou. A estas alturas, o clube de campo estava ficando preocupado porque abrimos todas as paredes sanfonadas e não tínhamos mais espaço para nos encontrarmos. Na terceira reunião, onde novamente duplicamos de tamanho, eles disseram que não poderíamos continuar fazendo isso. Era outubro de 1998 e eu percebi que a situação estava superando as minhas expectativas. Paul Utanet, que faz parte da nossa equipe de liderança, me disse que a nossa igreja era a que crescia mais rapidamente em toda a América. Eu não sabia disso e, se eu soubesse, provavelmente teria ficado apavorado, porque eu não havia planejado isso, eu não queria isso. Aliás, nós não somos a igreja que mais cresce hoje em dia. Esta seria a igreja de Oprah Winfrey. Caso esteja interessado em saber, chama-se Ministério Nossos Olhos Estão Abertos. Fundado pela Oprah dia 8 de março de 2008. Primeiro encontro, mais de 300 mil pessoas. Próximo encontro, 2 milhões de membros. Não requer crença alguma, ela nega abertamente Jesus Cristo como o único caminho para Deus. Não existe céu, o céu está dentro de você. Eu ouvi Oprah dizer o seguinte: não cometa o patético erro de se apegar à velha rude cruz. A única mensagem que existe na crucificação é que é possível superar a cruz. Nada de pecado, minha santidade é a minha salvação vem de mim mesma. Então, esta é a igreja que cresce mais rápido hoje em dia. Oprah terá de prestar contas disso. E o Dr. Swindoll continua: estava liderando o Ministério Razão para Viver junto com a Cíntia. Foi nos anos de 1998, 99 e ainda não tínhamos mudado o ministério da Califórnia para o Texas. Estávamos viajando para o sul da Califórnia e então de volta para cá. Construímos um lugarzinho em Dallas onde moraríamos e eu era o presidente do seminário e estávamos envolvidos numa campanha enorme de arrecadação lá. Minhas mãos estavam cheias, meus braços estavam cheios, meu coração estava cheio. Amo tudo isso, mas a igreja está crescendo, crescendo. A estas alturas, estamos nos encontrando na faculdade de Cole County. E o nosso número agora é de 2.000, ou um pouco mais de 1.000, não quero exagerar. 1.000 parecia ser 1.000.000, o ginásio lotado. Nunca vamos esquecer daquelas cadeiras brancas e a chuva no telhado. A diversão e o desafio de tudo. Mas o que você não sabe é que, por trás das câmeras, como uma mãe com muitos filhos, eu era um pastor com muitas pessoas e eu não conseguia acompanhar muitas coisas. Então eu as deleguei. As coisas foram delegadas para bons homens, mas não homens que tinham o meu coração, não homens que tinham a minha visão, não indivíduos que eles não estavam tentando prejudicar nada ou destruir nada. Mas mal sabia eu que quando eu delegava e me despreocupava, eu não estava treinando, não estava ensinando, não estava passando a visão. Eu não estava carregando a visão que Deus havia me dado, eu não conseguia. E quando eu percebi, a situação já havia ido longe demais. pessoas haviam sido contratadas, pessoas que talvez nunca deveriam ter sido contratadas. Eu sou grato em poder dizer que nunca perdemos nossa integridade financeira. Não havia brigas nem soco na sala de trás, não foi assim, mas percebi, especialmente nos últimos 2 ou 3 anos, o quanto nos distanciamos do sonho e da visão original. E é muito difícil se encontrar nesta situação, porque a igreja agora tem o tamanho que tem, e agora estamos construindo este novo santuário, e estamos todos empolgados com isso. E eu digo isso com sinceridade. E o Dr. Swindle continua: mas estamos chegando perto do nosso aniversário de 10 anos, e me pareceu uma boa hora para darmos um passo para trás e olharmos diretamente para onde estivemos, onde estamos, onde deveríamos estar indo, e parar qualquer corrosão que possa existir. Não foi fácil, tivemos momentos difíceis, tivemos lágrimas, houve mágoas, mas lembre-se de que o domingo chega a cada 7 dias. Eu nunca levei para o púlpito as minhas lutas. Eu simplesmente anunciei semana após semana: estamos construindo um prédio, estamos indo em frente, estamos caminhando, estamos confiando em Deus. Mas eu finalmente tive que perceber que estava na hora de parar, esperar um pouco, dar uma olhada, ver o que é que Deus estava fazendo e examinar o que é que Deus queria que fizéssemos e então fazer o que Ele estava orientando. Isso resultou em mudanças, isso resultou em mudanças de direção. Isso resultou em dispensar certos funcionários que não deveriam ficar, ou isso resultou em dispensar certos líderes que não deveriam continuar. E durante tudo isso, meu propósito foi o de manter a visão, manter o foco. Convidamos o Dr. Toussaint e o Dr. Hendrick e o Dr. Mark Young para nos ajudarem juntamente com o restante dos líderes, para pensarmos sobre onde estamos, quem somos e onde estamos indo. E tem sido de valor inestimável tê-los e poder trabalhar juntos. As reuniões são divertidas novamente, as ideias estão voltando e toda esta novidade está acontecendo. Que relato corajoso e encorajador deste homem de Deus que é o Dr. Swindle. Agora vamos de Mateus capítulo 16 para Atos capítulo 2, porque quero que você veja como a igreja era quando o Senhor começou a edificá-la. Vamos dar uma olhada aqui em Atos capítulo 2, versículo 14 até o versículo 36. Pedro prega uma mensagem. Existem 120 pessoas dentro de uma sala cheia do Espírito de Deus. Parece bem claro que foi ali que a igreja começou. Lembre-se do número 120. Como resultado disso, algumas destas pessoas vão até as ruas e começam a pregar para pessoas do mundo todo. Estão declarando as boas novas do Salvador. Nos versículos 38 a 40, Pedro termina sua mensagem e então há uma resposta. Veja a resposta das pessoas. Versículo 41. Os que aceitaram a mensagem foram batizados. Pare aqui. A reação das pessoas foi: aceitaram a mensagem. Este termo significa que eles aprovaram a mensagem e a aceitaram, apodikomai, mostraram aprovação através da aceitação da palavra. À medida em que o evangelho foi apresentado, eles o aceitaram. É o que você faz quando ouve de Cristo: irá recebê-lo, irá crer nele. Então, eles são cristãos. Veja o que acontece. Eles são então batizados. Você consegue imaginar isso? Naquele dia, houve um acréscimo de cerca de 3 mil pessoas. E algumas pessoas não acreditam em igrejas grandes. Mas a primeira delas, para começar, teve 3 mil pessoas. Eles se encontravam em casas, em cavernas e em lugares escondidos, raramente em público. Mas veja o tamanho. John Stott estava certo. Ele escreveu: o corpo de Cristo em Jerusalém se multiplicou por 26 de 120 para 3.120. De repente, há 3 mil novos cristãos. Já imaginou como deve ter sido este batismo? Batismo em massa. É muita gente. Imagine a dificuldade de Pedro para realizar tantos batismos. Incrível. Não há corrupção, não há tradição, não há estatutos, não existe edifício, não existe um pastor sênior, não existe uma estrutura de liderança, nenhum grupo dissidente, só 3 mil pessoas vivendo suas vidas agora que Cristo vive nelas. Então, o que eles fizeram? Veja bem, no próximo versículo 42. Eles se dedicavam ao ensino dos apóstolos e à comunhão, ao partir do pão e às orações. Marque as palavras ensino, comunhão, partir do pão e orações. Este é o menor denominador comum de uma igreja. Você não tem como ter uma igreja sem qualquer um dos quatro. Você precisa ter o ensino e a pregação. Precisa ter a comunhão. Não é apenas jantar juntos, é a intimidade, koinonia, compartilhar a vida, proximidade, é a harmonia, é fazer parte da vida um do outro. Ensino, comunhão e, em terceiro lugar, eles tinham a adoração, o partir do pão. Isso significava não somente as refeições, mas depois da refeição, o tempo na mesa do Senhor. E eles mencionaram o batismo. Então eles tinham os elementos que eram servidos, assim como estas ordenanças: batismo e a mesa do Senhor. E então havia oração. Você pode ter mais do que quatro coisas. Eu digo isso a você porque eu mesmo nunca fui ensinado sobre isso. Estive na igreja a vida toda e nunca ninguém me ensinou estas coisas, coisas que estou compartilhando com você. Eu aprendi estas coisas. Nossas igrejas precisam ser fortes no ensino. Este ministério tem que ser forte no ensino. Toda reunião nas igrejas precisam ser fortes no ensino. O ministério de adolescentes precisa ser forte no ensino da palavra. O ministério de crianças precisa ser forte no ensino. Desde a mais tenra idade, uma criança é capaz de aprender. Até o adulto mais velho, não importa o formato do encontro, a palavra de Deus precisa continuar a ser pregada. A palavra de Deus é como a coluna de um corpo, e o Espírito de Deus usa a sua palavra na medida em que Cristo, a cabeça, fala através de sua palavra ao seu povo. Então seremos alimentados por meio do ministério de ensino da sua palavra. É necessário ter comunhão, senão somos uma escola, somos um lugar que passa informações. Então precisa haver comunhão. Uma escola não precisa ter comunhão. É ótimo se tem, mas não precisa ter comunhão. Uma igreja precisa ter comunhão. Numa escola não precisa haver adoração, mas numa igreja precisa haver oração também. Agora que mostrei o que havia nesta primeira igreja, vou falar o que ela não tinha. Preste bastante atenção. Não havia um estatuto organizacional. Não havia nenhuma política. Não havia panelinhas. Não havia uma orientação governamental. Não havia regras ou regulamentos. Nenhuma diferenciação entre status econômicos. Não havia disputa por poder ou manipuladores. Não havia brigas internas, manipulações ou reuniões do conselho. Não havia discussão financeiras nem seguros territoriais. Surpreendentemente, este modo primitivo de ser possibilitava a ação do Espírito de Deus. Quando eu soube destas verdades, eu disse ao Senhor: Senhor, quero ser guiado pelo Senhor desta forma. Me ajude a manter isso. Me ajude a priorizar essas coisas como pastor. Direcione meus passos conforme a tua orientação. Gostaria que tudo tivesse sido sempre assim em meu ministério. Quem estava liderando o ministério? Obviamente eram os discípulos, aqueles que eram capacitados a ensinar. Não havia funcionários, não havia nenhum guru autoritário, não havia presidente de qualquer coisa. A palavra presidente nunca é encontrada nas escrituras. Havia ofertantes, adoradores e cantores. Havia seguidores de Jesus, irmãos. Este era o corpo. Deve ter sido magnífico. Sabe o que mais havia? Integridade, confiança, alegria, unidade, generosidade, compaixão, harmonia, estabilidade, graça, muita graça. Funcionava? Bem, o versículo 46 diz que havia alegria e sinceridade de coração.
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0: Brasileira de Otorrinolaringologia e Cirurgia Cérvico-Facial reforça a importância da prevenção. Segundo o Instituto Nacional de Câncer, o INCA, o Brasil registra anualmente cerca de 15 mil novos casos da doença, afetando principalmente os homens acima dos 40. O cirurgião de cabeça e pescoço, Augusto Abraão, alerta que os sinais iniciais surgem de forma silenciosa e muitos pacientes só buscam ajuda médica diante de dores intensas. O tabagismo e o consumo de álcool continuam sendo as principais causas do problema, potencializados nos últimos anos pelo aumento de infecções pelo vírus HPV, o papilomavírus humano. Adotar hábitos saudáveis, como a higiene bucal correta, alimentação equilibrada, fugir do tabagismo e do álcool, uso de protetor labial e vacinação contra o HPV ajuda a evitar o desenvolvimento do tumor. O tratamento da doença depende diretamente do estágio do diagnóstico e envolve processos que vão desde cirurgias isoladas até sessões combinadas de rádio e quimioterapia. O hábito de tomar banho gelado traz uma inegável sensação de frescor e alívio temporário nas pernas após dias quentes ou treinos intensos. No entanto, médicos alertam que a água fria não cura condições vasculares crônicas, não trata varizes e nem tampouco previne a ocorrência de tromboses. O cirurgião vascular Caio Focácio explica que o estímulo promove apenas uma vasoconstrição momentânea na superfície da pele, sem gerar melhorias duradouras para o sistema circulatório. A exposição repentina às baixas temperaturas exige cautela e não é recomendada para quem sofre de problemas cardiovasculares graves. Pessoas com hipertensão descontrolada, arritmia cardíaca ou doença arterial periférica podem sofrer com picos de pressão e sobrecarga do coração. Além disso, outros mitos comuns do dia a dia, como o uso de cremes milagrosos e chás limpadores de veias, carecem de comprovação científica e trazem riscos à saúde. Uma revisão sistemática revelou que mais da metade dos conteúdos sobre saúde mental compartilhados em redes sociais apresenta informações imprecisas ou sem nenhuma comprovação científica. O levantamento aponta ainda o TikTok como a principal plataforma de disseminação desses erros, com destaque para postagens enganosas envolvendo casos de TDAH e autismo. Especialistas alertam que vídeos curtos e dinâmicos tendem a ser altamente persuasivos entre os jovens, gerando um cenário preocupante de romantização de sintomas complexos. Essa superexposição a postagens superficiais na internet tem levado muitos jovens e adolescentes ao consultório médico com hipóteses e autodiagnósticos previamente fechados.
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2: As boas novas de Deus para você memorizar esta semana aqui na BBN encontram-se em Romanos capítulo 6, versículo 23. Porque o salário do pecado é a morte, mas o dom gratuito de Deus é a vida eterna por Cristo Jesus, nosso Senhor. Mais uma vez, porque o salário do pecado é a morte, mas o dom gratuito de Deus é a vida eterna por Cristo Jesus, nosso Senhor. Estas são as boas novas de Deus para você memorizar esta semana aqui na BBN.

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mas graças a Deus que nos dá a vitória por nosso Senhor Jesus Cristo. 1 Coríntios capítulo 15, versículo 57. O mesmo Deus que enviou seu único filho para nos resgatar, segue conosco todos os dias, nos guardando e ajudando a vencer qualquer desafio. Amém? 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E daqui a alguns instantes, vamos conferir o programa Verdade Bíblica, com o pastor Leandro Tarrasco.

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4: Nosso assunto é igreja. E nós não poucas vezes temos opiniões equivocadas a respeito do que é a igreja e qual é a função da igreja, qual é a natureza da igreja. Na última semana eu falei um pouco a respeito disso, da natureza da igreja. Hoje eu gostaria de aprofundar um pouco mais esse assunto, mas me concentrando no verbo edificar. Mas antes eu queria compartilhar com vocês

E naquele domingo em particular, a esposa notou uma certa letargia no marido, uma lerdeza, uma falta de vontade de ir. E quando estava no horário de saírem, lá está ele, sem se trocar, sem se preparar para a igreja. Então ela perguntou: você não vai à igreja? Ele disse: não. Ela falou: por quê? Ele falou: tenho três motivos. Ele falou: quais são os seus motivos? O motivo número um: a congregação é fria. Motivo número dois: ninguém gosta de mim lá. Motivo número três: não estou afim. Ela falou: então eu quero te dar três motivos para você ir à igreja. Motivo número um: a congregação não é fria, mas é sua impressão. Motivo número dois: algumas pessoas gostam de você lá. Motivo número três: você é o pastor. Então você imagine que se algumas vezes o pastor não está afim de ir à igreja, não está com vontade de ir, aí é o fim da picada, é o fim do mundo. Mas essas coisas acontecem porque nós temos uma interpretação equivocada a respeito do que é a igreja. Nós achamos que a igreja é um prédio, a igreja é um templo, é um lugar onde vamos. E nesse sentido, todos nós já nos desapontamos alguma vez em relação a essa experiência religiosa, não é verdade? Todos nós. E nós temos todo o direito do mundo de nos desagradarmos com essa, com aquela igreja, e de perdermos a vontade de participar desta ou daquela igreja. E hoje existem tantas denominações. Alguém me disse que estão tentando até controlar isso, porque é um exagero. Desde a igreja pentecostal do pastor Sassá até a igreja Cuspe de Jesus. Bom, eu não sei se isso é verdade, mas me disseram que sim. De qualquer maneira, você pode ter todas essas impressões e acabar não se identificando com esse ou com aquele grupo, com essa ou com aquela denominação. Mas uma coisa que eu e você não temos o direito de fazer, se somos cristãos, se somos seguidores de Jesus, é desistir de fazer parte da igreja de Jesus Cristo. Porque em Mateus, eu gostaria que você abrisse sua Bíblia no Evangelho segundo Mateus. Evangelho segundo Mateus, capítulo 16, versículo

Também eu te digo que tu és Pedro, e sobre esta pedra edificarei a minha igreja. E as portas do inferno não prevalecerão contra ela. Você se lembra, voltando no versículo 13, que Jesus está em Cesareia de Filipe. Cesareia de Filipe era uma região rochosa. E os homens escavaram nas rochas vários altares a vários deuses. E era uma região regada com um politeísmo tão grande que existiam vários templos.

Aquele contexto de arquitetura, que Jesus também se apresenta como um arquiteto. Afinal de contas, nós conhecemos Jesus como carpinteiro, mas a palavra original, que é tecton, significa que ele era mais do que um carpinteiro no sentido de construir púlpito, cadeira, mesa. Jesus Cristo era um construtor, e provavelmente ele trabalhasse mais com pedras do que com madeira. Até porque a madeira era muito escassa naquela região. De qualquer maneira, Jesus está ali e ele fala: vocês estão vendo todas essas edificações? Tudo isso que as pessoas fizeram com essas pedras? Eu também sou um arquiteto. Eu também quero edificar alguma coisa. Eu vou edificar algo não para a glória dos homens, não para a glória do imperador, mas para a glória de Deus. Eu vou edificar a minha igreja. Por isso nós não podemos simplesmente ignorar a igreja de Jesus, porque ele é o edificador da sua igreja. E algumas coisas que nós precisamos considerar

E é muito curioso, queridos, que Jesus tenha colocado lado a lado dois termos que aparentemente não se encaixavam. O primeiro é essa palavra da construção civil, edificar, criar um edifício, fazer um prédio. Mas ao mesmo tempo que ele diz que vai edificar, não é do ponto de vista humano um prédio, mas um ajuntamento de pessoas. Ele vai edificar a igreja, e a palavra igreja, eclesia, não significa prédio. Significa uma reunião, uma assembleia, um grupo chamado para fora, com um propósito específico. Então, como é que ele vai edificar?

é que ele ia pegar um grupo de pessoas, um amontoado de gente, e iria transformar aquelas pessoas reunidas.

Eu já vi alguém dizer assim: olha, eu sou a igreja. Não, não, não, não. Ninguém é individualmente a igreja. Todo mundo individualmente é cristão. Mas igreja só é possível quando nós somos reunidos coletivamente, quando estamos juntos. E Jesus disse que faria desse nosso ajuntamento

É importante analisar o verbo. Jesus não disse eu edifico ou edifiquei, mas Jesus disse eu edificarei a minha igreja. Jesus aponta para um ponto no futuro em que o ajuntamento de pessoas se tornaria o templo de Deus, em que o ajuntamento de pessoas se tornaria a casa de Deus. E quando isso aconteceu? Eu creio firmemente que isso aconteceu em Atos capítulo 2. Em Atos capítulo 2, você pode anotar e ler depois na sua casa com calma. É um evento chamado de Pentecostes. Você sabe que o Pentecostes era uma festa. Mas naquela festa algo especial aconteceu. E o texto nos diz que Deus uniu homens e mulheres por meio do Espírito Santo. E ali inicia a igreja. E é muito interessante você comparar esse fenômeno de Atos 2 com um outro fenômeno que acontece lá no Antigo Testamento, no segundo livro das Crônicas, escrito por Esdras. Lá no capítulo 7, segundo as Crônicas, o Esdras descreve um episódio muito interessante quando Salomão

maravilhosas, com decoração em ouro, coisas extraordinárias que você talvez não consiga nem imaginar. E quando ele termina de fazer a sua oração, de dedicação a Deus por aquele templo, o texto de Crônicas nos diz, queridos, que desceu fogo do céu. E aquele fogo consumiu as ofertas e os sacrifícios que ali estavam. E que aquele prédio, aquele templo, aquela casa ficou cheia da glória de Deus. Extraordinário, extraordinário. Agora em Atos 2, quando Jesus inaugura a sua igreja, o mesmo fogo desce do céu. Mas o fogo não para sobre um prédio, o fogo para sobre as pessoas. O texto diz assim: viram línguas repartidas como fogo descendo sobre eles. Não sobre a casa, não sobre o prédio, mas sobre as pessoas. E o texto diz que ficaram cheios do Espírito Santo, cheios da glória de Deus. Agora não era mais um prédio que estava cheio da glória de Deus, não era mais uma casa que estava cheia da glória de Deus.

0: E se você acha que isso não é extraordinário, pense por um momento. Deus habitando não apenas entre nós, mas Deus habitando em nós. E o que isso quer dizer? Isso quer dizer que nenhum de nós mais precisaria fazer o que eles fizeram, o que Israel fez no passado. Porque Israel passou por um processo de confusão. No momento da história, chamado período interbíblico, se você está comigo, diga amém. No período interbíblico, houve uma profanação do templo, porque Antíoco Epifânio matou um porco no altar de Deus e dedicou a Zeus. E aquilo foi uma ofensa terrível aos judeus. Você sabe, o judeu sequer come carne de porco, porque o porco é um animal imundo. Os macabeus se revoltaram, assumiram pela força aquela região, Jerusalém, e purificaram o templo. Só que a contraindicação disso com o passar dos anos é que os judeus passaram a adorar o templo ao invés de adorarem o Deus do templo. Eles iam dizer qualquer coisa do tipo: a mão de Deus está aqui no templo. Mas a mão de Deus não está aqui nesse templo, nem em qualquer outro templo. A mão de Deus está onde se reúne o povo de Deus.
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2: RG para diabéticos. Projeto amplia direitos às pessoas com diabetes tipo 1. OMS destaca AVC como prioridade global de saúde pública. IBGE diz que desemprego chega a quase 6% no trimestre encerrado em abril. A Câmara dos Deputados aprovou um importante projeto de lei que estende direitos essenciais para os cidadãos diagnosticados com diabetes tipo 1.

0: controle glicêmico por meio do Sistema Único de Saúde. Fica garantido o direito ao uso de bombas de insulina, glicosímetros e sistemas de monitoramento contínuo tanto nas escolas quanto no trabalho. Para os estudantes em idade escolar, as instituições deverão fornecer cardápios nutricionais adequados e oferecer flexibilidade nos horários reservados para alimentação diária. Pais e responsáveis legais por menores dependentes ganham o direito de solicitar adaptação de suas jornadas laborais para acompanhar os tratamentos médicos. O diabetes tipo 1 é uma patologia crônica e hereditária que necessita de aplicações diárias de insulina para evitar complicações. A Organização Mundial da Saúde aprovou uma resolução urgente clamando por ações globais integradas para conter os impactos devastadores causados pelo AVC, o conhecido derrame. A condição de saúde representa hoje a terceira maior causa de mortes e incapacitações físicas ou cognitivas registradas em todo o planeta. Segundo dados estatísticos da entidade, o risco de sofrer um derrame ao longo da vida adulta aumentou cerca de 50% nas últimas duas décadas. Profissionais da área médica explicam que a condução adequada da doença exige investimentos pesados, que vão desde a prevenção primária até o diagnóstico hospitalar ágil. O neurologista Daniel Damiani ressalta que o tratamento pós-AVC demanda suporte de equipes multidisciplinares com fonos e fisioterapeutas focados na reabilitação. A taxa de desemprego no Brasil fechou em 5,8% no trimestre encerrado em abril, apontando um recuo de 0,8 ponto percentual na comparação com o mesmo período do ano passado. O índice indica que 6 milhões e 300 mil pessoas buscaram uma vaga de trabalho no país e não conseguiram. Os dados oficiais fazem parte da Pesquisa Nacional por Amostra de Domicílios Contínua, divulgada nesta quinta-feira pelo IBGE. O rendimento real habitual dos trabalhadores permaneceu em patamar recorde, registrando a média de R$ 3.732 no período. Por outro lado, a população ocupada sofreu uma leve queda de 0,3% em relação ao começo do ano, somando 102 milhões de brasileiros na ativa.
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2: As boas novas de Deus para você memorizar esta semana aqui na BBN encontram-se em Romanos capítulo 6, versículo 23. Porque o salário do pecado é a morte, mas o dom gratuito de Deus é a vida eterna por Cristo Jesus, nosso Senhor. Mais uma vez, porque o salário do pecado é a morte, mas o dom gratuito de Deus é a vida eterna por Cristo Jesus, nosso Senhor. Estas são as boas novas de Deus para você memorizar esta semana aqui na BBN.

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2: A leitura bíblica diária de hoje será em 2 Crônicas, do capítulo 21 ao 23.
3: Capítulo 20.

0: 21. Depois, Jeosafá dormiu com seus pais e foi sepultado junto a eles na cidade de Davi. E Jeorão, seu filho, reinou em seu lugar. E teve irmãos, filhos de Jeosafá: Azarias, Jeiel, Zacarias, Azarias, Micael e Cefatias. Todos estes foram filhos de Jeosafá, rei de Israel. E seu pai lhes deu muitos presentes de prata, de ouro e de coisas preciosíssimas, juntamente com cidades fortificadas em Judá. Porém o reino deu a Jeorão, porquanto era o primogênito. E subindo Jeorão ao reino de seu pai, e havendo-se fortificado, matou a todos os seus irmãos à espada, como também a alguns dos príncipes de Israel. Da idade de 32 anos era Jeorão quando começou a reinar, e reinou 8 anos em Jerusalém. E andou no caminho dos reis de Israel, como fazia a casa de Acabe, porque tinha a filha de Acabe por mulher, e fazia o que era mal aos olhos do Senhor. Porém o Senhor não quis destruir a casa de Davi, em atenção à aliança que tinha feito com Davi, e porque também tinha falado que lhe daria por todos os dias uma lâmpada a ele e a seus filhos. Nos seus dias se revoltaram os edomitas contra o mando de Judá e constituíram para si um rei. Por isso Jeorão passou adiante com seus príncipes e todos os carros com ele. Levantou-se de noite e feriu aos edomeus que o tinham cercado, como também aos capitães dos carros. Todavia, os edomitas se revoltaram contra o mando de Judá até ao dia de hoje. Então, no mesmo tempo, Libna se revoltou contra o seu mando, porque deixara ao Senhor Deus de seus pais. Ele também fez altos nos montes de Judá, e fez com que se corrompessem os moradores de Jerusalém, e até a Judá impeliu a isso. Então lhe veio um escrito da parte de Elias, o profeta, que dizia: Assim diz o Senhor Deus de Davi teu pai: Porquanto não andaste nos caminhos de Jeosafá teu pai, e nos caminhos de Asa, rei de Judá, mas andaste no caminho dos reis de Israel, e fizeste prostituir a Judá e aos moradores de Jerusalém, segundo a prostituição da casa de Acabe, e também mataste a teus irmãos da casa de teu pai, melhores do que tu. Eis que o Senhor ferirá com um grande flagelo ao teu povo, aos teus filhos, às tuas mulheres e a todas as tuas fazendas. Tu também terás grande enfermidade por causa de uma doença em tuas entranhas, até que elas saiam de dia em dia por causa do mal. Despertou, pois, o Senhor contra Jeorão o espírito dos filisteus e dos árabes, que estavam do lado dos etíopes. Estes subiram a Judá e deram sobre ela, e levaram todos os bens que se achou na casa do rei, como também a seus filhos e as suas mulheres, de modo que não lhe deixaram filho algum, senão a Joacás, o mais moço de seus filhos. E depois de tudo isto, o Senhor o feriu nas suas entranhas com uma enfermidade incurável. E sucedeu que depois de muito tempo, ao fim de 2 anos, saíram-lhe as entranhas por causa da doença, e morreu daquela grave enfermidade, e o seu povo não lhe queimou aroma como queimara seus pais. Era da idade de 32 anos quando começou a reinar, e reinou 8 anos em Jerusalém, e foi sem deixar de si saudades, e sepultaram-no na cidade de Davi, porém não nos sepulcros dos reis. Capítulo 22. E os moradores de Jerusalém, em lugar de Jeorão, fizeram rei a Acasias, seu filho mais moço, porque a tropa que viera com os árabes ao arraial tinha matado a todos os mais velhos. Assim reinou Acasias, filho de Jeorão, rei de Judá. Era da idade de 42 anos quando começou a reinar, e reinou 1 ano em Jerusalém. E era o nome de sua mãe Atalia, filha de Onri. Também ele andou nos caminhos da casa de Acabe, porque sua mãe era sua conselheira para proceder impiamente. E fez o que era mal aos olhos do Senhor, como a casa de Acabe, porque eles eram seus conselheiros depois da morte de seu pai, para sua perdição. Também andou nos conselhos deles, e foi com Jorão, filho de Acabe, rei de Israel, à peleja contra Azael, rei da Síria, junto a Ramote de Gileade. E os sírios feriram a Jorão. e voltou para curar-se em Jezreel das feridas que lhe fizeram em Ramá, pelejando contra Azael, rei da Síria. E Acasias, filho de Jeurão, rei de Judá, desceu para ver a Jorão, filho de Acabe, em Jezreel, porque estava doente. Foi, pois, da vontade de Deus que Acasias, para sua ruína, visitou Jorão, porque chegando ele, saiu com Jorão contra Jeú, filho de Ninsi, a quem o Senhor tinha ungido para desarraigar a casa de Acabe. E sucedeu que, executando Jeú juízo contra a casa de Acabe, achou os príncipes de Judá e os filhos dos irmãos de Acasias que serviam a Acasias e os matou. Depois buscou a Acasias, porque se tinha escondido em Samaria, e o alcançaram, e o trouxeram a Jeú, e o mataram, e o sepultaram, porque disseram: filho é de Jeusafá, que buscou ao Senhor com todo o seu coração. E já não tinha casa de Acasias ninguém que tivesse força para o reino. Vendo, pois, Atalia, mãe de Acasias, que seu filho era morto, levantou-se e destruiu toda a descendência real da casa de Judá. Porém, Jeusabiate, filha do rei, tomou a Joás, filho de Acasias, furtando-o dentre os filhos do rei, aos quais matavam, e o pôs com a sua ama na câmara dos leitos. Assim, Jeusabiate, filha do rei, Jeurão, mulher do sacerdote Joiada, porque era irmã de Acasias, o escondeu de Atalia, de modo que ela não o matou, e esteve com ele 6 anos, escondido na casa de Deus, e Atalia reinou sobre a terra. Capítulo 23. Porém, no 7º ano, Joiada se animou e tomou consigo em aliança os chefes de 100, a Azarias, filho de Jeruão, a Ismael, filho de Joanã, a Azarias, filho de Obed, a Maazéias, filho de Adaías, e a Elisafate, filho de Zicri. Estes percorreram a Judá e ajuntaram os levitas de todas as cidades de Judá e os chefes dos pais de Israel, e vieram para Jerusalém. E toda aquela congregação fez aliança com o rei na casa de Deus. E Joiada lhes disse: eis que o filho do rei reinará, como o Senhor falou a respeito dos filhos de Davi. Isto é o que haveis de fazer: uma terça parte de vós, ou seja, dos sacerdotes e dos levitas que entram no sábado, serão guardas das portas, e uma terça parte estará na casa do rei, e a outra terça parte à porta do fundamento, e todo o povo estará nos pátios da casa do Senhor. Porém ninguém entre na casa do Senhor, senão os sacerdotes e os levitas que ministram. Estes entrarão, porque são santos, mas todo o povo fará a guarda diante do Senhor. E os levitas cercarão o rei de todos os lados, cada um com as suas armas na mão. E qualquer que entrar na casa será morto. Porém vós estareis com o rei, quando entrar e quando sair. E fizeram os levitas e todo Judá conforme a tudo que ordenara o sacerdote Joiada. E tomou cada um os seus homens, tanto os que entravam no sábado como os que saíam no sábado, porque o sacerdote Joiada não tinha despedido as turmas. Também o sacerdote Joiada deu aos capitães de 100 as lanças, os escudos e as rodelas que foram do rei Davi, os quais estavam na casa de Deus, e dispôs todo o povo, a cada um com as suas armas na mão, desde o lado direito da casa até o lado esquerdo da casa, do lado do altar e da casa, em redor do rei. Então tiraram para fora ao filho do rei, e lhe puseram a coroa, deram-lhe o testemunho e o fizeram rei. E Joiada e seus filhos o ungiram e disseram: viva o rei! Ouvindo, pois, Atalia a voz do povo que concorria e louvava o rei, veio ao povo à casa do Senhor. E olhou, e eis que o rei estava junto à coluna, à entrada, e os príncipes e as trombetas junto ao rei. E todo o povo da terra estava alegre e tocava as trombetas. E também os cantores tocavam instrumentos musicais e dirigiam o cantar de louvores. Então Atalia rasgou seus vestidos e clamou: traição, traição! Porém o sacerdote Joiada trouxe para fora os centuriões que estavam postos sobre o exército e disse-lhes: tirai-a para fora das fileiras, e o que a seguir morrerá à espada. Porque dissera o sacerdote: não a mateis na casa do Senhor. e lançaram mão dela. E ela foi pelo caminho da entrada da porta dos cavalos à casa do rei, e ali a mataram. E Joiada fez aliança entre si e o povo e o rei, para que fossem o povo do Senhor. Depois todo o povo entrou na casa de Baal e a derrubaram, e quebraram os seus altares e as suas imagens, e a Matã, sacerdote de Baal, mataram diante dos altares. E Joiada ordenou os ofícios na casa do Senhor, sob a direção dos sacerdotes levitas, a quem Davi designara na casa do Senhor, para oferecerem os holocaustos do Senhor, como está escrito na lei de Moisés, com alegria e com canto, conforme a instituição de Davi. E pôs porteiros às portas da casa do Senhor, para que nela não entrasse ninguém imundo em coisa alguma. E tomou os centuriões, os poderosos, os que tinham domínio entre o povo e todo o povo da terra, e conduziram o rei da casa do Senhor, e entraram na casa do rei, passando pela porta maior, e assentaram-no no trono real. E todo o povo da terra se alegrou, e a cidade ficou em paz, depois que mataram a Atalia à espada.
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E claro, vale muito a pena também o modificante programa que vamos conferir em instantes, recebendo a mensagem de

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0: Seja bem-vindo ao programa Recebendo a Mensagem de Deus, do pastor Ludgoes. A versão em português é uma produção da BBN. Vamos ouvir?
1: Davi exemplifica uma lição difícil para a maioria de nós aprendermos na última metade de 1 Samuel. Ele havia sido ungido para ser o rei de Israel sob a direção de Deus. Deus havia rejeitado Saul como rei, mas Saul ainda estava no trono. Ao longo desses capítulos, ele ameaçava e buscava matar Davi. Em diversas ocasiões, Davi teve a oportunidade de matar Saul, mas ele se recusou. Ele continuou afirmando que não ousaria atacar o ungido de Deus. Ao pensar nesses eventos, lembrei-me de um pequeno versículo que escrevi há alguns anos e que captura o que Davi exemplificou. É um pensamento impactante em forma de oração. Senhor, ensina-me o que significa ser um filho fiel, aquele que nunca fica para trás e nem corre à tua frente. Como é fácil para nós nos demorarmos e ficarmos para trás do Senhor quando Ele nos deu ordens claras de marchar, ou, em outras ocasiões, correr à frente dEle quando achamos que temos uma impressão clara de Sua vontade. O atraso geralmente ocorre quando percebemos o preço que devemos estar dispostos a pagar para cumprir a vontade de Deus. A corrida à frente geralmente é resultado da impaciência, da vontade de que Deus abra caminho para que sua vontade se cumpra, mas no meu tempo. Davi provou ser fiel a Deus e estava pronto para assumir seu reinado, mas não queria que isso acontecesse por conta própria. Ele queria que Deus fizesse o que precisava ser feito para que ele se tornasse rei. Muitas vezes, preciso repetir a oração que escrevi anos atrás. Senhor, ensina-me o que significa ser um filho fiel, alguém que nunca fica para trás e nem corre à tua frente.
0: Se você gostou desse programa e tem algum comentário ou pedido a fazer, fique à vontade para nos escrever aqui no rede@bbnmedia.org. A versão portuguesa deste programa é uma produção da BBN. Obrigado e até o próximo programa.

mas a todos quantos o receberam, deu-lhes o poder de serem feitos filhos de Deus, aos que creem no seu nome. Evangelho de João, capítulo 1, versículo 12. Todo aquele que crê que Jesus veio ao mundo, morreu e ressuscitou para o salvar, é feito filho de Deus, recebendo do nosso Pai Celestial o perdão pelos pecados e a vida eterna. E aqui eu te pergunto, você já foi feito filho de Deus, tendo confiado a sua vida a Cristo? Se ainda não, hoje mesmo você pode ter este privilégio. Basta orar ao Senhor com convicção, confessando diante dele que você entende que é pecador e crendo que só Jesus Cristo pode te salvar. 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

Participe conosco logo mais do programa Oração em Família e vamos praticar o amor fraternal, rogando a Deus pela vida de outros irmãos. E se você também gostaria que orássemos pela sua vida, escreva um e-mail para rede@bbnmedia.org. rede@bbnmedia.org. Programa Oração em Família. É logo depois de mais um bloco musical.

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1: 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Hora certa.
2: 4 horas.
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0: noite a todos os meus alunos.
1: Boa noite.
2: Boa noite, professor.
0: Estão todos aí?
2: É, eu tô aqui, eu sou o coronel Ludogero.
3: Eu sou a trope.
0: E o resto, o resto?
2: O resto não vê porque quer ficar burro, deixa a barba crescer e deixar pra lá, que eu não me importo não.
0: Tá muito bem, eu posso começar a minha aula?
2: O senhor é quem sabe, depende de voz me ser. Quer começar, começa, eu já tô aqui pra isso.
3: Pode começar, professor, pode começar.
0: Eu não quero falar muito, que eu estou um pouco deficiente das cordas vocais. Mas vamos começar uma aulinha variada. E falando inicialmente sobre a história do Brasil.
3: História do Brasil é bom, é bom.
0: É bom não, é bom não falar, porque quem manda aqui sou eu. Quem manda aqui na sala sou eu.
2: É.
0: Eu sou o dono daqui. Então o seu coronel Ludogero vai me responder a primeira pergunta.
2: E eu não vou responder coisíssima alguma. Quem vai responder primeiro é a Trope. Ah, já então, não tá mandando
0: bom,
2: em nada,
0: o senhor
2: mais.
0: Falou, coronel. Tá falado, é isso mesmo. Senhor Otrope.
3: Pois não, professor?
0: Quem assassinou João Pessoa?
3: Bem, quem assassinou João Pessoa... foi...
2: Atrope, não vai entrar nessa, Atrope. Tu tá doido? Tu quer ser testemunha, Atrope?
3: Que é, coronel?
2: O professor quer te incluir, Atrope.
0: Um momentinho, que diabo? Ele não sabe, por acaso, quem matou João Pessoa? Pois é. Eu sei quem matou.
2: Tá vendo,
0: quer que
2: Atrope?
0: Eu diga, quer?
2: Tá vendo, Atrope? Pois diga, filho.
0: João Dantas matou João Pessoa no Recife, numa confeitaria.
2: Tá vendo, Atrope? Ele sabia de tudo e queria botar tudo na farrumbamba. Olha aí, tá vendo? Vai daí onde?
3: Vá, professor. Prossiga, professor.
0: Muito bem. Então, saiamos da história. Eu estou rouquíssimo hoje, velho, é a idade.
2: Para falar.
0: Eu vou passar a falar de grandes músicos. Por exemplo, senhor Otrope... Se eu lhe falasse de Tchaikovsky, Prokofiev, Bach, Beethoven, Chopin, qual deles o senhor escolheria?
3: Escolheria Beethoven.
0: Beethoven. E o senhor, coronel?
2: João do Pife. João do Pife, é bom.
0: João do Pife? Quem é esse João do Pife?
2: Eu sei quem é, mistura esses restos brick, Anstrofric, e Baibacena, e Bretovena, e essa coisa que não faz nem jogo pra João do Pife, professor.
0: Mas por que não faz?
2: João do Pife toca pife com as duas mãos, toca reco-reco, casureia, e ainda dá chute no bombo pra fazer compasso.
3: É muito bom, é muito bom.
2: João do Pife é bom.
0: Olha o silêncio, por favor, eu já... falo pouco e ouço muito pior.
2: Eu sou bom, professor Cabrita.
3: Calixto, Calixto.
2: Calista? Ei, Calista, Cabrita, vá.
0: Eu posso falar, por
2: vale.
0: Acaso? Então vou falar. O senhor Otrope, vamos falar sobre animais que somos todos nós aqui na classe.
2: Somos todos nós, não. Animais não, venha tocar.
3: Calma, coronel.
2: E não venha achar... professor Cabrita já está dizendo que eu sou um animal.
3: Calma, coronel.
0: Momento.
3: Calixto, Calixto. Prossiga, professor, prossiga.
0: Isso é que é um aluno educado. Então vamos... O senhor Eutrópio pode me dizer, por acaso, qual é o animal mais bem casado do mundo?
3: Bem, o animal... Bem, o coronel, em animal eu sou meio fraco.
2: Tu é fraco?
3: Sobe pra mim, sobe. Não é só para o meu ouvido não, coronel. Dizer baixinho, diga baixinho a mim.
2: De animal. O mais casado?
3: O mais bem casado.
2: O cavalo?
0: Mas espera aí, quem respondeu foi o senhor, seu coronel.
2: Quem é o animal mais casado e que chega em casa e que a mulher não se incomoda que ele chega tarde é o cavalo.
0: Mas por quê? Por quê? Ah, tá bem, é o cavalo. Agora eu quero saber por quê.
2: Porque a mulher dele é uma besta. Professor Cambrilha, eu sou do bom.
3: Calixto.
0: Olha a anarquia.
3: Desculpa,
0: vamos. Seu coronel, agora o senhor está falando de animais?
2: Sim.
0: Animais domésticos. E animal selvagem, o senhor conhece algum?
2: Eu conheço o doméstico, crio os animais em casa, como eu crio meu cachorro, que eu trato dele direito, e é animado bom. Eu pelo menos tenho um cachorro chamado Clemente Nitrofus.
0: Que diabo de cachorro é esse, Clemente
2: Nitrofus? É, que é uma mistura de Clemente com Antônio Pedreiro, essas coisas assim.
0: Mas o senhor cuida do animal direitinho?
2: Eu cuido nele direito, dou banho no bicho todo dia. Hoje mesmo eu dei banho no meu cachorro, que quando ele chegou lá em casa, era todo cheio de pulga, eu botei o nome dele de Pulgatório. Mas quando foi agora, ele chegou na minha companhia, e eu dava banho de sabonete, de tudo, e ele hoje tá... Hoje mesmo eu dei banho no bicho.
0: Muito bem, mas limpou tudo?
2: Bom... Tudo não, porque tem lugar que se eu passar sabonete nele, ele me morde, né?
0: Ah, mas aí, engraçado o senhor, sabe por que ele morde o senhor? Porque o senhor é um burro.
2: Burro é você, professor,
0: é o senhor.
2: Você não vê, porque eu vou acabar com...

0: 52,88.
1: Papai delícia!
2: Ah. Não morreu um velhinho, cara? Papai, que o apelido antigamente era Monicaca!
3: Opa!
2: Manobrado!
1: Tudo bem, meu véi?
4: Olha, tu entendi.
1: Já não ouviu, não? Tô perguntando se tá tudo bem, seu doido!
2: Mamãe,
1: papai,
2: se lembra quando ele era
4: mais
2: novo, ele chamava a senhora meu moinho de cheiro verde, senhor. Minha sombrinha de mangueira, senhor.
1: É, engraçado.
2: Minha briga de parede,
4: ô calmo, mentiroso.
2: Papai, liga aí, pai. Vai tá ligando.
3: Rapidinho.
2: Olha o tirinete, viu, papai?
5: Alô?
4: Alô?
5: Alô?
6: Alô?
4: Alô? Opa!
6: Quem tá falando?
4: Quem fala aí?
6: Hã?
4: É quem?
6: Quem tá falando?
4: Aliás, tu entende que eu sou meio louco.
6: Ora, mas que é?
4: É a Dazir?
7: Quem tá falando?
4: Alô?
7: Alô?
4: Alô?
7: Alô? Tá ouvindo não?
4: Aliás, tu entende que eu sou meio louco.
7: Quem tá falando?
4: Aliás, tu entende que eu sou meio louco.
7: E quem é o senhor?
4: Eu fiquei satisfeito em você me dar notícia.
7: De quem?
4: Eu fiquei satisfeito em você me dar notícia.
7: Sim, mas quem é que tá falando? Não interessa saber quem está falando.
4: Tô levando a vida, Zé.
7: Quem?
4: E você, como vai?
7: Quem é você?
4: Ah, não é nem um prazer.
7: Quem é você?
4: E você tá bom mesmo?
7: Não, eu quero saber quem é você, pra saber com quem eu estou falando.
4: Não tô entendendo, não.
7: Com quem eu estou falando?
4: De quem, ó?
7: Hein?
4: Se eu tô lembrado.
7: Quem é você?
4: Quem é você, pai?
7: Hein?
4: Aí é.
7: Eu quero saber quem é que tá falando aí.
4: Com quem eu tô falando?
7: Ah, oh, meu, não tenho tempo pra perder, não. Vou desligar, você me diz quem é você?
4: É quem, ó?
7: Me diga uma coisa, quem é você?
4: Ah, não é nem um prazer.
7: Prazer de quê, c****, viado?
4: Vá pra baixa da égua com essa conversa.
7: Você tá um cavalo, cachorro sem vergonha.
4: Não, muito obrigado.
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4: Alô?
10: Ô, tio.
4: Opa.
10: A minha mãe tá aí?
4: Com quem eu tô falando?
10: Você sabe, tio?
4: Não, não sei não.
10: Ia com a amiga dela na sua casa e deixou o nenenzinho da mulher aqui comigo.
4: Yeah.
10: Aí ele começou a gritar de fome.
4: Yeah.
10: E eu não tenho papá aqui, eu tenho a ração do cachorro.
4: Ave Maria, Ave Maria.
10: Ô tio.
4: Quem é que com quem eu tô conversando?
10: Eliana.
4: Ah, então é meu prazer.
10: E cadê minha mamãe? O neném não para de fazer careta, tio.
4: Conversa é essa?
10: Porque você quer me cantar o nome da minha mãe, tá vendo que eu não tô aguentando mais. De ver esse neném cascado aqui, eu vou dar mais ração pra ele.
4: Isso é conversa?
10: O neném tá ficando roxo.
4: Ai, tá.
10: Ele tá engolindo a língua, coloquei o dedinho, a linguinha dele foi pra baixo, assim, lá no fundo da garganta.
4: Eita, diabo.
10: Eu não alcanço lá pra pegar água, eu vou dar água do cachorro. Tem
4: não.
10: Um pouquinho de cachorro, pode?
4: De quê, ó?
10: O que eu vou dar pro neném?
4: Como?
10: Eu não alcanço.
4: Não tô entendendo, não.
10: Ela saiu com a amiga dela, o neném tava dormindo.
4: Mano.
10: E eu tava assistindo televisão. Ah, o neném acordou, chorou e eu dei comida pra ele.
4: Aí é. Eu fiquei satisfeito em você me dar notícia.
10: O neném parou de chorar, agora ele tá pulando, tá com as mãozinhas pra cima.
4: É um milagre.
10: É, parece que ele tá cantando assim. Ah, ele tá maluco.
4: Vá pra baixa da égua com essa conversa.
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0: Alô?
1: Alô?
0: Diga lá, meu irmão.
1: Opa!
0: Quem tá falando?
1: Quem fala aí?
0: O quê, rapaz?
1: É quem?
0: Hã?
1: Aliás, pra eu entender que eu sou meio louco.
0: Quem tá falando?
1: Tô levando a vida, Zé.
0: O quê?
1: E você, como vai?
0: Já tu vai estar com a chibada na mão.
1: Ah, então é meu prazer.
0: Prazer o quê, cabai?
1: E as coisas lá, tudo boa?
0: Tá, tudo bem.
1: E você, tá bom mesmo?
0: O quê, rapaz?
1: E você, tá bom mesmo?
0: Você tá bom mesmo?
1: É.
0: Tô.
1: Aqui tá tudo em ordem.
0: Alô?
1: Tudo bom?
0: Tudo? Quem tá falando?
1: É quem, ô?
0: Homem pela luz da corda, quem tá falando?
1: Davi?
0: Quem?
1: Davi?
0: É, Davi, fale.
1: Morreu?
0: Ah, tá enterrado.
1: Quando?
0: O quê?
1: Quando?
0: Hoje é tarde.
1: Deus peso.
0: Hã?
1: Deus peso.
0: Você tem peso? Tem não, cabarete negro.
1: Mas você quer ser?
0: Você quer pescar.
1: Isso é conversa?
0: Sei, cabarete sem vergonha. A idade dessa tá passando trato pro povo.
1: Eu digo que fiquei satisfeito de você me dar notícia.
0: Satisfeito de quê?
1: Que você me dá notícia.
0: Notícia de quê? Você tá doido?
1: Que foi?
0: Notícia de quê? Quem tá falando?
1: Mas você quer ser?

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1: Taperoá FM informa. Hora certa. 4:56.
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4: Muito bem-vindo, pessoal. Está chegando no seu rádio o Sertanejo Classic. Mais um programa para você curtir e relembrar as clássicas do sertanejo. Aumente o volume e vem comigo.
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0: Eu entrei porque eu adoro Goiás.
1: É, Chitãozinho, você é embaixador.
0: Maravilhoso.
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1: Uma melhor que a outra aqui no Sertanejo Classic. Já já tem mais.
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1: Voltamos a apresentar o Sertanejo Classic. Vem comigo.
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0: Viva Milionário José Rico!
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1: Valeu, turma! Estamos encerrando mais uma super edição do Sertanejo Classic. Voltamos na próxima edição com mais pra você.

0: Peroá FM informa. Hora certa.
1: 5:53.
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3: Marcos, capítulo 8, versículos 31 a 38. Pois quem quiser salvar a sua vida, a perderá. Mas quem perder a sua vida por minha causa e pelo Evangelho, a salvará. Versículo 35. A paradoxal vitória da perda. No reino de Deus, perder nem sempre é derrota. Muitas vezes é o caminho para a verdadeira vitória. Jesus nos ensinou que quem tenta salvar a própria vida, se agarrando ao controle e à autonomia, acaba se afastando da vida plena que Deus oferece. Por outro lado, quem decide se render a Cristo, abrindo mão de viver para si e abraçando o propósito do Evangelho, encontra a vida verdadeira. Muitos estão exaustos, tentando manter tudo sob controle, buscando alívio em conquistas passageiras. Mas Jesus nos convida a algo maior, perder a vida por amor a Ele. Isso significa confiar e viver não mais segundo os próprios desejos, mas segundo a vontade.

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1: Tapiroá FM informa. Hora certa. 5:55.
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0: Olha, gente, agora em Itaperuá, no Cariri da Paraíba, são pontualmente 6 horas.
1: 6 horas em ponto no Centrão da Paraíba.
0: E a partir de agora tem 2 horas de jornalismo cidadão.
1: Jornalismo a serviço da nossa população.
0: É você logo cedo, sempre bem informado a partir de agora.

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0: Governador Lucas Ribeiro visita obras aí da estrada que liga municípios de Sumé a São José dos Cordeiros.
1: Os prefeitos Felício Queiroz e Mandezinho Lourenço acompanharam o governador durante a visita às obras.
0: Ministério Público da Paraíba recomenda proibição aí de fogos com exatamente estampidos e também fogueiras em 7 municípios do Cariri da Paraíba.
1: O objetivo é salvaguardar as pessoas convalescentes, hospitalizadas, crianças, idosos, pessoas com transtorno do espectro autista e animais.
0: Hoje tem mais uma plenária aí do Orçamento Democrático Estadual em Campina Grande e haverá aí ônibus para pessoas aqui da cidade que desejam ir ao evento. O
1: coordenador local, Luiz do Joá, fala aos ouvintes do Jornal Interativo nesta sexta-feira.
0: E ainda, taperuaense Manuel Dantas, o doutor Dantinhas é escolhido aí para o Festival de Cinema Arara Azul, a Pedra do Reino e o Sertão de Dom Panteoro.
1: Mesmo fala ao Jornal Interativo sobre a sua escolha para esse importante festival. Festival que acontecerá na Itália.
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0: Participe do Jornal Interativo.
1: Envie sua mensagem de texto ou de voz através do 988555288.
0: Você pode nos ouvir ao vivo em nossas plataformas digitais, baixando nosso aplicativo, ainda através do aplicativo Rádios Net.
1: Também estamos ao vivo, simultaneamente, no Facebook e em nosso canal no YouTube.
0: Aproveite e segue aí o nosso Instagram no @ Rádio Taperuá FM 879. Hoje é sexta-feira, sextou, Kennedy Sampaio, 29 de maio de 2026.
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0: Aqui nos controles de áudio e vídeo, de esse que vos fala, Luciano Silva.
1: Direção de jornalismo de Kennedy Sampaio.
0: E na direção geral da emissora de Júnior de Preto.
1: O Jornal Interativo.
0: O pancadão de audiência.
1: Já está no ar.
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É isso aí, gente. Olá, você. Muito bom dia. Bom dia, bom dia. Olá, você. Estamos chegando, né? Nesse dia lindo. Você tá vendo aí as imagens, você que tá no YouTube. Dia lindo aqui na nossa cidade. Olha o brilho do sol, né? Às 6 horas e 5 minutos. Olha só que lindo, que maravilha. Bênção do nosso Deus, né? Tá lindo, lindo, lindo, né? Lindo, lindo o sol. Deixa eu trocar a imagem aqui. Olha só que maravilha, rapaz. Agradecendo sempre ao nosso bom, eterno e generoso Deus. Ele que nos proporciona o dom da vida. É por ele que nós existimos e vivemos, né? Que seja uma sexta-feira abençoada para você. Seja uma sexta-feira repleta de muita paz, muita saúde. Levanta a cabeça. Vamos olhar. Só você olhar para este dia, você contemplar essas maravilhas. Olha só. Aí você vai se alegrar e você vai começar o dia. Sabe, tem gente que começa o dia assim murmurando. Tem gente que começa o dia reclamando da vida. Tem gente que começa o dia com a cara desse tamanho. Gente, como é que você consegue? Deixa eu perguntar para você. Como é que você consegue contemplar a beleza do nosso Deus? Olha só, como é que você consegue contemplar isso aqui e amanhecer com a cara desse tamanho? É muito reto. A gente tem que contemplar tudo isso aqui e me alegrar, sabe por quê? Você está vivo aí, é fruto da misericórdia de Deus. O Deus Todo-Poderoso que te guardou, que te deu uma noite tranquila de sono. Tem gente, parece que dormiu amarrado, né? Às vezes muita gente dorme amarrado, né? Acorda com a cara desse tamanho. Gente, acorda assim com um sorrisão no rosto, diga assim, levanta as mãos, diga obrigado Deus pela noite de sono, obrigado Deus por mais um dia, olhe para a sua família, para seus filhos, diga obrigado Deus, obrigado por tudo. Mas muitas vezes nós somos tão ingratos, às vezes nós somos tão ingratos.

0: para com nosso Deus. A gratidão é uma das virtudes que agradam a Deus. Deus não se agrada de murmurantes, de cara feia, de arrogância, de prepotência. Deus se agrada quando a gente mais se diz e levanta as mãos e diz: obrigado, Deus, porque sem o Senhor nada disso aqui existia, nada disso eu poderia contemplar. Agradeça tantas pessoas, por exemplo, que não enxergam, queriam ver isso aqui, ó, a beleza de nascer de mais um dia. Tantas pessoas queriam ver o brilho do sol, não conseguem ver, e você tem o privilégio de ver, de contemplar tudo que o nosso Deus criou. Então a Ele a honra, a glória, o louvor para todos sempre, né? Estamos começando o pancadão de audiência desta sexta-feira, chegando para deixar você. Hoje tem muita informação aqui, sexta-feira, né? Sempre corrido, tanto a sexta como a segunda, né? As demandas, tem muita coisa aqui para a gente comentar, para a gente discutir juntinho com você, Kennedy Sampaio. Kennedy
1: Sampaio. É isso aí, um bom dia Luciano Silva, um bom dia família taperoaense, família caririzeira. Muito bem, muito obrigado a vocês que nos acompanham através do 87,9, é a Rádio Tapero FM, orgulho de Taperoá, orgulho da gente. E você que nos acompanha através do nosso canal no YouTube, nossas páginas no Facebook, sejam bem-vindos a este jornal, que é o pancadão de audiência da Paraíba, Luciano Silva.
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0: 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É isso aí, gente, vamos chegando a partir de agora, né? A partir de agora, os nossos canais aqui para você interagir, para você participar aqui junto conosco, 988-5552-88, estão liberados, interage, participa aqui do pancadão de audiência, né? Aqui você tem vez e voz, o telefone está liberado, se você quer falar com a gente aqui, pelo telefone, viu, gente? Se você quer falar pelo telefone, pela sua operadora, 988-5552-88. Agora, se você quer mandar um WhatsApp, né, uma mensagem de texto ou de voz, aí você manda também nesse número, tá certo? Mas lembrando, ligações não pelo Zap, tá certo? Ligações não pelo Zap não, tá bom? Ligações aqui só pela linha mesmo, pela sua operadora. Agora, se você quer mandar o áudio, aí fique à vontade, 988-5552-88. Sumi até aquelas velhinhas que dizem assim, manda o áudio. Isso, pronto, manda o áudio, meu filho, manda o áudio.
3: Sabe que no grupo tem que interiajar é falar todo dia, tá entendendo? Das horas, da bom dia.
0: Isso, das horas, da bom dia. Ligeiro, assim, então manda pra gente, meu filho, manda pra gente, olha só, você que já tá conectado aqui com a gente, né? Já tá aí no seu smartphone, você que já tá digitando aí na sua Smart TV, nos acompanhando. Eita, que maravilha, coisa boa, rapaz, coisa boa,
3: mas
0: né?
3: Mas tu sai de problema.
0: Pois é, sai de problema, meu amigo Patrício.
4: É, não entra não, você é instrução de um profissional.
0: Não entra não, meu filho, não entra não, que não dá certo não, viu? Sem a instrução aí de um profissional, né? É verdade, eita, rapaz, que coisa boa. A gente vem chegando a partir de agora com muita informação aqui nas ondas da sua Taperoá FM, né? Estamos ao vivo também pela Rádio Interação Web, né? Você pode baixar o nosso aplicativo, tá certo? E nos acompanhar ao vivo também, tá bom? 6:12, 6:12, agora na Paraíba, Kennedy Sampaio.
1: É isso aí, gente. Olha, surge aí um burburinho aí em Brasília sobre a resistência no Senado ao crescente autoritarismo regulatório aí do Executivo Federal. Isso mesmo. O presidente do Senado, Davi Alcolumbre, avalia suspender os efeitos de dois decretos que ferem de morte a liberdade na internet e impõem às plataformas digitais, às Big Techs, uma estrutura de censura inconstitucional que adultera até o marco civil da internet, já atacado pelo STF. Após fracassar na aprovação de leis de controle de conteúdo, como o PL das fake news, agora Lula optou pela via mais fácil, a canetada, tentando obrigar as big techs que controlam, que dão conteúdo e controlam aí todos os conteúdos da internet, impondo aí as plataformas digitais a censura e obrigando elas a censurarem os internautas. É o governo do povo, né? É o governo que luta contra a liberdade da população. Se não aguenta crítica, é só sair do cargo, que ninguém vai estar criticando mais. Mas enquanto for presidente do Brasil, ou senador, ou deputado, ou juiz, seja o que for, está no público, pois tem que sofrer críticas e saber sofrer. Saber dar a volta por cima. Agora, querer censurar, querer numa canetada só obrigar as big techs a censurar a opinião das pessoas, aí não. Aí isso é uma sacanagem tremenda e a gente espera uma reação aí do Senado. A gente está ouvindo aí que o Alcolumbre vai barrar aí duas coisas importantes. Uma delas é essa, porque estão querendo obrigar as plataformas digitais a censurar o brasileiro. É engraçado. Por que que o Lula quer ter liberdade de falar em todo canto o que quer e não quer ouvir o que não quer? Tem que falar o que quer, sim, e ser responsável naquilo que fala. Mas tem que ouvir o que não quer também. Tem que ouvir o que é a seu favor e tem que ouvir a quem é contra também. É assim que funciona a democracia. Ou a democracia do Lula é diferente? Tá bem parecido, que é diferente demais. Querer censurar as pessoas na internet. Deixa as pessoas falarem. Nós já temos a justiça. Para as pessoas entrarem na justiça, se sentirem ofendidas, vão à justiça e nós já temos os mecanismos para essa pessoa pagar pelo que está digitando na internet, pelo que está falando na internet, pelo que está postando na internet. Nós já temos mecanismos para isso. Mas ele quer mais, ele quer calar a boca dos críticos, ele quer calar a boca do povo brasileiro. Mas não vai conseguir. E desta feita, se o Senado for frouxo, ninguém vai votar em ninguém que está lá a favor de uma canetada dessa. Quem for a favor dessa canetada aí, do Lula, que quer dar uma aqui de Adolf Hitler, de Mussolini, aqui não vai funcionar isso. A população brasileira é enorme, são mais de 210 milhões de brasileiros que não vão aceitar serem censurados na internet. Nós já vimos que muita coisa já foi censurada, mas as pessoas não vão aceitar serem censuradas. E o Senado, se alguns senadores forem frouxos, e se os senadores aqui da Paraíba votarem a favor da canetada dele, então também vão ter o sobrenome de frouxos. De frouxos. Tudinho. E eu vou mais falar, tem uns que vem aqui, né? Tem uns, até a gente encontrou há pouco tempo aí. E eu vou até perguntar para ele na próxima vez que ele aparecer na minha frente. Ele fingiu até que não me conheceu.
0: É, Deus.
1: Aí ele vai passar a conhecer, porque eu vou perguntar para ele isso. Se ele é a favor dessa canetada para censurar o povo brasileiro, os internautas brasileiros. Porque se ele for, é um frouxo também. Tudinho.
0: Meu Deus.
1: Que for a favor disso aqui, obrigar as plataformas a censurar o povo. Que história é essa? O povo é o patrão. O povo é que sustenta o Lula. Não é o Lula que sustenta o povo, não. O povo está botando na mente coisa errada. Quem sustenta o Lula, a mulher dele, a família dele todinha, somos nós, povo brasileiro. E ele quer calar a nossa boca, mas não vai calar. E os senadores da Paraíba que forem a favor da canetada dele, de querer censurar o povo na internet, aí vai ter o sobrenome de frouxo. Eu espero que isso não vá adiante, não. Porque quem for a favor da censura é um baita de um comunista safado. E a gente vai esperar. Vamos ver o resultado disso aqui. Qual a reação do Senado? Nós vamos ficar acompanhando. E eu acredito que toda a imprensa e todos os brasileiros vão acompanhar. Porque ninguém em um lugar que se denomina democrático aceita ser calado à força.
0: Pois é, agora são 6 horas e 19 minutos, 6 e 19 na Paraíba, né? Você sempre ligado, sempre bem informado, vai compartilhando, vai interagindo, vai dando também a sua opinião, tá bom? 988555288, opinando também, participando, interagindo aqui com o pancadão de audiência, tá bom? Vai deixando a sua opinião é muito importante, tá bom? É isso aí, gente, 6 horas e 19 minutos, 6 e 19. Deixa eu já mandar um abraço aqui pro nosso amigo Chicão. O Chicão tá lá em Areal, tá sempre ligado aqui com a gente. Já logo cedinho, já na audiência aqui com a gente, tá bom? Daqui a pouquinho tem informações aí sobre orçamento democrático, né? Tem a fala aqui do coordenador, nosso amigo Luiz lá do Juá, falando aí sobre o orçamento ODE, né? O orçamento democrático que hoje acontece lá em Campina Grande, né? Daqui a pouquinho tem também aí Itaperuaense escolhido aí, né? Para integrar aí o Festival de Cinema e a gente vai estar falando também com ele daqui a pouquinho aqui no JI, né? No Jornal Interativo, tá bom? É isso aí, gente. A gente vai fazer o seguinte, vamos faturar, vamos ao apoio cultural. 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
0: 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Já já a gente volta com muito mais informações aqui no Pancadão de Audiência.
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0: No Centrão da Paraíba, são 6h27.
1: Pois é, gente, 6h27, já estamos de volta, né, aqui com o pancadão de audiência da Paraíba, também no oferecimento aqui, gente, do Pet Shop Taperoá, viu, gente? 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Gente, eu queria tratar sobre esse assunto. Ontem a gente começou a tratar esse assunto, mas a gente tinha entrevistas e outros temas. O jornal, ele traz muitos temas importantes e nós começamos a discutir, inclusive o Expedito, se você quiser ligar, ele ligou ontem, a gente colocava, né, falava um pouco sobre a questão do Bolsa Família, né, e aí a gente explicou, deixou bem claro, na verdade não somos contra o Bolsa Família, só que muitas vezes ele é usado de uma forma diferente. Eu vou trazer um relato aqui de um brasileiro, e lá nos Estados Unidos, como eu falei, tem também, né, esse auxílio, não é chamado de Bolsa Família. Só que você vai ouvir que é totalmente diferente do Bolsa Família aqui nosso. Os critérios, eles são totalmente diferentes. Ele é destinado a... tem um objetivo específico, né, que lá acontecem muitas catástrofes. E não é todo mundo que tem também, né? Não é todo mundo que tem, e as pessoas não ficam dependentes disso aí. Eu vou trazer relato aqui desse brasileiro, ele é corretor de imóveis lá nos Estados Unidos, acompanha muitos brasileiros lá nos Estados Unidos, e assim a gente fica bem informado, né, do que acontece lá fora. E aí ele vai relatar, né, como é, e olha a diferença também de valores. Preste atenção, escuta bem esse vídeo, depois a gente comenta mais. E olha os critérios, hein? Se investe na educação pesada, sabe por quê? Educação liberta. Se investe o governo americano investe nos americanos para que eles estudem. Preste atenção nisso, para que eles estudem, para que eles tenham cursos superiores. E aí o governo dá esse incentivo para que eles se qualifiquem, para que eles se preparem, para que eles tenham a independência. É totalmente diferente aqui do nosso Bolsa Família. Vamos ouvir esse relato.
2: Com imigrante aqui na América foi entender a cabeça do americano. E esse é um dos assuntos que eu sempre converso com os americanos que eu conheço, clientes, fornecedores, amigos meus. Então, tudo que eu vou te falar nesse vídeo aqui nem é opinião minha, tá? É opinião do que eu acho que é o americano médio nos Estados Unidos. Claro, você vai ter gente que concorda mais, tem gente que discorda mais, mas na média das pessoas que eu conheço, é isso que eu vou te falar. Foi durante a crise de 1929, 1930, que o americano percebeu que quando as pessoas entram nessa faixa da pobreza, não é só a vida delas que piora, mas é o país inteiro. Por quê? A economia para, os negócios começam a falir, cai a produtividade, aumenta a violência, aumenta o número de doenças. E no final das contas, o país todo cresce menos. Então, é impossível você recuperar um país economicamente se você não ajudarem essas pessoas a melhorar de vida. E foi com essa lógica que nasceram os principais programas sociais americanos, para evitar que os problemas pequenos de um indivíduo se transformassem numa crise gigantesca. Eles estabilizam a economia, eles melhoram os mercados, são eles que permitem às pessoas em estado de vulnerabilidade trabalhar, estudar, consumir, produzir e fazer a economia voltar a crescer. E tem mais, o governo sabe que todo esse dinheiro, né, do subsídio, ele volta imediatamente para a economia na forma de consumo, e isso faz a economia girar. Um estudo do USDA, Departamento Americano do Ministério aqui dos Estados Unidos, concluiu que para cada $1 destinado nesses programas sociais, 1,7 dólar retorna para a economia. Ou seja, né, o dinheiro colocado no programa social, ele não diminui a economia, pelo contrário, ele aumenta a economia. Essa é a cabeça do americano. Então vamos comparar agora números do Brasil e dos Estados Unidos, né? Você sabe que na média o Brasil paga entre R$600 e R$700 de Bolsa Família, né, por família, né? Nos Estados Unidos é na média $1.000 e pode chegar até a $1.800 por família para famílias maiores. $1.000 para um casal com dois filhos em média, né? E $1.800 para famílias maiores. Olha, isso são quase o quê? R$10.000 para quem gosta de fazer conversão, né? Só num programa que aqui não chama Bolsa Família, chama SNAP, ou assim popularmente, o Food Stamp. É um dinheiro destinado exclusivamente para alimentação das pessoas de baixa renda. E além do programa de alimentação, ainda tem um auxílio para aluguel social, que nos Estados Unidos é isso mesmo. Você pode, né, o pessoal de baixa renda pode receber ajuda para aluguel, que paga entre 70% e 90% do aluguel, né? E não é nas casas do governo, não é Coab, não é nada disso. A pessoa escolhe onde vai morar, claro, são casas mais simples, mais baratas, né? E o governo paga diretamente para o proprietário o valor do aluguel. Então, sabe quem mais gosta disso? Não é o inquilino. São os investidores, são os proprietários, são as construtoras, são as imobiliárias, né, que têm garantia de receber em dia esse valor do aluguel. E por que não paga 100%? Porque tem uma lógica americana também, né, de não dar todo o dinheiro para a pessoa viver. Ele tem que trabalhar, tem que se virar para pagar pelo menos esses 10% restantes. E na minha opinião, de corretor de imóveis, de profissional desse mercado, esse é o principal motivo porque não tem favela nos Estados Unidos, né? As pessoas moram dignamente, no mínimo, numa mobile home, que é uma casa móvel, né? Moram com bastante dignidade, porque o governo ajuda a pagar. Bom, e aí você vai falar, ah, Ricardo, mas também aí, né, o governo não gasta com SUS, com saúde, saúde aí é paga. Engano, meu amigo. Se você é pobre nos Estados Unidos, você tem o Medicaid, que é uma espécie de SUS, né, para baixa renda, e atende 85 milhões de americanos. Isso é um terço da população.
3: E vem aí mais um concurso público para o Banco do Brasil para o cargo de escriturário. Esse cargo que possui salário...
2: E o Medicaid é muito parecido com o SUS, porque cobre consulta, cirurgia, internação, cobre remédio, né? Às vezes até o SUS não cobre remédios assim complexos, o Medicaid cobre tudo. E para famílias que ainda têm filhos pequenos, tem um outro plano de saúde gratuito que é para crianças, que é o CHIP, né? Que pode aí aumentar, né, mais ainda a assistência gratuita de saúde para as famílias carentes. Vamos falar um pouquinho de escola, né? Todos vocês sabem, escola...
1: Preste atenção, veja a diferença para o nosso país.
2: Para todo cidadão americano, do kindergarten, né, que é o pré-primário, até o colegial. Mas e antes disso? Se ele precisa de uma creche, de um daycare, não tem isso público aqui, né? Na maioria das cidades não tem. Nova York agora, com o novo prefeito, está prometendo criar essas creches públicas para as pessoas mais de baixa renda. Mas o governo americano tem um sistema de reembolso das despesas com creche. Por quê? Porque ele está pensando no bem-estar da mãe, da criança, talvez também. Mas o principal motivo é porque se a mãe não pode deixar a criança para alguém cuidar bem, ela não vai trabalhar. E aí você perde essa mão de obra na economia, a economia retrai, né? E eles querem todo mundo produzindo para a economia crescer. Ou seja, mais uma vez eles fazem conta, é melhor eu reembolsar o dinheiro da creche, né, do que perder todo o faturamento, né, o volume de produção que uma mãe pode agregar na economia americana. Bom, agora faculdade é tudo paga nos Estados Unidos, até as faculdades públicas são pagas, mais baratas que as particulares, mas são pagas. Mas o governo americano quer que muita gente estude, mais de 50% da população americana tem ensino superior. E nem todo mundo tem dinheiro para pagar. E aí tem muito incentivo para estudar. O primeiro deles, e muito conhecido, é quando você se alista nas Forças Armadas aqui no Exército, Marinha, Aeronáutica, você pode ter qualquer faculdade que você escolher paga pelo governo. Se você não quer estudar, você indica um substituto, ou seja, a sua esposa ou um filho seu pode usar esse crédito, né, para pagar a faculdade deles, uma pessoa da família, e não tem limite, né? Se você passar em medicina em Harvard, você, as Forças Armadas pagam integralmente para você. Mas se você não é desses que gosta de Forças Armadas, você pode pedir também um empréstimo estudantil, né, que é subsidiado pelo governo, com juro baixo, para pagar em 20 anos, né, e ainda com uma carência bem grande. E mesmo assim, ó, o governo reconhece que algumas pessoas que saem da faculdade, né, a faculdade aqui custa caro, dependendo aí, $40 mil por ano, né, você sai de algumas delas com dívida de 200, 300. Então, mesmo assim, o governo, sabendo que essa dívida é grande, né, ele já perdoou até 2021 mais de $160 bilhões em dívidas de estudante. Para quê? Né, porque com esses sinais, ele garante que o americano médio tem interesse de ir para a faculdade, se qualificar mais e aumentar a produtividade da economia americana. Então você vê, tudo que eu falo no final das contas, eu volto para essa questão da matemática. É uma questão de economia. E eu deixei para o final os dois programas que eu acho que mais vão te surpreender. Você já ouviu falar do Lifeline, né? Ou telefone celular e internet quase de graça para todo mundo? Pois é, aqui existe. Se você não tem condição de pagar, né, telefone celular, internet, o governo paga quase tudo para você. Porque o que ele quer? Ele quer um cidadão e um estudante, principalmente, antenado, né, informado, para no final das contas produzir mais. E o mais impressionante, né, é o crédito no imposto de renda. Aqui existe um programa que é o Earned Income Tax Credit, ou seja, o governo paga para você todo ano, para você que eu digo trabalhador de baixa renda, entre $1.600 e $1.800 depositado na tua conta, né, como uma forma de cashback, como uma forma de reembolso, fora os reembolsos que você já teria direito, tá? Para dar uma nivelada na renda daquelas pessoas que ganham menos e, no fundo, introduzi-las, né, no mercado de consumo e dar a elas mais igualdade, mais oportunidades para que elas possam competir com o resto da população americana. Então, se o país mais capitalista do mundo faz tudo isso, porque no Brasil o Bolsa Família virou sinônimo de preguiça. Na minha opinião, esse debate ele foi apropriado, né, pela política, virou motivo de briga, né, virou motivo de bandeira, virou motivo de populismo, motivo arma para ganhar voto, e aí é que está o grande erro. Quando o debate, o foco tinha que ser técnico, né, no impacto social e econômico que ele é capaz de produzir. Mas eu entendo também porque o brasileiro rejeita isso, porque na verdade eles não estão questionando o programa em si, eles estão questionando a forma com que o programa é administrado, né? No Brasil a gente tem uma alta percepção de corrupção em tudo que é feito. A gente acha que para cada $100 que sai do caixa do governo, R$100 que sai do caixa de governo, só 50 chega lá na ponta, né? E na minha cabeça esse é o principal motivo que leva qualquer ação do governo, né, ação social do governo, a uma rejeição imediata do consumidor médio, do cidadão médio brasileiro.
1: Acho que já deu para a gente entender, né? E é exatamente isso, né? Quando a gente questiona, quando a imprensa questiona, é exatamente esses fatores, não é questionando o programa em si. Veja que é totalmente diferente. O objetivo final do SNAP, né? Lá, o programa de assistência, e aí tem assistência em tudo quanto é canto, você vê. Mas com um único objetivo. Tem um único objetivo. De melhorar a economia, de integrar esse cidadão para que ele seja integrado à economia do país. Né? Diferente daqui do Brasil. Veja que diferença. A diferença é gritante. Né? A diferença é enorme. Porque aqui, como bem disse aí o brasileiro, e tem muitos brasileiros, viu, gente? E lá, todos os americanos são empregados, como também os brasileiros. Tem muito brasileiro lá, acompanha muitos canais de brasileiros, né, que moram nos Estados Unidos e moram em outros países também, né, não só lá, e que são bem sucedidos, né, Hoje a gente vê aqui no Brasil, por exemplo, quando, digamos assim, vai esse aqui para o caixa do governo, mas ele não retorna para o cidadão. Não retorna para o cidadão, ele fica com luxo, né? A gente vê políticos que têm auxílio moradia, caríssimos, auxílio disso, auxílio daquilo, né? E o objetivo lá não é que as pessoas fiquem escravizadas de um benefício, que já é o contrário, é para complementar, tanto é que na verba lá, por exemplo, do aluguel, ele não paga o aluguel 100%, para que ele não fique dependente disso, porque ele tem que trabalhar, correr atrás e pagar o restante. Né? É totalmente diferente. Gente, os critérios são totalmente diferentes. Era isso que o Brasil deveria se espelhar assim, no Snap, né? E trazer isso aqui, porque ia melhorar o nosso país. Mas não melhora, sabe por quê? Porque parte do dinheiro arrecadado, por exemplo, você recebe o Bolsa Família e compra, e o dinheiro circula na sua cidade, no seu estado, mas parte desse dinheiro não volta. Tá entendendo? Parte desse dinheiro fica lá, bancando luxo. Não volta como benefícios para os brasileiros. Não volta, de jeito nenhum. Enfim, fica lá em Brasília para pagar o luxo, né? Um luxo exorbitante de muitos lá. Infelizmente, essa é a realidade. Veja que é a diferença. Enquanto que um retorna o valor para o próprio, né, cidadão, aqui não volta. A gente vê rodovias péssimas, a gente vê educação péssima, a gente vê falta disso, falta de saúde, falta de saneamento. Não retorna para o cidadão em forma de benefício. Essa que é a verdade. A gente paga, por exemplo, a gente paga um imposto caro de veículos, né, IPVA, licenciamento, e a gente vê, não volta isso para o beneficiário. Não volta. E onde fica esse dinheiro? Fica a questão.
4: Tem muita coisa que poderia ser mudada no nosso país. Uma delas é quem já recebe um bom salário, como ministros, deputados, senadores, ministros do Supremo, juízes, não deveriam receber esse tipo de auxílio. Auxílio alimentação e auxílio moradia, no mínimo esses dois. Porque juntando os dois dá quase 10 mil reais. Então, se você parar para pensar, então esse dinheiro tem que ir para a habitação, para construir casas para o povo, esse dinheiro. É muito importante que se diga, tem que mudar muita coisa. Tem que acabar com esse negócio de não sei quantas assessorias, tanto para ministros como ministros do Supremo, tanto como para o Congresso Nacional e para o Executivo. É muita assessoria. É assessoria demais para colocar amigos, sobrinhos, primos, filhos, apadrinhados. É muita gente para ser sustentado pelo pobrezinho do pagador de imposto. É. Então, muita coisa deveria mudar. Uma delas é essa questão do carro e da moto. Você trocar a placa, um sufoco para encontrar o antigo dono. Se você comprar uma moto, se você comprar um carro e o antigo dono não quer cooperar, você não passa nunca para o seu nome. Então, por que não a placa ser do dono da moto? A moto ser verdadeiramente da pessoa.
1: Isso.
4: Então tem muita coisa que mudar. Mas o Congresso quer mudar? O Executivo quer mudar? Eu não sei. E o povo quer mudar? Não sei.
1: Inclusive eu vi
4: fica pro futuro.
1: Um deputado falando sobre isso. Mas é importante que todos se engajem. Sabe por quê? Porque aí você não tem toda essa despesa. Cada vez que você trocar de veículo, você tem que pagar tudo de novo.
4: Esse PVA deveria não existir também?
1: Por exemplo, quando a placa é sua, você só paga uma única vez. Você não fica toda vez trocar de veículo, não. Você vai trocar o veículo, a moto, você tira a sua placa, né? E fica com ela. Aí você comprou outro, você bota a sua placa. Não tem problema nenhum.
4: É o correto.
1: Mas aqui no Brasil,
4: meu Deus. É o correto. Aí faz uma confusão.
1: É uma confusão.
4: Deixa o povo numa dificuldade, porque se você comprar uma moto usada ou um carro usado, aí você tem que ter. Se a pessoa, a boa vontade do ex-dono. Se o ex-dono não quiser, você nunca passa para o seu dono.
1: É, fica difícil, né?
4: Foi o meu caso.
1: Pois é, são 6 horas e 47 minutos, 6h47, já vamos colocar os ouvintes aqui já para interagir conosco, né, aqui no 988.
5: Bom dia, Luciano.
1: Sim, bom dia, senhor Abdias.
5: Bom dia, meu amigo Kenny Sampaio.
4: Bom dia.
5: Vocês também.
4: Tudo bem, senhor Abdias?
5: Família, saúde e paz, né?
1: Amém.
5: Bom dia aí para todos os taperuaenses, povo do Taperuá, que Deus abençoe a todos nós. Não esqueça nem do meu amigo Lula, trocador, Dona Maria Pereira, meu abraço, Dona Maria Pereira.
1: Saúde, abraço.
5: Saúde para a senhora e a família. Um bom dia para todos os agricultores, povo de agricultor, agricultora, que Deus abençoe a todos. Saúde e paz. Luciano Cipo, eu estou aqui na escuta do Jornal Interativo, estou falando com você para desejar um bom fim de semana para vocês, família, e Kenny, também família.
4: Muito obrigado, senhor Vigilson.
5: Que bom, Deus abençoe a todos e até segunda-feira, assim Deus permitir. Um abraço. É isso aí, Luciano. Eu já mandei uma mensagem, mas eu vou falar de novo um pouco da minha opinião. Eu já falei isso aqui. É, esse salário, o salário da gente não tem aumento. O trabalhador, Bolsa Família, também não, o aumento é nada. O povo vive com fome. E matar a fome do Brasil. Como é que vai matar a fome do Brasil se o salário aumenta, sei quanto, 120 quanto por ano? E Bolsa Família, né? Aí o povo trabalha, não tem prazer de trabalhar, porque não dá para trabalhar, né? Um pouco demais, porque tem as coisas, aumenta direto, tudo aumenta, remédio, né? Feijão, arroz, café,
1: tudo.
5: E continua desse jeito, o povo sofrendo. Aí não vai ter saúde, porque a pessoa com fome fica doente.
1: É verdade.
5: Tudo, não tem quarece para nada. Se você...
6: Bom dia, Luciano Silva. Aqui é José.
1: Oi, José.
6: Mandou alô aqui para o meu esposo Geraldo.
1: Geraldo.
6: Meu esposo já foi para a roça.
1: Ei, já foi para a roça.
6: E vou deixar o menino agora na escola. E bom dia para a Júlia de Gouveia. Tá bom? Para o Felipe, Vinícius, Alice.
1: Todo mundo ligado.
6: Eu programa, viu, Luciano Silva?
1: Pronto, ligado, José. Viu? Aquele abraço,
6: aí
1: José.
6: Aí você mandou alô todos os dias, viu, Luciano? Grava aí, viu? Eu converso com o Kenny todo dia na escola. Parece que ele tá morando pra ali ou fazendo caminhada. Pergunta ele aí. Bom dia pra você, Kenny. Eu falei um negócio com ele, mas não é pra dizer o meu nome não, viu? Que qualquer coisa.
1: Pronto.
6: Se tiver uma cesta básica, guarde pra mim, mas não é pra dizer meu nome não, viu?
1: Você já tá dizendo.
6: Tá, fica guardado aí. Aí você, que se eu tiver sorte, eu vou buscar. Se não tiver, né? Tá bom, Luciano, você fica com Deus.
1: Você já tá se entregando, José.
4: Nossa aí, amiga, José, daquele abraço.
1: Aquele abraço, viu?
7: Bom dia, Kenny Luciano.
1: Bom dia.
7: Ilumine o trabalho de vocês.
1: Amém.
7: Aquele abraço.
4: Obrigado.
1: Aquele abraço.
4: É a Dona Idalina, né?
1: Dona Idalina, isso, ligada aqui com a gente, rapaz.
8: Bom dia, irmão Luciano.
1: Opa, bom dia.
8: Oi, irmão Luciano, por favor, eu quero que você dê um avisozinho aí na rádio para mim, por favor.
1: Diga aí.
8: Foi roubado um telefone de Maria Piloncha, irmã minha, essa noite.
1: Sim.
8: E ela tá preocupadinha, por favor, fala aí na rádio que quem encontrar um telefone por meio da rua, no corpo não, que é dela.
1: O caso foi perdido, né?
8: Faça esse favor pra mim, irmão Luciano.
1: Tá certo, né?
8: Qualquer coisa, procurar ela aqui perto da casa de João Torvioleiro, que ela mora aqui perto.
1: Pronto, tá certo. Depois você descreve aí, foi perdido, na verdade, foi roubado, né? Na verdade, ela perdeu aí, tá certo? E quem encontrou aí o celular, tá certo? Entra em contato aí com a Maria Piloncha, tá certo? Ali próxima à residência do nosso amigo João Torres, né? Mais ouvintes aqui, diz aqui, bom dia, Luciano e Kenny, né? Há dois meses atrás... solicitei aqui, né, a limpeza aí do mato, tá certo? Como também a iluminação do loteamento Terra Nova, tá certo? E até agora nada foi feito, tá certo? Peço aí mais uma vez, tá certo? Que esse problema seja resolvido, tá certo? Na verdade não existe nem rua, tá certo? Então o pessoal tá pedindo aqui, a gente caminha aqui o pessoal da infraestrutura, né? Para fazer uma limpeza lá no loteamento Terra Nova, tá certo? Fazer essa limpeza aí no mato, né? Muita gente pede isso aí, a limpeza do mato, né? Limpar as ruas direitinho para dar acessibilidade, né? Mas um ouvido aqui diz aqui, bom dia, hoje é o Padre Fabrício Oficial, eu vou assistir, tá certo, daqui a pouquinho, a partir das 8 horas. E só um detalhe, antes da gente fechar aqui, que o Snap, né, que é o chamado lá, o auxílio lá nos Estados Unidos, ele não é para escravizar as pessoas. Você vê que é totalmente diferente. Não é para as pessoas ficarem independentes, nem pertence, outra coisa também, nem pertence ao governo. Você vê que nem cita o governo, porque é algo que é da população. Hoje aqui se apropria, né? É meu, né? Foi eu que criei, tá entendendo? Lá não sei por quê. Quando você diz assim, foi eu que criei, então eu dei para você, então eu quero o seu voto. Seu obrigado, porque foi eu que lhe dei. Tá entendendo a diferença? Lá não, nem se fala de governo, né? De, seja lá quem for, que criou, que estabelece, não se fala nisso. Se fala em atender o povo. Não se interessa o governo. É diferente.
4: E o interessante é que o CNPJ e o CPF dos pagadores de imposto é que paga.
1: É que paga.
4: Bolsa Família, quem paga é o trabalhador.
1: É o trabalhador.
4: Não é presidente.
1: Não é presidente.
4: Não é senador. Não é deputado. Quem paga somos nós.
1: E é isso que a gente tem que desmistificar.
4: Por isso que a gente tem falado em reduzir o imposto dos empresários aí, da empresa, da pessoa, do empregador, porque aí vai ter mais emprego para as pessoas e também o empregador vai ter mais condições de contribuir.
1: O governo brasileiro, ele deve olhar, não vou nem dizer olhar para um país de primeiro mundo, ó, olha ali o exemplo como está sendo feito aqui pertinho no Paraguai. Olha como mudou a economia, olha como mudou.
4: Em El Salvador.
1: Em El Salvador. Olha como mudou a realidade,
4: gente.
1: Como
4: se tem
1: visão e se pensa, né, no povo. Olha lá, olha a realidade, gente. Olha a realidade. Um país pequeno, que a gente, qualquer coisa, por exemplo, quando a gente comprava uma coisa que não era verdadeira, hoje está dando um banho. A gente diz assim, era do Paraguai.
4: Aí o interessante é que tem gente que diz assim, não, mas é um país pequeno se comparar com o Brasil, que é um país gigante. Mas a população é muito menor, então a contribuição lá é muito menor,
1: muito
4: também
1: menor
4: do Brasil. Quanto maior o povo, mais
1: agora,
4: contribuição.
1: Aí você imagina o tamanho do Brasil, imagina a arrecadação desse país.
4: Arrecadação são trilhões.
1: Quem observa, quem é inteligente, quem pesquisa, que vai olhar, por exemplo, olha lá o impostômetro.
4: É um sistema.
1: Olha aqueles números, gente, do impostômetro. Se eles param. Veja se eles param.
4: É uma arrecadação absurda.
1: Entendeu? Então, assim, quem paga o seu Bolsa Família é o trabalhador.
4: Exatamente.
1: Assalariado, aquele que tem
4: não
1: a carteira assinada. Não é presidente.
4: Não. Muito obrigado, meu pai, não sei o quê.
1: Meu pai, não sei o quê.
4: Pode chamar o trabalhador de pai.
1: Então. Chama o trabalhador, aquele que rala, que acorda cedo, que pega
4: ônibus. Paga o imposto.
1: Né?
4: Aí é daí onde sai o dinheiro.
1: Você não imagina, porque...
4: Não é de presidente.
1: Porque aqui a gente está em cidade pequena. Você não imagina, por exemplo, o trabalhador, por exemplo, que está em Campina Grande, essas horas assim, essas horas não, logo cedo. Essas horas da manhã, os transportes coletivos, eles são lotados.
4: Exato.
1: Lotados. É trabalho para você sair de manhã e voltar de meio-dia, uma hora da tarde, à noite. São lotados, sabe por quê? De trabalhadores que acordam cedo para ir trabalhar.
4: Aí quem leva o crédito?
1: Entendeu?
4: Presidente.
1: Aí quem leva o crédito?
4: Presidente lá dá dinheiro. Pelo contrário, até gastando mais que a moringa. Gasta demais.
1: Esse é o Brasil. Mas eu creio que um dia o nosso país melhora. E será mais justo.
4: Deve ter consciência.
1: Será justo e igualitário para todos. Olha, gente, são 6 horas e 55 minutos, né? O Jornal Interativo Pancadão de Audiência. 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
1: 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A gente vai faturar, vamos ao apoio cultural, daqui a pouquinho a gente volta. 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
0: No Centrão da Paraíba, são 7:02.
1: Eita, gente, 7:02, já estamos de volta aqui com o pancadão de audiência da Paraíba, gente, também, sempre aqui no oferecimento, olha só, gente, deixa eu só abrir aqui, meu filho, novamente, que 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

0: 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Gente, telefones liberados aqui para você interagir, para você soltar o verbo, né? Para você interagir aqui junto conosco. Tem mais ouvintes aqui na interação, no 988-555288. Vamos lá, interação.
1: Eu vi o Luciano falando aí sobre trabalhador que paga a Bolsa Família e tal, tal, e disse que deu um jeito para Campina Grande.
0: Campina Grande,
1: claro. 5 horas da manhã, os ônibus tudo lotado, o povo está aperreado para ir trabalhar. E aí eu não entendo como é que você é a favor da escala 6x1. Esse sofredor não tem o mesmo direito a 2 dias por semana.
0: Nenhum momento aí, a gente falou que era contra.
1: Não é justo. Porque só quem é a favor desses 6x1 é empresário. Trabalhador nenhum, ele não é a favor disso. Eu tenho certeza disso. Pode fazer a pesquisa.
0: Ah, certo, Expedito.
1: Porque empresário é a favor.
0: Em nenhum momento a gente falou que era a favor ou contra desses
2: caras.
0: Ninguém
2: nem citou isso.
0: É, a gente nem
2: não falamos sobre isso, não.
0: A gente sabe, e é justo, né? Mas o que dignifica o homem é o trabalho. Trabalho que dignifica e que faz inclusive esse país crescer. É o trabalho, o trabalhador que trabalha duro.
2: Tem que melhorar o salário.
0: Tem que melhorar o salário dele. Claro. Pra ele, né?
2: E para melhorar é preciso o que a gente vem falando sempre.
0: E o que a gente sempre criticava foi a novela na aprovação desse projeto. Né? O quanto durou? Veja quanto tempo se arrastou isso aí para ser aprovado?
2: Exatamente.
0: É?
2: O que para eles. É rapidinho, as coisas deles ali.
0: Pra eles
2: não dá um minuto.
0: Na calada da noite.
2: Teve coisa aí que melhorou a vida deles, dos congressistas, dos parlamentares, que não durou 5 segundos.
0: É.
2: Quem é contra, quem é a favor, aprovado.
0: Tá aprovado.
2: 5 segundos.
0: Rapidinho.
2: Agora, quando é para o povo, é aquela grande dificuldade.
0: É.
2: A luta,
0: meu
2: inclusive
0: Deus.
2: Salário mínimo ou redução de impostos, ninguém fala sobre isso.
0: 7:05, tem mais um ouvinte.
3: Bom dia, Luciano.
0: Bom dia. Tudo bem,
2: Mara? Bom dia,
3: manda aí um abraço para a dona. Para minha amiga Aldeci Ramos.
2: Aldeci
3: Ramos. Luciano, se vai ter a festinha das mães hoje mesmo.
0: Vai ter hoje. Padre. É hoje.
3: Está
0: confirmado.
2: Eu tava aqui
3: um abraço para você e para Kennedy Luciano. Que Deus abençoe grandemente vocês.
0: Vai ter hoje sim, viu, Mara? Lá na quadra poliesportiva, né, Kennedy? Até que horas vai ser lá?
2: Isso, tá aqui. Eu já tinha marcado aqui pra gente falar sobre dois assuntos, Luciano.
0: Sim.
2: Um é esse e outro eu vou falar logo após. Está aqui, olha. Convite especial aí para todas as mães de Taperoá. Hoje, dia 29, hoje, sexta-feira, às 16h, na quadra José de Assis Pimenta, no bairro São José. Acontece a grande comemoração do Dia das Mães em Taperoá. Uma tarde preparada aí com muito carinho, homenagens, momentos especiais e sorteio de brindes para as mães do nosso município. Venha participar desse momento de celebração e amor. Dia das Mães vai ser comemorado, celebrado hoje às 16h, lá na quadra José de Assis Pimenta. E você que quiser participar, você mamãe, vai participar e concorrer aos brindes. Então aproveite hoje, 16h, lá na quadra poliesportiva José de Assis Pimenta, ali no bairro São José.
0: Pois é, né? O nosso ouvinte aqui participando, interagindo junto conosco, né? Mandando aqui uma imagem, né? Dizendo que a lagoa continua podre, né? A lagoa continua lá. A parte da lagoa, né? A parte lá privada continua do mesmo jeito, né? E aí ele tá pedindo prova desse. Ouvinte, grava um áudio aí, tá certo? Reivindica aí, que você mora aí, tá certo? Grava um áudio aí. Deixa eu só dar um zoom aqui pra mostrar aqui na live, né? É uma parte dela. Só para os ouvintes conhecer quem está fora aqui do nosso município. Olha só, essa é a lagoa que o ouvinte sempre cobra aqui, né? Essa parte aí, parte foi aterrada, como você está vendo aí. A prefeitura fez um excelente trabalho, canalizou o esgoto. Mas outra parte ficou, né? E é essa parte aí que o ouvinte está cobrando, né? E cobra sempre aqui, tá certo? Agora falta ele colocar a voz, né? Ele dizer, olha aqui, eu moro aqui, sou fulano de tal, né? Tô cobrando aqui porque é uma irresponsabilidade. Pronto. Tá certo? Coloca a sua voz aí, que aqui o espaço tem, né? Agora falta a gente ter a coragem para cobrar, né? É isso aí, gente.

0: 7:08, 7:08, né, na Paraíba, sim, tem outro assunto, né?
1: Isso, tem uma avó, né, que está pedindo aí,
0: sim,
1: pro netinho dela um carrinho de bebê. Né? Quem tem aí um carrinho de bebê, gente, você fala aqui com a gente, tá certo? Você fala aqui com a gente, que a gente comunica a família. E eles vão buscar aí na sua casa, quem tem um carrinho de bebê.
0: Ela está precisando, né, de um carrinho de bebê.
1: Isso, é só com a criança no braço direto, e onde vai, uhum, para tem que levar, aí vai só no braço, aí cansa, né? Então, quem tiver esse carrinho de bebê, claro, a sua criança não precisa mais, então contribua, gente, ajude quem precisa, quem está precisando aí. Né? É como uma coisa de irmãos, como todos nós somos. É como uma coisa de irmãos. Mas se você tem, o seu irmão não tem, e você não está nem sequer precisando, então você pode compartilhar aí com o seu irmão. Então aproveite, ajude aí a criança, né, também, que é confortável aí para a criança, um carrinho de bebê. Quem tiver, comunica a gente, que a gente comunica a família, eles vão buscar.
0: Pois é, né? Muita gente, você tem aí, o bebê cresceu, aí você está com o carrinho aí abandonado, né? Então você chegou a sua oportunidade, né? Deixa eu mandar um alô aqui, rapaz. Diz aqui, bom dia, Luciano Silva, Kennedy Sampaio. Aqui é o poeta Luciano Arruda, filho aí do irmão Antônio do Rádio.
1: Luciano, né? Arruda.
0: Ligado aqui no jornal,
1: poeta,
0: né? Ligado, aqui
1: escritor.
0: Ligado no Jornal Interativo, aqui no Rio de Janeiro, né? Um forte abraço aí a todos os ouvintes. Olha aí, ligado lá no Rio de Janeiro, né? O Luciano, meu xará, né? Filho do irmão Antônio do Rádio, que tá ligado com a gente, né?
1: Ele é irmão, né? Antigamente ele fazia.
0: Não, né?
1: Fez um transmissor bem legal aí pra mim.
0: Eita, rapaz.
1: Antes de ir lá pro Rio de Janeiro, a primeira vez que ele foi. E sempre gostou também de rádio, comunicação, é pregador do evangelho também, não é? Por isso tem aquela facilidade de falar, tem aquela inspiração divina, não é?
0: Então, isso.
1: Aquele abraço aí, Luciano Arruda. Subamos e possuamos a terra.
0: Eita,
1: porque Deus é conosco. É
0: isso aí, né?
1: Vamos lá.
0: É isso aí, gente, né? São exatamente agora 7:10, né, gente? E quem foi contemplado aí, foi escolhido, foi o nosso amigo Dr. Dantinhas, né? Para participar aí do Festival de Cinema, né? Lá, o Festival de Cinema Arara Azul, tá certo? Que vai falar com a série aí de Ariano Suassuna. E ele foi o selecionado, vai participar aí do filme. Lá na Itália, viu, gente? E ele fala aqui com a gente.
1: Muito bem.
0: Né? E ele fala com a gente aqui sobre essa sua escolha, né? A satisfação aí de ter sido escolhido. E ele fala aqui com a gente no Jornal Interativo, né? O nosso amigo Dr. Dantinhas.
2: Bom dia aos ouvintes da Rádio Taperuá FM. Bom dia, Taperuá. É com o coração cheio de alegria que eu transmito aqui pela rádio a notícia que me deixou muito contente. O documentário feito por taperoaenses, chamado A Pedra do Reino e o Sertão de Dom Pantero, acaba de ser selecionado para uma exibição na Itália, num festival de cinema chamado Arara Azul, lá na encantadora cidade do Prato, bem no coração da região da Toscana, na Itália. Essa obra foi gerada com muito carinho, com muito cuidado, né, com cada imagem, cada palavra, cada música, cada silêncio, tudo foi muito bem pensado para honrar e respeitar profundamente Taperuá, Ariano Suassuna, sua obra e o movimento armorial. Um documentário, como eu já disse, feito exclusivamente por taperuaenses, por paraibanos, nascido do desejo mais genuíno de representar através da arte o nosso país, a nossa cultura, a força do nosso povo e a identidade. Claro que eu tenho um sonho e um desejo que ele seja exibido todo canto do país, que ele percorra todo canto do nosso Brasil, né? Que seja exibido em todas as regiões para o povo brasileiro. Mas já que ele vai cruzar o Atlântico, que ele faça aí a travessia poética, né? Refazendo o caminho da nossa língua fez um dia. Ele vai ao encontro de um público italiano, que fala italiano, que tem uma origem do mesmo tronco da nossa língua, né? O mesmo pai, que é o latim. Então, o latim ele foi falado pelo Império Romano, depois foi levado até Portugal, né? Depois foi modificado pelos portugueses pobres, depois cruzou o Atlântico nas caravelas e aqui no Brasil, junto com o idioma dos povos brasileiros, junto com os africanos, foi que iniciou o nosso país, né? O nosso Brasil, a nossa língua. Então, que o público italiano veja um pouco deles nesse documentário, porque eles vão ver muito Taperoá na Itália, Taperoá na Europa. Que o documentário vai para a Itália, o novo desejo agora é que até o Papa assista.
0: Eita! Eita, esse doutor Dantinho não tem jeito não, viu? É verdade, né? Parabéns aí, com certeza. E será de grande sucesso, né? Com tudo que é feito em Taperoá e que conquista o mundo mesmo, viu, doutor Dantinho? Conquista aí a Itália, que os italianos vão ver, com certeza, né? É uma grande obra, viu?
1: Exatamente. E preparar também para nós vermos, para todo mundo ver aqui em Taperoá. Fazer uma sessão especial aqui em Taperoá, no seu retorno aí, no regresso, para os taperoaenses contemplarem também, acompanharem.
0: Pois é, são 7 horas e 14 minutos, tem mais interação aqui dos nossos ouvintes.
3: Bom dia, Luciano Silvio. Luciano, gostaria de mandar um alô para minha mãe, Dilmila, meu pai, José Soares, e toda a minha família no circulador queimada. Fica com Deus, então, bom dia.
0: Isso aí é a Isabel Soares, né? Isabel Soares, mandando um grande abraço. E a gente manda aí um grande abraço para sua mãe, para seu pai, lá no sítio Lagoa Queimada, né? Aqui pertinho, né? Lagoa Queimada aí.
1: Grande abraço a todos que estão na Lagoa Queimada, nos ouvindo, todos, e em nome da Lagoa Queimada, dos moradores da Lagoa Queimada, todas as comunidades rurais de Taperoá, onde chega aí o sinal da Rádio Taperoá FM, nosso muito obrigado a todos vocês que nos acompanham diariamente. Diariamente estão nos acompanhando.
0: Pois é, deixa eu mandar um alô aqui para o nosso amigo Patrício, Web Rádio, né? Web Rádio Assunção, acompanhando aqui a gente. Aquele abraço, meu amigo Patrício. Daí amanhã a gente vai estar aí no programa Frente a Frente, amanhã. Inclusive, viu, gente?
1: 11 da manhã.
0: Frente a Frente, imperdível. Estaremos recebendo aí 4 vereadores da oposição e 2 suplentes. Tá certo? Amanhã, um bate-papo aí. Eles prometem soltar o verbo, viu? Eita, vai pegar fogo aí.
1: Eita!
0: Diz que vão soltar o verbo aí com algumas, algumas coisas que acontecem lá em Assunção.
1: Meu Deus!
0: Sei não, eu.
1: Que acontece?
0: Eu acho que nem vou amanhã. Que
1: eles é que vão dizer.
0: Bota a guarda municipal aí, viu, Padrinho? Na porta aí, que o negócio parece que vai pegar fogo amanhã.
1: Aí
0: no outro sábado o pessoal da gestão vai querer ir, viu, Patrícia?
1: Eita!
0: Vai pegar fogo, vai pegar fogo. E amanhã vai ter um brinde, viu, gente? Amanhã vai ter um brinde. Os brindes que a gente anunciou, a gente vai sorteando ao longo dos programas. E amanhã tem um brinde, já tá lá. Tem o telefone lá. Patrícia não me passou o telefone, mas amanhã a gente passa o telefone. Você fica ligado que a gente vai sortear um brinde aí pra você. Brinde bom, viu? Não é brinde pequeno, não. Brinde bom, com certeza, né? Deixa eu mandar um alô aqui também pra sua mana, Regiane de Fátima Sampaio,
1: aí,
0: viu?
1: Mana!
0: Ela diz
1: grande
0: o seguinte,
1: abraço.
0: Né? Bom dia, jornalistas Nota Mil e todos os ouvintes aí do Jornal Interativo. Ela disse que está acompanhando aqui diretamente, né, o nosso programa aqui, diretamente lá do Maranhão, Quente Sapai. Ligado aqui com a gente, não perde não, meu filho, né? Ligado aqui com a gente, né? Deixa eu mandar um alô também para o nosso amigo Damasceno Lima, ele que está aqui em Itaperuá, né? Tá pretendendo morar aqui em Taperoá, né? Ele diz aqui, bom dia, Luciano Silva e Kenny Sampaio, bom dia a todos, né? Os ouvintes aí do Jornal Interativo, meu amigo Damasceno Lima, encontrei ontem lá na quadra poliesportiva, né? Tava passando com os meninos, encontrava meu amigo Damasceno, a gente começava bastante, né? Sobre muitos assuntos aqui da nossa querida cidade de Taperoá. Seja bem-vindo, viu? Seja bem-vindo, taperoaense, né? Seja bem-vindo aqui ao nosso município, viu? Meu amigo Damasceno Lima, é um prazer.
1: Grande
0: sempre,
1: abraço, né? Damasceno.
0: Tá ligado com a gente, né? Acompanhando aqui o pancadão de audiência da Paraíba. Tem mais ouvintes aqui na interação, interagindo. Vai mandando seu áudio, vai digitando seu texto. Não perca a oportunidade, meu filho. Solta o verbo. Tem algum problema aí na sua rua? Tem no seu bairro? Aqui você tem vez, viu? Eu garanto a você. Aqui você tem vez e voz, tá certo? Aqui no pancadão, em nenhum canto você tem, tá certo? Em nenhum canto você tem vez e voz como você tem aqui no pancadão de audiência da Paraíba. Paraíba, tá chegando aqui mais um ouvinte, diz aqui, bom dia, Luciano Silva e Kennedy Sampaio, aqui é o poeta Luciano, né, já mandou agora, né, filho do seu irmão, tanto do rádio, né, forte abraço, valeu poeta, aquele abraço aí, tá ligado aqui com a gente, tá chegando aqui também, Kennedy, que aqui não para não, meu filho, aqui é como cantiga de grilo, não para não, é um atrás do outro, tem mais gente aqui, tá chegando ela aqui também, ó.
4: Bom dia, meu amigo, seu Luciano Silva.
0: Bom dia.
1: Bom dia.
4: Primeiramente desejo a Deus uma primeira sexta-feira, uma sexta-feira bem cheia de paz, de tranquilidade.
0: Amém.
4: Setor, né? Um bom final de semana para vocês.
0: Amém.
4: Um bom final de semana para o pancadão de audiência aí, que é um pancadão tremeroso, né? É forte e firme. Zé Camilo tá mandando um abração para o senhor, para o amigo Quente Sampaio.
5: Um abraço, Zé Camilo.
4: Um abraço também para vocês, viu? Nossos amigos, jornalista Quente, viu? É Quente pegando fogo, fumaçando. Fumaça cobre, viu aí? Tudo de bom, senhor Luciano Silva. Um abraço na sua esposa, um abraço para o senhor aí.
0: Um abraço para a senhora.
4: Que Deus nos abençoe, Deus abraça todas as nossas famílias Taperuá, né?
0: Amém.
4: Deus abençoe, amém. Viu? Sexto, bom dia.
0: Valeu, dona Marisa. Seu Zé Camilo, a todos aí, um abraço, né? Também tá chegando por aqui a dona Francisca Vilar. Ela diz aqui, bom dia. Ela estendeu aqui, bom dia, meus amigos jornalistas. Nota mil, Deus abençoe vocês, sempre livre de todos os bares.
5: Aê! Ei, eu digo amém.
0: Amém.
5: Precisando mesmo.
0: Amém, né?
5: Que meu Deus.
0: Uns olhos grandes aí por aí, umas invejas. Meu Deus do céu. Tá sal grosso por aí,
5: né? Tá 2,5.
0: Vamos botar sal grosso no ambiente, não. Jogar neles, né?
5: Puta.
0: Tem que jogar neles o sal grosso pra dizer.
5: Tá repreendido.
0: É pra jogar neles, porque, meu filho. E amanhã tem frente a frente, viu, gente? Amanhã tem frente a frente. Tá certo? Frente a frente aí com você. Amanhã, os vereadores da oposição. São 4 vereadores da oposição aí. A administração lá do Felipe, né? E 2 suplentes também. Disse que vão soltar o véu. Eles vão rasgar lá o véu. Meu filho, eita, dá. Prepara aí, Patrício. Prepara aí direitinho aí, né? Prepara aí direitinho pra fazer o programa aí. É o programa frente a frente, viu, gente? É rasgando. Você só vai lá se você tem coragem. Se não tiver coragem, e só vá lá, só invente de marcar com o Patrício se você tiver coragem de responder as perguntas. Porque aqui a gente ainda dá uma amenizada, né? Dá uma averiguada, mas lá não, viu? Só vá lá se você tiver coragem de responder o que ele quer a gente perguntar. Se não tiver coragem, não vá.
5: Eu
0: não.
5: Tô com medo.
0: Não vá não. Nem marque.
5: Eu não vou não. Né?
0: Nem marque. Porque lá é frente a frente. É escancarando mesmo. Tá certo? Não tem não tem isso.
5: Melhor podcast, né? De entrevistas da Paraíba. Eita, menino. Vai acompanhar amanhã.
0: Acompanha amanhã, 11 da manhã, viu?
5: Web Rádio Assunção lá no YouTube. Vai lá.
0: Isso, acompanhe lá.
5: E vai ter brinde, né?
0: Vai ter brinde, né?
5: Aproveita.
0: Tem um brinde amanhã, vai ter o telefone já à disposição.
5: Pra você participar, mandar o áudio. Participar
0: também, você do Taperuá, Salgadinho, Assunção, Livramento.
5: Aí manda o áudio pra lá.
0: Manda o áudio também.
5: E participa pra ganhar o brinde.
0: Fica ligado. Inclusive, gente, né, tem tanto, por exemplo, como aqui na rádio, a gente tem aqui o YouTube, você tá aqui com a gente, tem o Facebook, você tá aqui também com a gente, né, lá também tem, e tem também os aplicativos, tem o site, tá certo, que você pode ouvir, tem o aplicativo também que você pode baixar e ouvir, porque o aplicativo, gente, é bom, porque o YouTube, por exemplo, se você tá assistindo aqui e chegar uma mensagem e você sair do YouTube, ele sai. Mas lá no aplicativo, não. Você pode ver a mensagem tranquilo e não sai, né? Como se eu tivesse ouvido um rádio normal.
5: Isso.
0: Tá certo? Então você bota lá no seu som, na sua caixinha, é como se eu tivesse ouvindo aqui o rádio normal.
5: É, o aplicativo é legal.
0: Aplicativo, né? Tem o aplicativo Rádios Net, que é o maior aplicativo de rádio.
5: Tem Web Rádio Assunção.
0: Pois é.
5: Tem
0: à vontade, né?
5: E vai ser também retransmitido para Campina Grande. Para
0: Campina Grande também, né?
5: Eita, oi.
0: Vamos falar com o diretor para transmitir para cá também.
5: Para cá também. Ô,
0: também,
5: né? Júnior de Preto.
0: Eita, meu filho.
5: É transmitir para cá também. Vamos falar com ele aí.
0: Faça um abaixo-assinado aí, pessoal.
5: Passaram lá.
0: O pessoal vai fazer um abaixo-assinado.
5: Passaram
0: aí
5: lá na casa de Júnior de Preto. Disse que lá uma bacia de cuscuz com ovo, mortadela, meio mundo de coisa. Rapaz, isso é um almoço, não é café não, pelo amor de Deus.
0: Meu Deus do céu.
5: Isso é café não, isso é um almoço.
0: 7h22,
5: tá? Vamos lá.
6: Bom dia, bom dia, bom dia.
0: Eita,
6: Luciano, dona. Bom dia, irmão. Quem da paz do Senhor pra todos os dois.
5: Dona Miriam Mery.
6: Vocês que estão na escuta da Itaperu FM, 87.9, ali de audiência. Meus amores, Deus abençoe cada um de vocês, com paz, com saúde, com felicidade. Também um abraço para a irmã Maria da Joice Pereira. Alô, irmã Maria da Joice Pereira. Hoje não vai dar para ir aí não, meu amor, que tem muita coisa para mim fazer hoje aqui. Ontem eu tive que sair, demorei muito na rua e hoje tem muita coisa para fazer aqui. E desculpa dar esse recado, porque tá sempre tá na escuta, né? E um abraço para o seu irmão Candy.
7: Feliz aniversário para aquele que está aniversariando hoje, com paz, com saúde. Oh, meu Deus, tomara que essa água já se ajeite, pute água aqui em casa, porque está tudo secando, secando tudo, em nome de Jesus, só Deus por todas as coisas, né? Enfim, um abraço para todos que estão na escuridão da Itaperu FM, todos os ouvintes. Eu disse todos os ouvintes.
5: Eita,
7: entendeu?
5: Todos.
7: Bem, o que eu estou dizendo?
5: Todo
7: beijo.
5: Mundo.
7: Beijo.
0: Valeu.
7: Recebo vocês grandemente.
0: Valeu, Dona Maria. Aliás, Dona Miriam, né?
5: Dona Miriam.
0: Ela mandou um recado para a Dona Maria da Júlia, que não vai poder hoje não, viu? Viu, Dona Maria? Prepara o feijão não, que ela não vai hoje não.
5: Dona, viu? Maria das Dores Pereira.
0: É, não bota o frango no fogo não, que ela disse que não vai hoje não.
5: Não vai dar, não vai dar certo.
0: Tá um pouco atarefada, viu? Tá um pouco atarefada, Dona Miriam, que água chega
5: aí. A luta
0: chega,
5: é grande, né? Lá na casa da Dona Miriam. Viu?
0: É, né?
5: A propriedade é enorme.
0: É verdade, né? Tem mais um bom dia amigos desta grande rádio, né? É de grande audiência aqui, é nosso amigo Chicão de Arial.
5: Nosso amigo Chicão.
0: Feira abençoada para vocês, valeu Chicão.
5: Aquele abraço, nosso amigo Chicão, vai acompanhar também, 11 da manhã, a Web Rádio Assunção, viu Chicão?
0: Pois é, acompanha lá, viu?
5: Podcast Chicão. Maravilhoso. Eita, frente rapaz, né? À frente.
0: Pois é, são 7h24, daqui a pouquinho a gente trata sobre o orçamento democrático estadual, a gente vai rapidinho, um apoio cultural, a gente volta já já, gente, né, sempre aqui no oferecimento, olha 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
0: 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A gente, vai o Blake, volta já.
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3: Cadê a hora, meu filho?
4: No Centrão da Paraíba, são 7h30.
5: Pois é, gente, 7h30, estamos de volta aqui com o pancadão de audiência da Paraíba, né? 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Daqui a pouco chega por aí, viu, Nau? Pra gente dar um grau aí no carro, né? É isso aí, gente. São 7h32. Hoje acontece o orçamento democrático, né, do estado da Paraíba. E aí, meu filho, ficou bom por aí?
6: Ficou legal demais, ficou muito bom.
5: Ficou bom.
6: Foi diferença imensa. Ele parecia aquele rapaz lá da outra cidade lá que.
5: Qual? Meu
6: Deus do céu.
5: Aquele lá? É, ali, é porque isso aí.
6: Meu
5: tem.
6: Deus
5: aí,
6: do céu, peraí.
5: Esses aí tem mais grave, né?
6: É,
5: tem mais grave.
6: Tá certo.
5: Vamos mudar aí pro Júnior de Preto trocar aquele ali, né? Que aquele ali tá.
6: Ali.
5: Aquele ali tá.
6: Aquele microfone ali tá estranho.
5: Aquele tá estranho, agora isso aí tá grave,
6: ah,
5: né?
6: Ah, isso aqui isso tá legal.
5: Isso aí tá
6: gostei
5: bom,
6: demais, viu?
5: Tá dizendo no Centrão.
6: Tá aqui agora.
5: Pra dizer no Centrão da Paraíba. Liso, quebrado, devendo, né? Pronto, aí completa, né? Gente, mas hoje acontece o orçamento democrático, né, estadual, inclusive a plenária, né, tem três pautas, como a gente já discutiu ontem aqui, de Itaperoá, e o coordenador, um dos coordenadores, né, nosso amigo Luiz de Ujuá, ele participa agora com a gente aqui para falar e estender o convite, inclusive, aí para você que deseja ir, tá certo? Tem ônibus saindo, né? E o Luiz, ele vai trazer aqui maiores detalhes aqui dentro do Jornal Interativo, né? Meu amigo Luiz, cadê o Luiz aqui?
6: Cadê o Luiz? Luiz,
5: cadê o Luiz? Luiz,
6: nosso amigo Luiz.
5: Vamos lá, Luiz, bom dia!
7: Bom dia, Luciano, bom dia, quem?
5: Bom dia!
6: Bom dia, bom dia!
7: Ouvinte Itaperoá FM, especial do Jornal Interativo. É Luiz do Joá, Luiz da Agrocoman, que está falando. Luciano e os demais, quem? Os ouvintes. Eu estou conselheiro do Orçamento Democrático e a gente fez o convite para pessoal de movimento para sexta-feira passada, que amanhã fazer 8 dias, já com a preparatória para a plenária, que vai ser amanhã em Campina Grande. E convidei algumas pessoas, uns compareceram, outros não. Então, depois que a gente reuniu, a gente discutiu aí sobre essas três pautas, os três eixos principais que foi escolhido para Itaperoá. um centro de tratamento para pessoa com autista, né, autista. É, um centro de parto normal, anexo ao Hospital do Distrito de Itaperuá. Na educação, construção, reforma e ampliação do Colégio Félix Dalto, né? Então foi discutida essas três pautas aí, depois o pessoal, depois que a gente já tinha se reunido, né, que não foi se reunir, o pessoal vinha também com aquela proposta do asfalto já, tá, pelo Acacimbas. Ideia ótima também. Tem várias, né, mas assim, o orçamento ele trabalha com três prioridades. E aí vai ser eleita as que tiver mais voto, né? Então dentro dessas três aí, se tiver outra que tiver, por exemplo, que o pessoal votar por fora, vai ter mais voto, então vai trabalhar com aquelas três que tiver mais voto. É, após a gente ter se reunido aí, o pessoal veio com essa do asfalto, e aí eu disse, a gente escolheu essa daqui. O pessoal da educação vai votar com essa daqui, o pessoal da saúde também. E dizer que hoje vai ter transporte, né? A partir das 16 horas, um ônibus saindo do hospital, outro saindo lá do Colégio Félix Dalto. E também temos mais uma van, para quem quiser se deslocar até a plenária. É, o link já está disponível. Vou colocar aqui para vocês divulgarem. Acredito que já foi divulgado, mas eu vou colocar, reforçar mais uma vez. E vota antes da plenária, vota durante a plenária e também vota pós-plenária. Eu só vou ver só a questão depois do tempo que vai ter após a plenária, quando é que o link vai ser fechado. Mas aí, mesmo na semana que vem, durante o mês de junho, acredito que esse link vai estar disponível. Então, a gente temos tempo para votar, escolher as pautas principais, as três pautas principais de Itaperuá. Então, Luciano, era isso. Agradeço, enquanto conselheiro, né, do orçamento. É, não é algo fácil você estar lutando, dialogando com pessoas, né, mas assim... É exatamente o que a nossa função, enquanto conselheiro, enquanto isso. Movimento social.
8: Uhum.
7: E agradecer pelo espaço e até a próxima oportunidade. Novamente a gente vai voltar para debater sobre orçamento e vários outros assuntos que a gente temos muito dentro da sociedade, dentro do movimento social.
5: Pois é. Valeu, Luiz. A gente que agradece aqui a sua participação, né, trazendo aí esclarecimento, né, a pauta aí do orçamento democrático, como o Luiz bem lembrou, né, na verdade aí o conselho se reúne, né, cria essas três pautas, não quer dizer que outras pautas, né, aquilo que você achar como prioridade, lá no link você pode votar, inclusive lá na questão do asfalto, você pode votar no asfalto, né. E aí, se o asfalto for mais votado, será incluído lá como também uma das prioridades para o governo do estado, tá certo? Mas aí você escolhe, tem as opções, todas as três opções que foram colocadas são muito boas. Essa questão da maternidade, né, é excelente, a gente precisa disso, o HGT já tem estruturas, né, só a implantação da equipe médica, né, já precisa disso. Também a questão do centro de autismo, né, para as crianças do autismo, é uma demanda muito grande e Itaperuá precisa disso aqui, que vai servir para toda a região,
8: inteira,
5: né? A região inteira precisa, e é muito importante também, e a ampliação, como eu falei ontem, da escola Félix Dalto, né, que tanto as duas escolas estaduais, elas merecem ampliação. Ela já não comporta mais o número de alunos que é grande, tanto no estado como no município. É, então,
8: são várias demandas.
5: São demandas importantes. E essa questão do asfalto, né, como a gente trouxe, que está correndo também, é muito importante também. Né, porque, como o Everson falou ontem, por exemplo, para uma mãe chegar na maternidade para ter bebê, ela precisa, muitas vezes sair da zona rural, precisa de uma estrada. Estrada boa, estrada adequada, porque senão também fica pelo caminho. É, então, tudo isso é importante, as portas são importantes. Parabéns aí para toda a coordenação. E hoje, né, a saída aí é lá em frente ao hospital, tem uma van, tem um ônibus também. Para quem quiser ir, é importante que a população prestigie.
8: Ele falou também, né, em frente ao Félix Dalt? Falou também em frente ao Félix Dalt?
5: É, acho que sim, né? Tá dado o recado, né?
8: É isso aí, ele falou, tá falado.
5: É. São 7 horas e 39 minutos. Tem mais ouvintes aqui com a gente na interação.
9: Bom dia, irmão Luciano.
5: Bom dia.
8: Bom dia, bom dia.
9: Agradeço aí, meu irmão, poeta Luciano. Manda um abraço pra nós. Também pra Maria das Dores Pereira.
5: Eita, tá aí as mãos, Ana, né? Participando aqui
8: grande
5: com a gente, né?
8: Osana, Osana. Grande abraço aí pra Osana, Antônio do Rádio.
5: Não perde, né? Não perde o Jornal
8: não
5: Interativo,
8: perde,
5: né?
8: Então... Nem Antônio do Rádio.
5: É,
8: Antônio do Rádio tá lá ligadinho.
5: Tá lá ligadinho.
8: No... Grande abraço.
5: Nosso amigo Antônio do Rádio, né?
8: Isso.
5: Mais um ouvinte aqui. Bom dia, Luciano. Sou Augusto, né? Um grande abraço aí pra você e pra o Kennedy, né? Um
8: grande abraço
5: aí.
8: Nosso amigo
5: Augusto. Pra o meu pai, pra minha mãe, tá certo? Tô aqui ouvindo aí vocês. Em breve estarei visitando vocês. Valeu, meu amigo Augusto. Tá já aqui em Itaperuá? Olha aí, o Augusto tá aqui em Itaperuá, né? Tá certo? Tá lá na casa dos seus pais, né? Seu Val, Dona Socorro. Grande abraço, viu, meu amigo Augusto. Aquele abraço aí, meu cunhado.
8: Se quiser vir aqui no próximo programa, quiser vir participar aqui, seja bem-vindo.
5: Pois é, aquele abraço aí, com certeza, aí, para o nosso amigo, meu cunhado, né? O cunhadão aí, Augusto, né? Sempre ligado aqui com a gente na audiência. Eita,
8: Luciano,
5: que é
8: ganhando
5: praia.
8: Ponto aí.
5: Vamos lá.
8: Pontos com a família.
5: Isso. Um
8: abraço aí.
5: Tem que ganhar o ponto,
8: essa família,
5: né?
8: Maravilhosa.
5: É verdade.
8: Olha, gente, o Ministério Público da Paraíba recomenda aí proibição de fogos com estampidos e fogueiras nos municípios. Olha, o Ministério Público da Paraíba está recomendando aí a todos os municípios, inclusive, principalmente aí os do Cariri paraibano, que são tradicionais nessas questões, porque a gente está vendo aí em toda a Paraíba as pessoas, muitas internações com pessoas com insuficiência respiratória. Insuficiência respiratória. A outra questão do estampido dos fogos, essa questão dos autistas e também dos animais, de pessoas idosas, bebês, que se assustam com o estampido destes fogos, que realmente não deveria nem existir. Muitas pessoas desobedecem por conta de tradições. Mas você é a favor? De que você é mais a favor? Qual a tua consciência? É melhor a tradição ou a saúde? Tradição ou a saúde do próximo? O amor ao próximo, o que é que você diz? O amor ao próximo é o que é mais divulgado, pregado, ensinado, e todo mundo sabe que tem que existir, mas na hora da ação vem a dificuldade. Não, mas tem a tradição, tem isso. Eu também gosto de fogueira. Eu gosto de fogueira também. Mas o problema é que ataca os pulmões, a garganta e tudo mais. E quem já tem problema, quem tem asma, ou quem está de idade, ou até mesmo uma pessoa que já tem problemas respiratórios, ele vai ficar muito prejudicado. Saúde vai ficar debilitadíssima. E esse acontecimento aqui na Paraíba, de internações de centenas de pessoas com esse problema, aí só aumenta. E a gente só quer que aumente.
5: É verdade.
8: E a questão do autismo, todo mundo sabe, do espectro autista, é que quem não tem filho autista, quem não tem neto autista, aí tá muito bom. Aí tá muito bom. Estoura, explode, tá nem aí. Agora, quando é na casa da pessoa, aí por isso que muita gente fala de amor ao próximo, não tem amor ao próximo,
5: coisa nenhuma. Não tem coisa nenhuma.
8: Não liga para o que o próximo está sofrendo, não. O próximo está sofrendo, dali tem uma criança autista. Isso é algo perturbador para as pessoas que têm. Então, isso é perturbador também para o parente, para o pai, a mãe, para os irmãos. E aí você vai, não, por prazer, vou manter essa tradição aqui, mesmo que prejudique a saúde ou ataque as pessoas, não liga,
5: é verdade.
8: Onde que tradição é maior do que o amor ao próximo? Onde que tradição é maior do que os mandamentos de Jesus? Em canto nenhum. Inclusive Jesus deu uma repreensão aos fariseus e aos anciãos, aqueles homens religiosos daquela época, porque eles estavam fazendo isso, dando valor mais à tradição do que o amor a Deus e ao próximo.
6: E muitas vezes isso acontece aqui em Itaperuá. E a pessoa quer manter porque acha que é mais importante que a vida dos outros, que a saúde dos outros, que a paz dos outros. E os animais? Os animais que estão aí, que não podem nem se defender, que não podem dizer o que está acontecendo. Tem uma audição, principalmente o gato e o cachorro, ele tem uma audição muito maior do que a da gente.
10: Uhum.
6: Se você mover um pé, eles estão ouvindo. Agora, um estouro é como uma bomba dentro do ouvido dos animais. Eles saem correndo, desesperados, procurando abrigo. Isso é um terror. Então tem que prestar atenção e ter cuidado. É melhor o amor ao próximo do que tradição.
10: Pois é, a gente se coloca no lugar do outro, né? No lugar do próximo. Você não sabe o que é ter um filho autista, né? Porque existem os níveis, né? E você não sabe o que é ter um filho autista. E hoje aqui na nossa cidade você vê o grande número de crianças, de jovens, né? Que tem aí o aspecto autismo e outros fatores também. Que esses fogos, eles não é o Ministério Público não está proibindo os fogos, e sim os fogos com estampido, barulho.
6: Exato.
10: Né? Então assim, acho que aí depois não adianta, gente. E aí, independente da sua religião, não adianta depois você ir para uma igreja. Que me desculpe. Se você pega o fogo, pá, lá na casa do vizinho, você sabe que ele tem um filho autista, você pá, e solta, e solta. E até mesmo os líderes religiosos, que nas festividades religiosas soltam muito. Não adianta nada. Sabe o que Deus está recebendo você? Nem do seu culto, nadinha. Ao contrário, você está sendo hipócrita, que você está pregando muitas vezes um amor que você não vive, né? Isso, líderes religiosos, porque a própria igreja deveria tomar essa iniciativa, levantar essa campanha, não precisava nem o Ministério Público, né? Os próprios integrantes. Aí não adianta, ó, você pode ir para a igreja, rezar, botar a bunda para cima, né? Ficar de bunda para baixo, do jeito que você quiser. Deus não ouve. Sabe por quê? Porque você não tem amor ao próximo. E o amor ao próximo, ele deve estar acima de qualquer tradição. De qualquer tradição. Hoje, muitas pessoas, elas sofrem de doenças respiratórias. E aí a fumaça das fogueiras faz muito mal. Faz muito mal. E aí quem está dizendo não sou eu, não é Luciano, não é Kennedy. É o Ministério da Saúde que está apontando. É o Ministério Público que está apontando. Então cabe a gente ter essa conscientização. Deixa eu mandar um alô aqui, rapaz. Ela mandou uma foto aqui bonita. Olha só. Olha só você que está no YouTube aí. A dona Francisca Vilar, junto com a gente, ela disse aqui é assim, ó. Tá lá na sua Smart
6: grande
10: TV.
6: Grande abraço, tá lá!
10: Olha aí que coisa boa,
6: dona,
10: né?
6: Dona Francisca
10: Olha aí,
6: Vilar.
10: Dona Francisca e a gente lá atrás
6: na
10: Smart TV, acompanhando a gente, né? Ligada aqui com a gente. Grande abraço.
6: Na rua dona Prefeito Vila.
10: Prefeito José Vilar, que prefeito vai ser calçado em breve. Eita, coisa
6: vai
10: boa,
6: ser
10: né?
6: Calçado.
10: Vamos lá, que correndo aqui com os ouvintes.
11: Bom dia, meu amigo Luciano.
6: Olha
11: Silva.
6: Aí.
10: Bom
6: ela
10: dia.
6: Chegou.
11: E um abraço para meu amigo Luciano Silva.
6: Muito bem.
11: Um bom dia, um abraço para meu amigo Kennedy Sampaio.
6: Um abraço, um grande abraço.
11: Um bom dia, um abraço para minha amiga Dona Marisa.
10: Sim, Dona Marisa.
11: Às vezes Dona Marisa agora tá.
10: Voltou!
6: Ela voltou!
11: Um bom dia, um abraço para ela. Um bom dia, um abraço também para minha amiga Dona Miriam.
6: Quem é que tá falando aí?
11: E um bom dia, um abraço para minha amiga Dona Dazinha.
10: Dona Dazinha.
6: Quem é?
11: E um bom dia, um abraço para minha amiga Maura.
10: Maura.
11: E um bom dia para seu Antônio do Rádio e todos os familiares de seu Antônio do Rádio. Um bom dia para todos.
6: Quem é?
11: Para todos os ouvintes que nos escuta o Jornal Interativo e aqui quem nos fala é Maria das Dores
6: Pereira. É Dona Maria das Dores Graças Pereira. Seja bem-vinda, Dona Maria das Dores Pereira, lá no Conjunto São Francisco.
10: Pois é, ligadinha aqui com a gente, né?
6: Ligada,
10: mas...
6: ligada.
10: Eita, tem Deus. Mais um ouvinte aqui fazendo um apelo aqui rapidinho. Fazendo um apelo, a gente deixou aqui, né? O Vitor diz o seguinte: Luciano, bom dia, Kennedy Sampaio. Por favor, faça um apelo aí, acerta uma observação, porque eu queria fazer uma reclamação. Não era exatamente nenhuma reclamação, é um pedido, tá certo? As pessoas que moram aqui, ali vizinho à pista de caminhada, tá certo? Elas estão botando lixo ao lado da pista, tá certo?
6: Meu
10: e aí,
6: Deus!
10: As pessoas não têm compreensão, porque ali não é lugar de colocar lixo, e não é... É, não é lugar de colocar lixo, tá certo? Aí, tem um caminhão que passa, tá certo? E leva aí, tá certo? Estão colocando aí, lá, que leva aí exatamente, tem, cadê aqui? os caminhões vão caminhar lá, que leva também os cachorros, leva também os cachorros, né? E também sai exatamente aí colocando, sujando a pista, né? Faça esse apelo. Atenção, pessoal. Gente, que você tá andando com seu cachorrinho, ele vai fazer lá as necessidades. Cuida, leva ele no matinho lá, distante, né? Não na pista, não no, nas calçadas. E você que mora nas mediações, tá jogando lixo? Lá não é local do cara jogar lixo.
6: Não, de jeito nenhum.
10: Caminhão passa, meu filho.
6: Passa.
10: O caminhão passa.
6: Mesmo de frente.
10: Né? Mesmo de frente. Ele
6: da
10: passa aí.
6: Mesmo na frente da
10: tem gente que pega a sacolinha e vai jogar lá.
6: Não pode.
10: Aí tem gente aí que tá fazendo vídeo, aí vai lá. Mas, ó, aproveita. É?
6: Não faça isso, não.
10: Faça isso, não, gente. Pelo amor de Deus, colabora com a limpeza.
6: Na frente, né, da residência, a coleta passa, leva, acabou.
10: E aí, você que tem o seu cachorrinho, vai passear
6: meu
10: também.
6: Deus.
10: Cuidado pra ele não fazer nos cantos, bater num matozinho.
6: Né? Desce ele da
10: pista. Desce ele da caminhada, da pista, né? Bota ele num cantinho pra fazer, não fazer na pista, aí o pessoal vai lá e...
6: Aí tá de sacanagem, né? Aí não.
10: Né? Não faça isso, não,
6: tá, gente. Tá de brincadeira,
10: não
6: faça hein?
10: Isso não, né? Pelo amor de Deus, não colaborar. Não. Eu já vi até mesmo ali na quadra, tem gente que vai passear com um cachorro lá. É, eu já vi isso. Aí o cachorro levanta a patinha, piu, na calçada.
6: Aí não.
10: Não, gente. Não. Tá errado.
6: Não é assim.
10: Não é assim, gente.
6: Não.
10: Pelo amor de Deus. Bota ele na rua, num cantinho assim, ó. Ensina ele.
6: Exatamente.
10: Não na calçada, aí a pessoa tá caminhando, pisa em cima.
6: Ou vai logo com a pazinha e uma sacolinha pra depois jogar no lixo.
10: Pronto, resolve, gente. Né? Não vamos ser mal educados, não. Vamos fazer as coisas certas.
6: Pelo amor de Deus.
10: Coleta do lixo tem dois caminhões. Tá certo? Dois caminhões. Um colhe do lado de lá, outro do lado de cá. Então, assim, não tem justificativa. Pra você que mora aí na pista de caminhada, você pegar a sua sacola. Liga agora pra mim. Liga agora e diga que tem justificativa. Justifique. Liga aí. Você que colocou o lixo.
6: Você.
10: Né? Você que tá aí, ó.
6: Você.
10: Isso.
6: Isso.
10: Liga agora e diga, não, eu joguei porque o carro não passa aqui na minha rua.
6: Meu Deus.
10: Né? Liga aí, liga agora, o telefone tá aqui, ó.
6: Meu Deus, tá onde? Sumiu o telefone, meu Deus.
10: Aqui, cadê? Ó.
6: Tá
10: aqui,
6: ali,
10: aqui,
6: tá ali o telefone.
10: É que ele tá no carregador, mas ele tá aqui. Aqui.
6: Pra mim, tem passado alguém aí.
10: O sapato aqui tá...
6: De quatro dedos levado tudo, mas não, ficou aí, tá, graças a Deus, olha aí.
10: Pois é, né?
6: Ficou.
10: Não, de quatro dedos
6: tá
10: não
6: aí,
10: levou não.
6: Tá aí.
10: De quatro dedos tá lá em Brasília, graças a Deus, não tá aqui por aqui não.
6: Meu Deus.
10: Eita,
6: do céu.
10: Pra levar o celular não, meu Deus do céu. Eita, rapaz, que coisa. Então vamos colaborar, né, gente, vamos colaborar, tá certo? A gente faz esse apelo aqui, essa observação que o ouvinte faz aqui, as pessoas estão caminhando, utilizando a pista, tá certo? Muitas vezes tem lixo, tem essas coisas. Não vamos fazer isso não, né, gente? Vamos colaborar. Ó, manter a cidade limpa é um dever nosso, meu e seu, e também do poder público. O poder público faz a sua parte na coleta do lixo, recolhendo os entulhos, mas você também é responsável. Eu também sou responsável. Né? Nós somos responsáveis de manter a nossa cidade limpa. Né? Cidade, já de um ditado assim, tem uma frase que diz assim: cidade limpa, povo educado. Lá, aí eu falo sempre, né? Um dia eu vou morar lá, se Deus quiser. Lá nos Estados Unidos, você vai passear com o cachorro. Se o seu cachorro fizer cocô lá, você leva uma multa. Aí o que as pessoas fazem? Ela já vai com a pazinha, como que a gente diz aqui? Já vai com a pazinha ou sacolinha. Se ele fizer, ele mesmo apanha antes dele levar a multa. Porque se ele deixar, ele leva uma multa. Tá entendendo? Por isso que é tudo limpinho, né? Você viu aí o rapaz andando nas ruas, é tudo limpinho, tudo, sem nenhum, tem um papel de bala. Nenhum papel de bala. Aqui tem caixa, tem lixo, tem cachorro, tem tudo nas ruas. Né? Os cachorros fazem cocô, aí você tá caminhando, pisa em cima, você tá andando e é o lixo na pista da caminhada. Gente, pelo amor de Deus, né? Vamos colaborar, né, gente? Vamos colaborar para que a cidade fique bonita e fique sempre bem organizada. E são 7:53, tá chegando já o final, meu filho, né? E aproveita, meu filho, aproveita, manda o áudio aqui pra gente, participa enquanto dá tempo, né? Mais um ouvinte aqui, né? Ué, cadê que os lixos estão a semana toda na rua e nada aí de carro, né? Qual a rua?
6: É, falando nisso, eu ia até tocar nesse assunto,
10: sim.
6: Tá meio... que irregular lá no conjunto Geraldo Noé de Faria, ninguém está sabendo qual o dia.
10: Quais dias da coleta, né?
6: Exato. Tem que definir o dia aí. Se é terça e quinta, se é segunda, quarta e sexta, que dia é? Tá todo mundo sem saber, aí a galera bota o lixo fora e fica o dia inteiro. Aí bota de novo no outro dia, fica o dia inteiro. Já foi, o pessoal botou lá quarta, nada.
10: Nada.
6: Botou quinta, nada. E tá lá ainda. Então, gente, preciso...
10: É exatamente lá que eu vim dizer.
6: É.
10: Conjunto da Solidariedade.
6: É preciso... Não, Solidariedade não. Não existe isso, não.
10: Existe
6: Conjunto não. Geral do Noé de Farias.
10: Conjunto Geral do Noé de Farias.
6: Solidariedade é uma coisa boa, maravilhosa, gente. Muito bonita a palavra. Mas dá uma impressão de que quem precisa de solidariedade é quem precisa de alguma coisa, está carente.
10: Está carente.
6: E lá não tem ninguém carente, não. Lá só tem gente trabalhador e guerreiro. Por isso é Conjunto Geral do Noé de Farias. Não tem negócio de solidariedade. Acabou-se. Solidariedade. Agora é Conjunto Geral do Noé de Farias. Inclusive, muitas melhorias estão sendo feitas lá. E a população também. Muita gente ajeitando suas casas, aquela coisa. Tem casa boa lá, meu amigo, que não tem em outros lugares. Lá tem casa lá de 6 metros.
10: Olha aí.
6: A maioria das casas que você vê por aí, 5 metros, 4,5, lá é de 6 metros, logo, botando, torando.
10: Eita, meu
6: Deus. Lugar desse é solidariedade? É, um lugar desse é Conjunto Geral do Noé de Farias.
10: Não é nem conjunto, aquele novo nome, como é que se chama?
6: O nome, meu Deus do céu.
10: Tem um nome.
6: A memória, cadê o meu comprimido da memória? Deixei.
10: Tem um nomezinho, rapaz, é porque eu esqueci. Não é nem conjunto, não, conjunto também é ultrapassado.
6: Também não.
10: É, tem um nomezinho.
6: Meu Deus do céu.
10: Residencial, é isso aí.
6: Geraldo Noé de Faria.
10: Pronto.
6: Residencial Geraldo Noé de Faria. Lá é assim, a galera ajeitou lá as casas, ficou bacana, meio mundo de casa boa, viu, meu amigo? De 6 metros de frente. Negocinho de 5, 4 e meio. Que negócio, isso não é tamanho de casa não, gente. Vamos fazer direitinho de 6 metros, que é o tamanho correto de casa, é 6 metros. É 6 metros, você botar um quarto ali de lado, uma areazinha na entrada, né? Então, se você quer encontrar casa de 6 metros, vá lá no Residencial
10: Geraldo Noé de Farias.
6: E você encontra lá.
10: É verdade, né? Pois é, gente, né? Dado o recado aí.
6: É, vamos ajeitar isso aí, gente. Essa questão da coleta lá.
10: Isso.
6: Pra dizer assim, os dias exatos. Vai ter esse dia.
10: Isso.
6: E nem que seja duas vezes na semana, mas dizer. Vim mesmo,
10: por isso que é importante, quando você reclamar da coleta, aí você diz assim, no bairro tal, tá certo? Porque lá no meu bairro, por exemplo, é normal.
6: Bairro Geraldo Noé de Farias.
10: Quando a gente fala aqui, a gente fala porque o que a gente sabe, a gente vê a coleta aqui, por exemplo, a gente tá aqui no alto, a gente vê a coleta, os caminhões coletando, a gente mora lá no Baçoas, a gente vê o caminhão coletando. Por isso que é importante assim, a gente sempre cobra
6: correto,
10: assim,
6: dia
10: né?
6: certo.
10: E o dia correto, né? Que lá o pessoal já sabe, por exemplo, segunda, quarta e sexta.
6: É.
10: Aí precisa definir lá para o conjunto também. Dizer assim, olha, tal dia. Pronto.
6: Tem que definir o dia certinho, porque ficou complicado, né, galera, né? E você falou uma coisa interessante mesmo. Vamos chamar de bairro ou residencial.
10: É.
6: Porque lá não é conjunto. Conjunto é quando as casinhas são tudo igual.
10: É, tudo igual.
6: Feito pelo governo. E lá não foi feito pelo governo, não. Lá o terreno foi doado. Mas o povo que construiu. Então não é conjunto. Lá... É bairro Geraldo Noé de Farias.
10: Isso.
6: Tá dito.
10: Pois é, deixa eu abraçar aqui no finalzinho a dona Maria Lúcia, lá em Campina Grande.
6: Grande abraço, dona Maria Lúcia, nos acompanhando.
10: Patrício também já mandei aqui,
6: Patrício,
10: ouvindo a gente, né?
6: Patrício em Assunção,
10: e o tempo já foi embora ali.
6: Campina.
10: Eita!
6: Vamos embora. Aqui foi. Acabou aqui. Acabou?
10: Só amanhã agora.
6: Bom final de semana a todos. Deus quiser.
10: Poxa.
6: Opa.
10: Já tá expulsando a
6: gente. Calma.
10: Calma, meu
6: sistema.
10: Calma, meu filho. Calma.
6: Mas já
10: espera aí um pouquinho. Deixa a gente só se despedir, né?
6: Aê.
10: Desejar a você uma ótima sexta-feira, muita paz. Conto com a sua audiência amanhã.
6: Amanhã.
10: Lá na Web Rádio Assunção, o programa Frente a Frente vai estar pegando fogo, viu, gente?
6: 11 da manhã.
10: Então, quero você lá no YouTube com a gente, comentando, compartilhando, interagindo conosco, tá bom? Forte abraço.
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15: 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Hora certa.
16: 9 horas.
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0: Todos vocês que a partir de agora escuta o programa Força e Vitória. Que Deus possa ser, como Ele o é, infinitamente misericordioso na minha vida, infinitamente misericordioso na sua vida. Que Deus possa derramar muitas graças, muitas bênçãos. Que Deus possa realizar muitos milagres e muitos prodígios na minha vida e na sua vida. Em nome do Pai e do Filho
1: Espírito Santo,
0: e do Espírito Santo. Amém.
1: Falar em mim.
0: A palavra de hoje é coragem.
1: Espírito Santo, vem.
0: Coragem. O Espírito Santo lhe dará força para você se levantar.
2: Esse problema não vai derrotar você. Esse problema, ele ataca você, ele aflige você, ele perturba você. Mas esse problema não vai atropelar e não vai destruir a sua vida. Esse problema não vai derrotar definitivamente a sua vida. O Espírito Santo está lhe dando muita força nesse momento. O Espírito Santo está lhe dando muitas energias positivas, energias alvissareiras, energias salvíficas nesse momento. Você que nesse momento escuta o programa Força e Vitória, Deus está abençoando grandemente a sua vida. Deus está abençoando poderosamente a sua vida. Pode ter certeza.

você vai se levantar, você vai dar a volta por cima, você vai sacudir a poeira que está enlameando a sua vida, que está maculando a sua vida, que está ferindo a sua vida. Você vai sacudir a poeira que está, meu Deus do céu, sujando você. Você vai sacudir essa poeira. E na força do Espírito Santo, você vai vencer. E na força do Espírito Santo, você vai ultrapassar. E na força do Espírito Santo, você vai vencer todos os obstáculos da sua vida. Meu Deus do céu, Deus vai operar um grande milagre na sua vida. Tome posse, o Espírito Santo vai fazer maravilhas e milagres acontecerem na sua vida. Vem Espírito Santo, vem renovar a minha vida, vem renovar a minha história, vem renovar a minha família. Vem Espírito Santo, vem me levantar, vem me socorrer, vem me fortalecer, vem me abastecer, vem me iluminar, vem guiar todos os passos da minha vida e da minha história.

partir de agora você aumenta o volume do seu rádio, porque estamos começando o programa Força e Vitória. Pode ter certeza, o Espírito Santo vai lhe dar essa força que você está precisando, essa energia que você está precisando, essa alegria que você está precisando. Atenção, programa Força e Vitória. O Espírito Santo vai derramar uma unção especial sobre você, uma graça especial na sua vida. Ei, você que diz que não tem mais jeito, você que diz que não tem mais saída, você que diz que não tem mais solução, você que pensou em desistir, você que pensou em desanimar, você que pensou em se desmotivar, você que pensou, como dizem na linguagem popular, em chutar o pau da barraca, deixar para lá, desanimar, se desmotivar, meu Deus, desistir, voltar atrás. Não, o Espírito Santo de Deus vai renovar agora as suas forças, suas energias, sua inteligência, sua sabedoria, sua motivação, seu ânimo, ânimo e principalmente coragem. Na força do Espírito Santo, você vai enfrentar e você vai superar. Na força do Espírito Santo, você vai combater, vai se levantar e vai vencer. Em nome de Jesus!

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Muito obrigado a cada emissora. Muito obrigado a cada rádio. Muito obrigado também a cada raidinho que está ligado agora no programa Força e Vitória. Que cada pessoa que está escutando o programa Força e Vitória, cada um de nós, possa se sentir iluminado, agraciado, protegido, abençoado e, sobretudo, glorificado pela presença do Espírito Santo de Deus em minha vida e em sua vida. A partir de agora, programa Força e Vitória!

importa isso, enquanto eu te adoro, enquanto eu adoro o Senhor Jesus, Ele vai me curando, Ele vai me salvando. Enquanto eu adoro o Senhor Jesus, Ele que sabe todas as minhas necessidades, Ele vai operando na minha vida. Ele vai operando na minha vida. Enquanto eu adoro o Senhor, Ele vai me transformando, Ele vai agir na minha vida, Ele vai me levantando. Enquanto eu adoro o Senhor, Ele vai me honrando, Ele vai me glorificando. Enquanto eu adoro o Senhor, a obra dEle vai acontecendo na minha vida. Você que está escutando o programa Força e Vitória, enquanto você adora o Senhor, Ele está operando graças e bênçãos na sua vida. Vá adorando, vá glorificando. Não permita que nada disperse você. Não permita que nada distraia você. Não permita que nada tire o seu foco, o seu propósito, a sua meta. Não permita que nada desvie você do caminho. Jesus é o caminho, é a verdade, é a vida. Enquanto você vai adorando o Senhor, Ele vai operando prodígios, milagres, maravilhas. Enquanto você vai adorando o Senhor, Ele vai realizando aquilo que só Ele pode, só Ele consegue, só Ele faz na minha vida. Só Ele pode, só Ele consegue, só Ele faz na sua vida. Portanto, adore o Senhor. Adore o Senhor, busque o Senhor, clame pelo Senhor, louve o Senhor e deixe. E deixe que o resto o Senhor vai operar na sua vida, vai transformar na sua vida, vai fazer na sua vida. O Senhor vai agir grandemente e poderosamente na sua história.

Cura, Jesus. Salva, Jesus. Liberta, Jesus. Cura agora, Jesus, tantas pessoas que estão doentes, tantas pessoas que estão fadigadas, exaustas, tantas pessoas que estão esgotadas, tantas pessoas que estão totalmente exauridas, sim, totalmente exauridas. Meu Deus, pessoas que estão arruinadas, pessoas que estão destruídas, pessoas que estão deteriorizadas, decompostas, pessoas que se sentem derrotadas e flageladas pelas dores e pelos sofrimentos da vida. Cura, Jesus, cada irmão que escuta agora o programa Fosse Vitória. Cura, salva e liberta, Jesus!

Você que se sente cansado, você que se sente desanimado, você que se sente desmotivado, você que se sente deprimido, esgotado. Meu Deus, quantas pessoas se sentem esgotadas? Adore agora, porque Deus vai renovar as suas forças.

Senhor coloca muito forte no meu coração que Ele está curando muitas pessoas nesse momento. O programa Força e Vitória está sendo nesse momento instrumento de cura, de libertação, de soerguimento, de levantamento na vida de muitas pessoas. Você que se sente agora alcançado pela misericórdia de Deus. Você que se sente agora abraçado pela misericórdia de Deus. Você que se sente agora levantado pela misericórdia de Deus. Diga amém. Diga amém. Adore. Adore. Louve. Louve. Agradeça. Agradeça. E glorifique o nosso Deus maravilhoso.

senhor coloca muito forte uma família. Uma família que não se sentia, eu preciso dizer, uma família que não se sentia abraçada, que não se sentia valorizada, que não se sentia amada. Mas nesse momento essa família está se sentindo totalmente abraçada. Está se sentindo totalmente iluminada. Está se sentindo totalmente resgatada. Obrigado, Jesus, porque o Senhor está realizando muitas maravilhas na nossa vida. Obrigado, Jesus, porque o Senhor está alcançando pelo nosso clamor, pelas nossas súplicas, pelas nossas preces, pelas nossas intercessões. O Senhor está alcançando muitas pessoas agora que estavam se sentindo esgotadas. Muitas pessoas que estavam se sentindo totalmente desanimadas. Muitas pessoas que estavam se sentindo agora totalmente arruinadas e até derrotadas. Obrigado, Jesus, porque mesmo em meio a tantas limitações, mesmo em meio a tantas fragilidades, mesmo em meio a tantas dores, tantos sofrimentos, tantas perdições, tantos tempos e contratempos, o Senhor nos alcança agora. O Senhor opera graças e bênçãos agora. Meu Deus, obrigado por todos os livramentos, por todos os soerguimentos, por todas as bênçãos e por todas as graças derramadas agora na minha vida, nessa família e na minha família, em nome de Jesus.

você é muito bem-vindo ao programa Força e Vitória. Seja muito bem-vindo ao programa Força e Vitória, esse instrumento de graças, esse instrumento de bênçãos, esse instrumento de milagres na minha vida e na sua vida. Aumente o volume do seu rádio. Convide seu vizinho, sua vizinha, seu parente, meu Deus, esse membro da sua família que precisa, para a partir de agora, escutar Força e Vitória.

a palavra de Deus entrando na sua casa, é a palavra de Deus entrando no seu trabalho. Quantas pessoas estão agora no trabalho, escutando o programa Força e Vitória, rezando com o programa Força e Vitória? É a palavra de Deus entrando agora no seu coração, lâmpada para os nossos pés, luz para o nosso caminho. É a palavra de Deus entrando agora no seu lar, meu Deus. É a palavra de Deus entrando agora em nossas comunidades. Entra, Jesus, com o teu poder na minha casa, no meu trabalho, no meu coração.

nós precisamos agradecer muito a todas as emissoras radiofônicas que transmitem o programa Força e Vitória. Muito obrigado por essa liderança absoluta. Muito obrigado por esse primeiro lugar do Ibope. Muito obrigado, principalmente, por essa emissora, pela escutando, ser um canal de graças, um instrumento de bênçãos, um veículo da salvação de Deus na sua vida.

console o seu coração. Que Deus conforte a sua alma. Que Deus tranquilize o seu espírito. Que Deus serenize as emoções, todas as emoções que há dentro de você. Que Deus lhe dê serenidade, suavidade, tranquilidade. Que Deus lhe dê também força, garra, vontade de vencer, esperança de que você vai vencer e certeza em Deus que a vitória vai acontecer. Ei, que Deus abençoe muito a sua vida e lhe dê esse consolo, esse conforto. Você que está muito agitado, você que está muito agitado, você que está muito angustiado, na linguagem coloquial, você que está muito aperreado, você que está muito desesperado, você que está muito inquieto. Quantas pessoas inquietas, quantas pessoas perturbadas, quantas pessoas estão desequilibradas, quantas pessoas estão descontroladas, quantas pessoas de todas as classes sociais, de todas as classes econômicas, de todos os níveis culturais, quantas pessoas estão descompassadas. Meu Deus, é um descompasso generalizado, é um desequilíbrio generalizado. Meu Deus do céu, é um desespero generalizado. Que Deus hoje lhe dê esse consolo que você está precisando. Que Deus hoje lhe dê esse conforto emocional, psicológico, sentimental, intelectual, esse conforto espiritual que você está precisando. Que Deus de fato hoje abençoe poderosamente a sua vida.

fiel em todo o tempo. E nós precisamos cantar essa fidelidade, essa bondade de Deus. Meu Deus, como esse Deus é bom, como esse Deus é maravilhoso. É verdade que nós passamos por problemas, enfrentamos vicissitudes, intempéries, intercorrências, tribulações, as mais diversas possíveis, não é verdade? Mas também é verdade que Deus está sempre conosco, que Ele está sempre nos amparando, nos acompanhando, nos protegendo, nos fortalecendo, nos iluminando, nos levantando todos os dias. Uma palavra que vem muito forte ao meu coração hoje, desde o momento que eu abri os meus olhos, é aquele chamado de Jesus para o cego Bartimeu. Quando o cego Bartimeu, em Marcos capítulo 10, Marcos 10, o cego Bartimeu começou a gritar: Jesus, filho de Davi, tem piedade de mim. Jesus, filho de Davi, tem piedade de mim. Jesus, filho de Davi, tem piedade de mim. O cego Bartimeu, lá em Jericó. E aí um grupo, tem sempre um grupo do negativismo, tem sempre o grupo do pessimismo, tem sempre o grupo do agouro, tem sempre o grupo que quer nos rebaixar, que quer nos desmotivar, tem sempre o grupo que quer tirar nossa alegria interior, tem sempre o grupo que quer tirar a nossa motivação interior. Tem sempre o grupo que quer baixar nossa autoestima, que quer dizer que não tem mais jeito, que não tem mais saída, que não tem mais solução, que não há mais alternativas. Tem sempre o grupo que quer nos desmotivar, não é verdade? Tem sempre o grupo que quer tirar a nossa fé, tirar a nossa confiança. Tem sempre aquele grupo negativo que quer roubar, eu não digo nem furtar, roubar, uso de violência, a esperança do nosso coração. Tem sempre aquele grupo que diz que não adianta mais você lutar, não adianta mais você batalhar, não adianta mais você correr atrás. Meu Deus do céu, eu estou vendo aqui o nosso irmão, o Everson Nunes, lá de Cacimbas. Meu Deus, com certeza você que lutou aí pelo asfalto, entre Itaperuá e Cacimbas, você escutou muita gente: homem, deixa pra lá, você não consegue, você não vence, você não supera, você não vai conseguir nada. Tem sempre aquele grupo que disse para o cego Bartimeu: cale-se, não adianta nada você estar gritando, não adianta nada você estar clamando, não adianta nada você estar buscando. Tem sempre aquele grupo que quer transmitir negativismo para você, viu, Tiago? Tem sempre aquele grupo que quer dizer que não adianta nada você lutar, que não adianta nada você buscar, que quer rebaixar você, quer diminuir você, quer desvalorizar você. Tem sempre aquele grupo que quer deixar você lá embaixo, dizendo que você é incapaz, que você é impotente, que você é inútil, que você é frágil demais, que você é pequeno demais. Eu vou criar aqui um neologismo. Tem sempre um grupo que quer apequenar você. Estou criando um neologismo. Apequenar você, diminuir você. Ei, mas o cego Bartimeu, quando aquele grupo do negativismo, aquele grupo dos profetas do agouro, eu chamo profetas do agouro, profetas do agouro, tem o profeta de Deus e tem o profeta do agouro. E às vezes o profeta do agouro, ele está bem pertinho de você, ele está bem pertinho de você. Às vezes o profeta do agouro, ele está dentro de casa, ele está na sua comunidade, ele está na igreja, ele está no seu trabalho,
Ele está no seu ambiente profissional. Ele está entre os seus, entre aspas, amigos. Meu Deus do céu, o profeta do agouro diz que não tem mais cura, não tem mais solução, não tem mais saída, não há mais alternativas. Ele quer baixar sua autoestima, sua motivação, quer desencorajar você. Quer desencorajar você. Então disseram para Bartimeu: Ei, cale-se. Você está perturbando o mestre, você está incomodando o mestre. Você está desarmonizando tudo. Você está bagunçando tudo. Mas o cego Bartimeu, ele não se calou. O cego Bartimeu, ele gritou mais ainda: Jesus, filho de Davi, tem piedade de mim. Jesus, filho de Davi, tem compaixão de mim. Faça como o cego Bartimeu. Quando vierem aqueles profetas do agouro desmotivando você, desencorajando você, meu Deus do céu, desanimando você, faça como o cego Bartimeu. Grite mais ainda, clame mais ainda, busque mais ainda, creia mais ainda, acredite mais ainda, acredite mais ainda. Pode ter certeza, tem jeito sim, tem saída sim, tem solução sim, tem salvação sim, tem cura sim, tem vitória sim, preparada para você. Quem pede com fé, recebe. É verdade, quem pede com fé, recebe. Vou repetir, quem pede com fé, recebe. Se você está pedindo com fé, pode ter certeza, você vai receber, você vai alcançar e você vai acolher a glória de Deus que vai acontecer na sua vida, em nome de Jesus.

verdade, é verdade. Eu posso crer que na minha vida um milagre vai acontecer. Posso ver na fé os prodígios de Deus acontecendo na minha vida. Ei, eu posso ver na fé os milagres de Deus já estão acontecendo na minha vida. Por isso diga, hoje o meu milagre vai chegar.

nunca nos falte a fé. Que nunca nos falte a fé. Porque é com essa fé que nós vamos remover as montanhas. Vamos derrubar as muralhas. Vamos superar os obstáculos. E vamos alcançar aquilo que Deus preparou para nós. Hoje, o meu milagre vai acontecer.

Coloque, coloque. Vá dizendo agora: hoje o meu milagre vai chegar. Você que está escutando o programa Força e Vitória, hoje o meu milagre vai chegar. Hoje a minha bênção vai chegar. Hoje a minha vitória vai acontecer.

0: você que quer participar do programa Força e Vitória, anote aí agora o telefone Força e Vitória. Olha que coisa maravilhosa, muita gente. Hoje o meu milagre vai chegar, hoje o meu milagre vai chegar, hoje a minha bênção vai acontecer, hoje a glória de Deus vai brilhar. Eita, meu Deus, hoje a minha vitória vai acontecer.
1: Foi consumado.
0: Telefone Força e Vitória. Meu Deus, quantas bênçãos estão acontecendo. Parabéns, viu? Vou dar aqui uma salva de palmas para todos que estão escutando o programa Força e Vitória. No seu carro, no seu raidinho aí, no seu trabalho, na sua casa. Muita gente entendeu já. Que coisa linda, viu, Tiago? Meu gatinho, hoje o meu milagre vai chegar! Telefone Força e Vitória, anota aí, DDD 83, por favor, só áudios, por favor, só áudios, envie o seu áudio, por favor, grave bem direitinho o seu áudio. Eu sempre digo, Deus entende, mas se não for bem direitinho, bem audível, o padre não entende. Eu também quero entender, não é? Eu também quero entender, então fale bem direitinho. Porque Deus entende tudo, Deus é onisciente, sabe tudo. Mas o padre não é. O padre é limitado. O padre é vulnerável, é frágil. Então eu quero entender também o seu pedido. Diga seu nome, de onde você está falando e qual é a graça que hoje você vai receber, a bênção que hoje você vai receber. Preste bem atenção, tome posse agora, telefone Força e Vitória. 8396 70 8200. Qual o telefone Força e Vitória? 83 996 70 8200. Esse é o telefone Força e Vitória. Amém. Eu creio que hoje o meu milagre vai chegar. É, filho, é esse mesmo. 996708200. Deus está abençoando poderosamente a sua vida.

interessante quando o cego Bartimeu, ele não desistiu. Pelo contrário, ele gritou mais ainda: eu sou maravilhado com essa atitude do cego Bartimeu. Quando os profetas do agouro chegaram, preste atenção, e repreenderam o cego Bartimeu. Os profetas do agouro disseram que Bartimeu deveria, eu vou usar a próclise, deveria se calar. Eles disseram que Bartimeu deveria se calar. Bartimeu, ele se calou? Ele não se calou! Ei, Bartimeu desistiu? Ele não desistiu! Bartimeu desanimou? Ele não desanimou! Disseram para Bartimeu ficar paradinho, desanimasse geral. Ele não ficou parado e ele não desanimou de forma alguma. Você que me escuta agora também não pode ficar parado, também não pode desanimar de forma alguma. Pelo contrário, preste bem atenção. Muitos repreendiam Bartimeu para que ele se calasse, mas ele gritava mais forte ainda. Eita, gritava mais forte ainda. Alisson, quando disseram que você precisa parar, que você não vai conseguir, que você deve desanimar, que você não deve lutar, você deve lutar mais forte ainda. Alisson, reaja, meu filho. Tira essa cara de sono, filho. Essa cara de sonolência. Pelo amor de Deus, essa cara de preguiça. Ei, reaja, força, coragem. O cego Bartimeu gritou mais forte ainda. Gente, quem tem fé, grita mais forte ainda. Luta mais forte ainda. Busca mais forte ainda. Sonha mais forte ainda. Clama mais forte ainda. Não desanima, não se desmotiva, não se desencoraja. Ei, mesmo os profetas do agouro, eita meu Deus, eita Jesus, os profetas do agouro, ô Tiago, meu gatinho, você sabe o que é profeta do agouro, não sabe? Você sabe o que é agouro, não sabe? É aquela pessoa negativa, é aquela pessoa pessimista, é aquela pessoa que fica desanimando você, aquela pessoa que fica desencorajando você, é aquela pessoa que fica desmotivando você, dizendo que você não vai conseguir, que você não vai superar, que você não vai vencer, dizendo que você não vai ultrapassar essa barreira, que você não vai remover essa montanha. Você conhece alguém assim, Tiago? Conhece? Ó, por favor, tenha misericórdia dessa pessoa. Tenha misericórdia. Mas não escute essa pessoa. Não escute esse profeta do agouro. Faça como Bartimeu. Grite mais forte ainda. Jesus, filho de Davi, tem piedade de mim. Filho de Davi, tem compaixão de mim. Aí Jesus parou e disse: chamem Bartimeu. Eita glória! Porque não desanimou? Porque não se desmotivou? Porque não desistiu? Eita, vou voltar aqui. Porque não desanimou? Porque não se desmotivou? Porque não desistiu? Foi ouvido por Jesus. Você não pode desanimar. Você não pode se desmotivar. Vou anotar aqui. Desanimar. Você não pode se desmotivar. Você não pode desistir. Interessante. Os três verbos: desanimar, desmotivar, desistir, com D. Você não pode desanimar. Você não pode se desmotivar. Você não pode desistir. Porque o cego Bartimeu não desanimou, não se desmotivou, não desistiu, foi ouvido por Jesus. Quem perseverar até o final será salvo. Chamem-no. Vão chamá-lo. Chamaram o cego Bartimeu. Coragem. Levante-se. Jesus está chamando você. Eita glória. Eita glória. Coragem. Coragem. Levante-se agora. Jesus está chamando você. Jesus está chamando você. E muitas graças e muitas glórias vão acontecer na sua vida.
Por isso que você não pode desanimar, você não pode se desmotivar, você não pode desistir, você não pode se desestimular. Vou colocar mais. Você não pode se desestimular. Eita, meu Deus, porque a glória de Deus vai acontecer na sua vida. Podem os profetas do pagar, mas você não vai desanimar, Tiago.

Você se sente incapaz. Você se sente impotente demais. Você se sente frágil demais. Mas preste atenção. Ela vai chegar na sua vida.

porque animou, porque não desistiu, porque não se desmotivou, porque não se desestimulou, porque gritou mais forte ainda, lutou mais forte ainda, buscou mais forte ainda. O cego Bartimeu foi ouvido. Jesus parou, ouviu o cego Bartimeu e disse: chamem-no. Vão chamá-lo. Chamaram o cego, dizendo-lhe: coragem, levante-se agora. Jesus está chamando você. Jesus está chamando você. Meu Deus, como Deus é lindo, como Deus é maravilhoso, como Deus é misericordioso, como Deus sempre nos surpreende. Eita, meu Deus, Ele está chamando você. Se você aceitar, se você aceitar, você vai ver. Você vai ver a glória que vai acontecer. Se você aceitar, você vai ver o presente que Deus preparou para você.

0: começa a preparar a canção que você vai cantar, comemorando essa vitória e essa bênção. Comece a preparar. Meu amigo Gatinho, vamos colocar o pessoal pedindo muitas bênçãos, pedindo muitas graças. E muita gente já dizendo aqui: eu tomo posse da vitória, eu tomo posse da bênção, eu não vou desanimar, eu não vou me desmotivar, eu não vou desistir, eu não vou me desestimular, eu vou perseverar, eu vou superar, eu vou vencer, e a glória de Deus vai acontecer na minha vida. Por favor, Gatinho, vamos agora no coração de Jesus, no coração de Jesus, colocar a sua prece, o seu pedido, o seu clamor e o seu louvor a Deus. Coragem, coragem, levante-se, Jesus está chamando você. Coragem, levante-se agora, Jesus está chamando você. Se você aceitar, a bênção de Deus vai chegar. Coloque agora no coração de Jesus.
1: Bom dia, Padre, sua bênção, sou de Patos, meu nome é Dorinha, peço ao Senhor que o Senhor venha derramar sua bênção sobre a minha vida, a minha família. Amo sua vida, Padre Fabrício, meu sonho é lhe conhecer pessoalmente.
2: E Padre Fabrício, eu sou Dorinha aqui do sítio Campo Grande, Parari. Peço oração por toda a minha família e por problemas de saúde que eu estou sentindo. E também que Jesus te abençoe em todas as suas caminhadas, te livre de todos os males. Jesus sempre esteja ao seu lado. Tchau, um grande abraço.
3: Bom dia, Padre Fabrício. Aqui é Sivalda, do sítio Mundo Novo, município São José dos Cordeiros. Estou mandando esse áudio para lhe pedir a cura e a libertação dos vícios do álcool e das drogas da vida de Sibonaldo. Que ele se liberte desse vício que destrói ele e a todos que estão ao redor dele. Cure as crises de seu Evandro e a saúde e a paz de toda minha família.
4: Bom dia, Padre Fabrício. Aqui quem fala é Daniela de Patos. Quero pedir oração pela minha casa, pela minha família, Daniela, minha mãe Maria de Socorro, Damiana, José Filiro. E quero pedir muita saúde para meu filho Gustavo, de apenas 5 meses. E quero pedir, Padre Fabrício, que o senhor ore por duas causas que eu tenho na justiça. Um da minha mãe e um meu. Deus, que nós vamos ganhar essa causa.
5: Bom dia, Padre Fabrício. A sua. Padre Fabrício, eu peço oração pela minha família, meus filhos, meus netos e pro meu casamento.
6: Bom dia, Padre Fabrício. Sou eu, Cícera Félix, aqui do sítio Lagoa do Tigre, município Santa Terezinha, Pernambuco. Eu quero pedir oração por mim e minha família.
7: Bom dia, Padre. Eu me chamo Helenice, sou da cidade de Teixeira. Eu gostaria muito que o senhor orasse por mim. Agora eu estou passando por vários momentos difíceis na minha vida, no meu casamento, na minha vida financeira, várias dívidas. Eu não sei mais o que faço. Já me desesperei, já chorei tanto, já pedi tanto a Deus. E nesse momento agora, eu estou muito triste, muito abalada.
8: Bom dia, Padre Fabrício. Sua bênção. Peço chuva de bênçãos e graças sobre minha vida, sobre a vida de toda a minha família e de todos os ouvintes deste maravilhoso programa Força e Vitória. Deus abençoe o Senhor e proteja de todo mal. Sou Marilene Isaías, de São José de Sabugi.
9: Oi, Padre Fabrício, meu nome é Alcione da Silva, sou do sítio Cacimba de Cavalo, de Livramento, estou agora no... o Espírito Santo na colheita do café. Padre, eu queria que o senhor rezasse por mim, pois faz 2 semanas que eu cheguei aqui. Todas as noites eu sonho com os mortos da minha família. Eu já rezei, Padre. Eu já ofereci Pai Nosso, Ave Maria. Eu já estou até com medo de dormir à noite, porque eu durmo cedo e me acordo muito cedo. Acordo 3 horas da manhã para fazer comida, almoço para os trabalhadores. Reza por mim, Padre. Intercede a Jesus por mim. Amém.
10: Bom dia, Padre Fabrício. Aqui é a Lana de Patos. Eu quero pedir bênçãos e orações para minha família e para o resultado do exame, que faz 2 meses que eu estou tentando descobrir o que eu tenho e não estou conseguindo, mas eu entrego nas mãos de Deus e confio nele. Hoje meu milagre vai chegar. Em nome de Jesus, Deus te abençoe grandemente, homem fiel de Deus.
11: Oi, Padre Fabrício, bom dia, sua bênção. Aqui é Josenara Davi, do Vale do Pinhacó. Peço oração por minhas decisões, pela cura do reto de Maria Eduarda Davi Leite, pela calmaria de Jorge Henrique Davi Santos, por todo o clero, pelas almas do purgatório, pelos animais abandonados e esquecidos, pelos hospitais, pelas crianças, pelos moradores de rua, pelos presidiários, pela conversão dos pecadores, por tudo que desagrada a Deus, e pelo combate ao feminicídio, ao direito das mulheres. Jesus te ama e eu também. Mais uma vez eu peço por mim, que tenho ansiedade, tenho medo, tenho timidez, tenho vontade de voltar a estudar. Que o Divino Espírito Santo possa me iluminar meus caminhos, minha força. Pela Nossa Senhora Aparecida, de que eu sou devota, que o Brasil não é órfão, Padre. O Brasil tem uma mãe, a Nossa Senhora Aparecida. Inclusive, vivo sonhando com ela, já sonhei com ela 2 vezes. Uma que eu estava em Santana dos Carrotes, na minha naturalidade, quando eu sou natural, de Pitadeira de Dentro, e vi a imagem dela, uma mulher levando ela no ombro. Ela tinha mais ou menos 3 palmos de altura e a coroa dela caía na rua de Santana e eu pegava, né? E recentemente, essa semana, eu sonhei novamente com ela, com um tecinho, né? Ela dentro do saquinho, estou rezando o texto, como sempre rezo, né? Então, bom dia, Deus te abençoe, fica com Deus, muito obrigada.
12: Bom dia, Padre Fabrício. Meu nome é Meire, moro em São Américo. Estou pedindo ao Senhor que reze, que peça oração para minha mãe, a saúde dela. Moro em Bananeiras, tem mal de Paco, essa senhorinha que ela sempre vai ver o Senhor. Já foi em Itaperuá, já veio aqui quando era aqui em São Américo. Sempre está indo para o Senhor. Peço orações pela saúde dela, da minha nora que está grávida e de toda a minha família. Jesus abençoe o Senhor, toda a sua equipe da rádio e abençoe todos nós com muita saúde.
0: Obrigado, Jesus, por todos esses pedidos, por todas essas preces. E eu quero colocar todos aqueles que não conseguiram, muita gente aí, né, Tiago? Muita gente aí. Tiago, você vai passar todos esses áudios para mim, para que eu possa escutar e colocar em oração. Todos esses inúmeros, quase incontáveis áudios, para que nós coloquemos, são todos eles em oração, porque Deus é bom o tempo todo, e o tempo todo Deus é bom, e Ele vai realizar graças e bênçãos na minha vida e na sua vida. Em nome de Jesus.
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0: E prepare sua água para que ela seja abençoada. E essa água, Alisson, tem sido instrumento de muitas graças. Tem sido um canal de muitas bênçãos. Viu, Alisson? Tem sido um veículo de salvação na vida de muita gente. Então prepare sua água para que ela seja santificada, abençoada e agraciada em nome de Jesus. Ô Tiago, eu tô sentindo que Deus está querendo que nós coloquemos essa pessoa aí. Coloque essa pessoa aí, eu tô sentindo isso. Não sei porquê, mas coloque.
14: Dia, Padre, a bênção. Padre, hoje eu gostaria de pedir ao Senhor para rezar pela minha família, que está necessitando de muitas orações. Minha família era muito linda. E de um dia para cá vem a desunir. Senhor, meu esposo saia de casa, ando com meu filho. Já orei muito, Padre, e não sei mais o que fazer. Peço que o Senhor reze pela minha família, Padre, para me unir novamente, para unir minha família, Padre. Minha família é a coisa mais sagrada da minha vida, depois de Jesus. Mas de um dia para cá vem se desfazendo todo, Senhor. Eu não sei mais o que faço, Padre, me ajuda.
0: Meu Deus do céu, por isso eu estava sentindo que esse áudio, entre tantos, ele tinha que sair, e eu vou colocar tudo isso em oração. Famílias que precisam de restauração. Eu tenho certeza que muita gente já disse, Mabel, que não tem mais jeito, não tem mais solução, busca outra coisa porque não vai ser reparada mais, não vai ser restaurada mais. Muita gente já quis colocar descrença no coração dessa mulher, mais do que ela já está desesperada e angustiada. Mas nós vamos rezar, e essa mesma senhora, ela vai passar um áudio em nome de Jesus, falando da restauração do seu matrimônio, da restauração da sua família, da recomposição de sua casa, em nome de Jesus. Que Deus os abençoe. Prepare sua água agora, para que ela nos lave, nos santifique e nos restaure para sempre. A nossa proteção está no nome do Senhor, que fez o céu e a terra. Eu quero dizer que na coroação Nossa Senhora, meu Deus, amanhã à noite, sábado à noite, eu vou estar no sítio Pilões, no sítio de Quixaba, no sítio Pilões,

0: Deus nos livre de todos os males e nos liberte de todos os perigos. Que Deus nos dê a saúde da alma e a saúde do corpo. Que Deus nos abençoe, nos guarde, nos ilumine e dê sua bênção poderosa sobre você, sobre essa água, sobre a sua vida e sobre a sua família. Em nome do Pai, e do Filho, e do Espírito Santo. Amém! O meu lugar é o céu! É por nós, quem será contra nós?
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0: Eu e minha família serviremos ao Senhor.
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0: O Senhor é meu pastor e nada me faltará.
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0: Quando eu sou fraco, em Cristo é aí que eu sou mais forte.
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0: Eu e minha família serviremos ao Senhor.
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0: Deus quer, Deus pode e Deus faz e vai fazer muito mais na sua vida. Deus abençoe. Ei, como diz Padre Adilson, água abençoada, poder de Deus em sua casa. Deus abençoe, força e vitória.

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1: 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Hora certa.
2: 9:08.
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0: Jaqueline Alves.
1: Olá, bom dia, bom dia. Com muita, muita alegria. Sextou, minha turma. Hoje é sexta-feira. É, finalzinho de semana chegando. A gente por aqui se encontrando juntinhos em mais uma edição do seu programa Estação 87. Que bom, que bom poder voltar. Que bom estar junto com você, comandando mais uma programação nessa manhã. Manhã que Papai do Céu permitiu a gente juntinhos a partir de agora. Eu e você nessa manhã, você em casa curtindo, você aí no seu ambiente de trabalho, trafegando nossos BRs, na sua chácara, na sua fazenda. É a zona rural, é a zona urbana, é o nosso querido Brasil. Juntinhos aqui nessa programação que tá junto com você até 11 da manhã, nesse dia 29, hein? 29 do mês de maio. Por aqui a gente fica e a partir de agora vou te convidando, te convido a estar comigo, a movimentar, a interagir, a participar. Nosso telefone WhatsApp liberadismo 8855-5288. Liberadismo, transmissão ao vivaço. Vai lá no Facebook, estou ao vivaço com você. Deixe o seu bom dia, de onde você acompanha, manda um sucesso musical. Tem o Você Pede, Eu Toco na programação. Agradecer a turma boa que vem curtindo aí pela Radiosnet. Muito obrigada por sua audiência. Baixou, já tá curtindo aí pelo seu celular, no seu computador. Bom demais, né? E hoje é sexta-feira. Manda um recado, Thiago Aquino, pra você, meu bom dia.

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0: nas primeiríssimas de hoje aqui no Estação 87 Sucesso. Gustavo Lima, Luiz Fonsi, Vagabundo é o nome da música. Nas primeiríssimas de hoje, sucesso do Eduardo dos Teclados, Vale do VJ é sucesso na programação. E Thiago Aquino, a loja. As primeiríssimas de hoje, às 9 horas e 24 minutinhos nessa programação, seguindo juntinho com você, mas naquele oferecimento. 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
0: Isso, liberadismo, participa, manda o teu áudio, tá certo? 88-55-52-88. Deixa eu aqui mandar um alusão pra ela, Patrícia, né? Já pede música aqui do Bruno e Marrone, só pra curtir. Boa pedida, Patrícia. Vamos curtir sim no próximo bloco musical, tá ok? Deixa eu trazer mais uma participação do ouvinte. Cadê? Um pequeno áudio, bom dia.
2: Um abraço, meu Max de São Paulo. Deus abençoe.
0: Valeu, aquele abraço. Turma boa em São Paulo, né? Curtindo aqui a programação. Mais um ouvinte, bom dia.
3: Oi, Jaqueline. Tudo bem?
0: Tudo bem, minha linda.
3: Ai, Gustavo José. Oferece a todas as meninas que faz a academia do Aguada.
0: Certo.
3: E também a Socorro Maria Alves. Muito obrigada.
0: Valeu, obrigada a você, dona Inês. Muito obrigada por me permitir ouvir sua voz. Alusão aí para Socorro no Maria Alice. Bom demais. Daqui a pouquinho tem música pra gente curtir no Você Pede Eu Toco, tá certo? Mais um ouvinte.
4: Jaqueline, adivinha quem tá falando com tu, Socorro. Ei, eu queria escutar uma música do Zé Ribeiro, qualquer uma. Aí eu ofereço a Damião Lima, a você.
0: Obrigada.
4: A Marisa, a Zé Camilo, Ronaldo e Luciano, Zé Rivaldo e Ozia, a Inês, a outra Inês, amiga minha, a Anja, a Adélia, a Joel, Henrique Gordo, Socorro de Gilberto, Damião da Árvore, Geovânia, Josélia, lá no Distrito Gerardo Felipe, Alice Venício, oferecendo também a São Martim Bacurau. Aqui a turma do Maria Alice, que nem Tânia, tá ligadinha,
0: Marisa, boa no Maria Alice.
4: Tânia, Andi, Arthur, Mané, todo mundo ligadinho. Um alô aí pra Casa do Frango, um alô aí pro ato, um cheiro aí pro ato pra todo mundo. Tchau, minha filha. Tô ligada.
0: Valeu, Socorro. Aquele abraço. Muito obrigada sempre por sua audiência, por todo o carinho, minha linda alusão, turma boa do Maria Alice, essa turma maravilhosa curtindo aqui a programação, tem sucesso pra você, hein? Às 9 horas e 29 minutinhos, vem chegando aquela música do ouvinte, porque você pede, eu toco.
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0: É Bruno e Marrone, é Beijo de Varanda.

0: aí, hein? Tocado em todas as rádios pelo nosso querido Brasil. Tá aí o sucesso, Amor de Jasmine. É Rei Vaqueiro, unha pitada juntinhos desse sucesso. Deixa aqui um alôzão para o Aguinaldo, meu amigo. Bom dia, tá curtindo, né? Alôzão Marcos Paulo, curtindo lá na cidade do Sumé. É o famoso popular Marcão de Sumé. Às 9 horas e 39 minutinhos, daqui a pouquinho o próximo bloco musical tem sucesso. É, Se Eu Te Perdoar, Cleide Romário, Zé Felipe, daqui a pouquinho. Tem na programação também sucesso pra gente curtir ao som dos Barões da Pisadinha. E Guinho e Lulinha juntinhos no sucesso Coração da Cancela. E aquela participação do ouvinte e muito mais. Uma pausa para o nosso bloco de intervalo comercial. Volto rapidinho.
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1: detalhe. Já de volta após um break de intervalo comercial rapidinho e a gente se encontrando nesse sucesso maravilhoso. É os Barões da Pisadinha, é Iguinho e Lulinha, é o coração na cancela. Então volta, volta pra ele escutar, valeu boi, às 9 horas e 51 minutos.
0: Bora, Filipão, meu! 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
1: Esse bloco musical, sucesso ao som do Cleiton Romário, Zé Felipe, Se Eu Te Perdoar é o nome da música, hein? Saudade.
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0: Às 9h52, vou seguindo com Estação 87. E com aquela participação do ouvinte movimentando, manda áudio, quero ouvir a sua voz. Bom dia.
1: Bom dia, minha linda.
0: Bem-vinda, dona Marisa.
1: Tô curtindo aqui.
0: Que
1: viu?
0: Bom, hein?
1: Só show, viu? É coisa boa aí, ó. Esta programação.
0: Só sucesso.
1: Fazem. Feliz sexta-feira, sextou, não foi, linda?
0: Sim.
1: Feliz sexta-feira pra você, seu esposão, a família toda.
0: Pra nós.
1: Bom final de semana pra tua amada, que Deus nos te abençoe. Abençoe.
0: Amém.
1: Toda a família Taperuá, né? Linda, passa uma música pra mim com Cristiano Neves.
0: Certo.
1: Tudo é lindo. Pensei para meu esposo Zé Camilo, para toda a minha família, para você, para seus lindinhos, suas lindinhas, seu esposão, sua titia, para Socorro, seu Cláudio, Ronaldo, Luciana, o amigo Clécio, mas a esposa dele, a família dele, as clientes dele na loja 15, que tudo é 15, só coisa boa lá no Clécio, viu? Vale a pena. Alô, Clécio, alô aí, lindas. Vocês têm um bom atendimento, vocês são maravilhosas, viu? Nunca é tarde pra eu ir aí. Vocês estão de parabéns, viu? Alô, Neidinha, alô, Bruna, filha do Bibi Móvel. Somos gratos para meu filho Joanildo também, lá no Bibi Móvel, viu? Para todos meus filhos, toda a minha família. Não esquecendo seu Abidia, dona Zefinha, seu Daniel das Águas, a esposa dele, né? Não esquecendo Dona Graça no Cruzeiro, Cristina Isabel, o filho dela, Luzineta, filha dela, para todas as amigas que estão curtindo esta programação que você faz aí maravilhosa, viu? Só show, viu? A Taperuá FM é só show, viu? Tá de parabéns. Todos são maravilhosos. Abraço aí, Maria tá te mandando abraço e cheiro, viu? Isso, aquele cheirão. Maria diz que tá com saudade, viu? É por causa da escola que não deu ainda pra ir mais Maria, viu? Mas, prometo, se Deus quiser, um dia ir, viu? Aí. Tchau, linda, tudo de bom. Deus te abençoe, viu? Hoje
0: amém, amanhã. Amém, amém. Um tudo de bom pra você saudade. Também, dona Marisa. Aquele abraço. Pra você. Alô, Maria Clara, abração pra você. Essa turma boa curtindo, bom demais. Daqui a pouquinho tem sucesso, né? Porque aqui você pede, eu toco. Tem música boa do Cristiano Neves. Tem sucesso com o José Ribeiro na programação. Daqui a pouquinho, trazer mais uma participação do ouvinte. Bom dia.
2: Bom dia, Cláudio.
0: Bem-vindo.
2: Bacurau do Cruzeiro.
0: Alô, seu Martinho.
2: Eu queria que tu passasse aquela música de Gilberto Leno, a rua que eu morava.
0: Certo.
2: Isso aí pra você, a sua família, pra todos os locutores e locutoras da rádio. Eu já dizer o nome, que todos é todos, né? E pra aqui pra rua do Cruzeiro, pra João Pinto Barbosa, pra meu amigo Zé Camilo, a esposa dele, Marisa e a família.
0: Ok.
2: Ana Maria Alice, pra Socorro e a família, Sebastião da Ave e a família. Damião da Ave e a família, que digo. E para todos que estão ligados no programa, tá?
0: Sim.
2: Entendeu? Tudo de bom. Uma boa sexta-feira para todos que estão ligados. Valeu, tudo de bom, um abraço.
0: Valeu, valeu, Martinho. Alusão para toda essa turma, meu amigo. Tem sucesso, tem o Você Pede, Eu Toco e tem mais uma participação. Bom dia.
3: Bom dia, Jaqueline.
0: Bem-vinda, Josélia.
3: Tô meio cansada, viu?
0: Pode.
3: Tá bom, né? Manda uma música aí pra mim, por favor.
0: Ok.
3: Manda ali pra meu esposo Gerardo, meu filho Felipe, Alice, Vinícius, manda o Zé da Volta,
0: e
3: Socorro Maria Alice, e Maria de Chaga, tá bom?
0: Certo.
3: Eu tô escutando seu programa, manda uma música mais Batista, por favor.
0: Vamos curtir.
3: Coisa seca, eu tô escutando seu programa, bem pertinho, olha, lavando os pratos aqui, viu?
0: Maravilha.
3: Entendeu? Tô obrigado, obrigado. Bom trabalho, manda mesmo, eu tô escutando, viu? Tchau. Deus abençoe, tchau.
0: Valeu, Josélia. Meu abração pra você, minha linda. Daqui a pouquinho tem um sucesso com o Amado Batista. Tem Folha Seca na programação, mas eu vou seguindo também agradecendo aqui aos meus apoiadores. 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
0: 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É José Ribeiro, a beleza da Rosa.

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1: Agora 10 horas e 9 minutinhos nessa programação que é líder, mas líder em audiência. E a gente por aqui navegando no sucesso, música do ouvinte da programação. E que sucesso, hein? Tá aí música ao som do Gilberto Lemos. E a rua em que você morava é o nome da música. Daqui a pouquinho muito mais sucesso. Tem Amado Batista, tem Seu Desejo. Mas deixa eu aqui mandar um alusão para o João Batista. Bom dia para você, bom dia para o amigo Edinaldo. É, turma boa lá no salão. Alô, Sônia, sintonizado já aqui no Estação 87, recebe aquele abraço. Aquele abraço. Às 10 horas e 9 minutinhos, tem mais ouvinte chegando. Bom dia.
2: Tudo bem?
3: Mãe de bebê.
1: Certo.
3: Ronda, passa uma música aí, o Roberto Carlos, toda Nossa Senhora.
1: Ok.
3: Para a Dona Marisa, mãe de Lani, Eu gosto muito de Lani, da mulher, bebê, a mulher. Todos esses que estão escutando como paquerão.
1: Valeu.
3: Um abraço, Jaqueline. Cheiro.
1: Valeu. Alô, Mazé. Muito obrigada por me permitir ouvir sua voz, minha linda. Então, alusão para essa turma. Daqui a pouquinho tem Você Pede, Eu Toco.
4: Bom dia, Rafael.
1: Bom dia,

0: Daniel.
1: Canona, sim.
0: Boa.
1: Oferecer ao meu amigo Zé Camilo, Dona Marisa, a esposa do seu Zé Camilo, Socorro de Craudo, Maria Alice Craudo, Ronaldo, Luciano.
0: Certo.
1: Meu amigo Martim Bacurau, meu amigo Leninho, Zé Carro, meu amigo Pedro Leocádio, todos que estiveram ouvindo o programa, bom dia, Lu.
0: Valeu, bom dia pra você, um bom trabalho pra você aí, tá bom, Damião? Pra toda a sua turma, daqui a pouquinho tem sucesso no programa.
2: Bom dia, Jaqueline.
0: Bom dia, bem-vindo, Antônio.
2: Tô curtindo o teu programa.
0: Que bom.
2: E mandando um abração pra minha irmã Cida e Vitinho, que hoje foram a Campina Grande para fazer o exame. E para meu irmão Zé da Gata e José Graciano.
0: Okay.
2: Zé da Gata trabalhando lá em Xerém e minha irmã Lia, que está em Bacabal.
0: Aquele abraço pra você, pra essa turma. É do trabalho, mas é curtindo a programação, hein? Bom demais.
3: Bom dia, Jaqueline.
0: Bem-vinda, Célia. Bom dia.
3: São Paulo. Passa pra mim, colo de mãe com Fredilson.
0: Boa.
3: Para oferecer ao meu esposo Vicente, meus dois filhos, Viviane e Oswaldo. É, Jaqueline, o namorado da minha filha é jornalista. E ele tem um programa, ele é de Uberlândia, Minas Gerais.
0: Maravilha, hein?
3: E ele disse que escuta o seu programa.
0: Oh, eu coisa boa!
3: De saber, viu? Ele gosta de ouvir o seu programa também.
0: Bom saber, então.
3: Do seu, que é de manhã, que é das 6 às 8. Aí ele falou que estava escutando a rádio de Itaperuá com Jaqueline Alves. Eu falei, que legal!
0: Que maravilha!
3: Aí eu falei, eu vou avisar para ela. Um abraço pra você, manda um beijo pra minhas irmãs em Itaperuá e um bom final de semana, minha querida.
0: Valeu, aquele abraço, um bom finalzinho de semana pra você também, Célia. Alôzão pra essa família linda, um alôzão pra o jornalista, né? Isso lá em Uberlândia, na audiência, que bom, ó. Que bom, tamo juntos então, companheiro radialista. Vamos juntos às 10 horas e 12 minutinhos dessa programação que segue, né? Segue por aqui e eu agradecendo sempre aos meus apoiadores. 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
0: Chegando mais uma do ouvinte ao som do Amado Batista. Simone Simaria, é Folha Seca.

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1: Primeiríssimo lugar em audiência. Agora 10h28 e tá aí o sucesso do ouvinte, né? Ligou, participou, mandou o teu sucesso musical. Por aqui a gente curte, é o Rei Roberto Carlos. Todas as Nossas Senhoras é o nome da música. Por aqui mandou uma alusão para o Sebastião Bezerra, tá curtindo lá em Matina, Bahia. Muito obrigada por sua audiência, Sebastião. Tamo juntos, né? Vamos ficar nesse clima até 11 da manhã, trazendo mais participação do ouvinte. Bom dia.
2: Bom dia, essa música pra minha filha e meu filho. Tudo lá, isso, se você pode colocar.
1: Certo. Qual a música? Vou acompanhar daqui a pouquinho a música que ela mandou aqui em vídeo, tá certo? Aí a gente curte, tá bom, minha linda? São 10h29 por aqui, eu vou seguindo sempre naquele oferecimento. 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
1: Só música top, mais uma do ouvinte, ao som do Frei Gilson, Colo de Mãe.

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0: aí, hein? Sucesso, mais um bloco musical ao som da banda Seu Desejo, Natanzinho Lima. Chumbo trocado, dói? Não dói? Depende, né? São 10 horas e 41 minutos. Alôzão aqui pra Joana Erinaldo lá no Rio de Janeiro. Um dia abençoado, um ótimo finalzinho de semana. Música pra hoje, Joana, é Mudança com Flávio Leandro e Marina Aquino. Boa pedida, amiga. Vamos curtir no próximo bloco musical. Aguarda aí, tem sucesso do ouvinte. Você pede, eu toco, mas naquele oferecimento. 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Seguindo naquela participação do ouvinte, bom dia.
1: Que Jesus abençoe o seu trabalho.
0: Bem-vinda, Pipi.
1: Sextou, né?
0: Sim.
1: Essa é uma música de Massa Felipe, a oferecer okay. A todos os ouvintes e a você. Aí na rádio.
0: Agradeço.
1: 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E Deus abençoe, uma sexta-feira abençoada para vocês aí na rádio. Jesus está no controle da vida da gente.
0: Valeu, Pepi, aquele abração pra você. 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Às 10h44.
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0: Flávio Leandro, Marina Aquino, Mudança.

0: 10h54, o programa Estação 87 vai ficando por aqui, minha turma. Obrigada, meu Deus, muito obrigada. Mais um dia, mais uma Estação 87 no ar. A você do outro lado, muito obrigada pela sua audiência. Obrigada pelo seu carinho, pela sua companhia. Semana terminou por aqui, né, no Estação? É, meu amigo. Desejo um ótimo finalzinho de semana. A gente volta a se encontrar na segunda-feira, porque mês de junho tá chegando. E com ele, olha pro céu. É, tem forrozinho bom, hein?
1: Olha pro céu.
0: Finalizo nessa. E segunda-feira a gente volta com muito mais. Eu espero por você. Até lá.

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1: É com grande prazer e satisfação que iniciamos mais um programa da série Através da Bíblia. Para você que tem nos acompanhado fielmente, declaramos a nossa gratidão pela possibilidade que temos de a cada programa conversarmos a respeito das Escrituras Sagradas. Nós nos sentimos realmente privilegiados quando recebemos a carta de um dos nossos amigos contando-nos as suas experiências com esse programa. Por isso é que compartilhamos agora uma carta que vem da cidade de Três Pontas, uma carta que uma irmã nos escreveu, ela lá é de Minas Gerais. São essas as suas palavras: estou escrevendo para dizer que sou ouvinte desse maravilhoso programa Através da Bíblia. Todas as noites, quando chego do trabalho até do culto, eu vou correndo ligar o rádio para ouvir a palavra de Deus, que me conforta muito. Que Deus abençoe a todos vocês que fazem esse programa. Querida amiga, querida irmã, muito obrigado mesmo por suas palavras. Elas são incentivo para nós e demonstram a comunhão cristã. Por outro lado, reconhecemos que a nossa responsabilidade aumenta, porque cada vez mais desejamos que os programas edifiquem a cada um de vocês. Por isso é que contamos com sua parceria, escrevendo para nos contar como o programa tem chegado até você, e contamos também com você, unindo-se a nós em nossas orações, pedindo as bênçãos de Deus para o nosso programa. E é exatamente para isso que chama a sua atenção agora, e eu gostaria de convidá-lo a se colocar diante de Deus para juntos orarmos, buscarmos a face do Senhor. Pai de amor, somos gratos pela oportunidade que tu nos dás de abrirmos a sua palavra e juntos ouvirmos a sua voz. Senhor, desejamos e necessitamos da iluminação do teu Santo Espírito para podermos compreender a tua palavra e, capacitados por ele mesmo, cumprimos os teus mandamentos. Senhor, muito obrigado, porque tu nos ouves e responde às nossas orações. Por isso nós oramos em nome de Jesus.

0: querido amigo, temos diante de nós o texto do capítulo 7 do livro do Êxodo. Espero que você já esteja reunido aí com seu grupo para estudar comigo a palavra de Deus. É lógico que se você não puder reunir alguns amigos, irmãos ou parentes para estudarem num pequeno grupo as porções diárias da palavra de Deus, isso não deve de jeito nenhum ser encarado como empecilho para que o seu estudo possa fluir de uma maneira até individual. Inclusive, nós temos recebido cartas de diversos irmãos dizendo exatamente que por causa do horário em que eles nos escutam e estudam conosco, eles o fazem individualmente. Ora, não há problema. O importante é que você se dedique e se mantenha firme no estudo de toda a palavra de Deus. No estudo de hoje, encontramos a realização da primeira das 10 pragas que atingiram o Egito, usadas por Deus para a libertação do seu povo, para a libertação de Israel. Mas antes de entrarmos na narrativa desse episódio, devemos considerar a primeira parte desse capítulo. O que encontramos nessa primeira parte é uma renovação da chamada de Moisés para a missão de libertação. Na verdade, o texto todo começa no verso 28 do capítulo 6, que nós já começamos a estudar no programa passado. Então, do verso 6:28 até o verso 7 do capítulo 7, temos uma revisão e uma reafirmação do comissionamento de Moisés após aquelas hesitações iniciais. A verdadeira exigência agora evidenciava-se. A libertação do povo não seria apenas por alguns dias para celebrar e adorar o Senhor, como tinha sido feito no pedido anterior, conforme nós lemos em 3:18 e 5:3. Agora o pedido para o faraó era bem diferente. Era um pedido para uma saída definitiva. Então, observando esses versos, encontramos alguns detalhes que merecem ser destacados e nós vamos analisá-los na ordem que aparecem no texto. Primeiro, Deus identificou-se autentificando a sua ordem em 6:29. Segundo, Deus ordenou que Moisés dissesse tudo quanto ele diria. Versículo 29. Terceiro, Deus confirmou que tinha constituído Moisés como Deus sobre Faraó, versículo 1 do capítulo 7. Em quarto lugar, Deus constituiu Arão como profeta de Moisés diante de Faraó, conforme ainda o versículo 1. Quinto lugar, Deus ordenaria Moisés e Moisés falaria Arão e Arão falaria ao Faraó, para que deixasse os filhos de Israel saírem da terra do Egito, conforme o versículo 2. Número 6. Em sexto lugar, Deus endureceria o coração de Faraó e na terra do Egito multiplicaria os seus sinais, as suas maravilhas, conforme o versículo 3. Número 7, Deus avisou que o Faraó não os ouviria, versículo 4. Oitavo lugar, Deus colocaria sua mão sobre o Egito e faria com que as suas hostes, isto é, os seus exércitos do povo de Israel, saíssem do Egito, conforme o versículo 4. Nono lugar, Deus faria grandes manifestações de julgamento sobre o Egito, conforme o versículo 4. E finalmente, em décimo lugar, Deus demonstraria aos egípcios quem ele era, quando estendesse a sua poderosa mão sobre o Egito, para tirar do Egito os filhos de Israel, conforme o versículo 5. Querido amigo, mesmo que no início dessas ordens divinas, conforme nós vimos no programa passado, no versículo 30, Moisés, mais uma vez, colocasse como obstáculo para cumprir o seu chamado, a sua dificuldade de falar bem, agora, depois dessa ordem tão bem detalhada nesses 10 pontos, Moisés e Arão não tiveram outra qualquer alternativa senão o quê? É, obedecer e cumprir o seu chamado, obedecer e cumprir a vontade de Deus. E o verso 6 testemunha da obediência dos dois irmãos às ordens de Deus. E aí o verso 7 nos diz a idade deles, dos dois, quando iniciaram o diálogo com o faraó. Moisés tinha 80 anos e Arão, seu irmão mais velho, tinha 83. Talvez você esteja admirado com essas idades avançadas, mas eu queria lhe dar um verso de Isaías que nos esclarece como isso é possível. Veja que palavra abençoada. Abra comigo a Bíblia agora em Isaías capítulo 40. Eu vou repetir. Isaías 40. E agora acompanhe a minha leitura nos versos 29 a 31. Repito, Isaías 40, 29 a 31. O Senhor, o Criador, faz forte ao cansado e multiplica as forças aos que não têm nenhum vigor. Os jovens se cansam e se fatigam, e os moços de exaustos caem, mas os que esperam no Senhor renovam as suas forças, sobem com asas como águias, correm e não se cansam, caminham e não se fatigam. Essas são palavras do Senhor. Agora, a pergunta é, você crê nisso? Você crê que Deus ainda hoje pode agir assim, independente das circunstâncias que para nós, humanos, muitas vezes são intransponíveis? Eu creio que Deus tudo pode. É, isso mesmo. Assim, então, mesmo com essas idades avançadas, Moisés e Arão, na dependência do Senhor, iniciaram o processo de libertação de Israel do Egito. Mas antes de prosseguirmos no estudo dos versos a seguir, nós devemos fazer alguns esclarecimentos. Primeiro, em relação à expressão profeta, a missão do profeta era trazer a palavra de Deus ao povo. Ministério totalmente diferente do sacerdote, que era levar o coração do povo diante de Deus. Em segundo lugar, em relação à expressão endurecerei o coração do faraó, conforme já falamos anteriormente, precisamos perceber dois princípios que estão subjacentes aqui. Todos os acontecimentos estão sob a permissão e a soberania divina, porém o ser humano também é responsável pelas suas próprias decisões e ações. E é por isso que, por vezes, encontramos Deus endurecendo o coração do rei do Egito. E mais vezes ainda, encontramos o próprio faraó endurecendo o seu próprio coração, conforme o versículo 14, que nós veremos a seguir. Deus endurece o coração, isso é, deixa o coração do faraó difícil, não porque implantou ali o mal, veja só, mas porque simplesmente o entregou à sua própria inclinação, e a inclinação do coração humano sem Deus é para o mal, conforme Paulo afirma em Romanos capítulo 1, versículo 24, 26 e 28. A Bíblia afirma então esses dois princípios sem tentar resolver essa aparente discrepância. Nos versículos 8 a 13, agora, encontramos então a orientação de como Moisés e Arão deveriam proceder quando estivessem na presença do faraó. Moisés ordenou e Arão jogou o seu cajado diante do faraó e dos seus oficiais. E sabe o que aconteceu? Exatamente. O seu cajado se transformou num réptil marinho. Agora, perceba bem, provavelmente um crocodilo, conforme indica a palavra no original. Normalmente temos ouvido falar que ele se transformou numa cobra, numa serpente, mas a palavra no original é um réptil marinho, provavelmente, muito provavelmente mesmo, um crocodilo. Faraó, porém, sem se impressionar, ele era um homem frio, mandou chamar os seus sábios, isso é, aqueles que faziam os registros reais, e eles, junto com os encantadores, isto é, os mágicos, pois a mágica estava ligada de modo inseparável à religião egípcia. Uma clara demonstração de idolatria. E esses mágicos repetiram o milagre de Arão, com a diferença de que agiram com poderes ilusórios ou demoníacos, enquanto Arão atuara no poder de Deus. Agora veja só, os cajados dos auxiliares de Faraó, cujos nomes eram Janes e Jambres, conforme 2 Timóteo 3, 8, quando atirados esses cajados ao chão, também eles se transformaram em répteis. Agora, você já conseguiu imaginar aquela cena? Que cena foi aquela? Um montão de répteis espalhados pelo chão. Mas um detalhe que certamente não era esperado pelos magos egípcios, esse detalhe realmente provocou uma reação espantosa. O crocodilo de Arão devorou todos os outros, provavelmente causando espanto e perplexidade e demonstrando que o poder divino supera todo e qualquer poder, seja humano que ilude com mágicas ou o poder demoníaco que ilude com engano. Mas como o Senhor havia prevenido a Moisés e a Arão, no verso 13 nós encontramos o resultado. O coração do faraó, o que aconteceu com ele? Se endureceu e ele não os ouviu. E agora, querido amigo, a partir do versículo 14 até o 25, encontramos então a primeira das 10 pragas do julgamento que Deus iria fazer cair sobre o Egito por ter escravizado durante tanto tempo, durante 400 anos, o povo de Israel. Mas antes de estudarmos detalhadamente esses versos, creio que são necessárias algumas observações sobre as pragas todas que caíram sobre o Egito. Primeiro, você sabe, querido amigo, que muitos críticos que não aceitam as intervenções sobrenaturais de Deus tentam explicar essas pragas como acontecimentos naturais. Seria necessária uma ordem sequencial específica para explicar as pragas como eventos naturais ligados às possíveis enchentes do rio Nilo. Mas tais afirmações desconsideram os versículos como, por exemplo, 7:17, 9:5, que nós vamos ler posteriormente, e também textos como Salmo 78, 44 a 51 e Salmo 105, 28 a 36, que claramente afirmam serem esses acontecimentos, acontecimentos sobrenaturais, maravilhas realizadas pela mão poderosa, pela mão divina do nosso Deus através dos seus servos Arão e Moisés. Número 2. A expressão pragas no Egito é uma expressão popular, pois os textos bíblicos falam de sinais e maravilhas, conforme 4:7-8, 7:3 e 11:19. Essas palavras dão a entender que esses sinais e maravilhas são demonstrações do poder divino que decidiu libertar Israel por mão poderosa e ninguém poderia se opor. Terceiro, nesses sinais e maravilhas, veremos que a natureza obedece a Deus, porque além dele ser o Criador, ele é mais poderoso do que o faraó e seus deuses e os seus magos também. É, o nosso Deus é o único Deus e o verdadeiro Deus. Em quarto lugar, ao iniciarmos o estudo de cada uma dessas 10 pragas, é bom conhecermos todas elas de uma maneira geral para que possamos relacioná-las uma com a outra. Então, anote aí, mas com certeza você tem a sua Bíblia aberta até, elas são as seguintes: a água em sangue, rãs, piolhos, a praga das moscas, a peste nos animais, as úlceras, a chuva de pedra ou então o granizo, a praga dos gafanhotos, a praga das trevas e, finalmente, a morte dos primogênitos. É, veja que são 10 eventos sobrenaturais, maravilhosos, em que o Egito vai ter que passar para poder reconhecer o poder de Deus e assim libertar Israel. E em quinto lugar, podemos dividir essas pragas que são registradas do capítulo 7, 14 até o capítulo 11, 10 em 3 grupos e 3 pragas. Na primeira praga de cada uma, de cada grupo, Moisés avisava o faraó logo ao amanhecer. E as duas primeiras pragas de cada grupo eram avisadas ao faraó como uma advertência divina. Mas a terceira de cada grupo ocorria sem qualquer aviso. Número 6. As pragas apresentam uma progressão. Primeiramente, afetam a natureza inanimada, isto é, o Nilo. Depois, afetam os pequenos animais, como rãs, piolhos, as moscas. Então, répteis e insetos. Depois, elas atacam os animais de grande porte, pois as úlceras cobrem o gado e os homens também. Posteriormente, o homem é atingido tanto com as úlceras como com o granizo, que também prejudica o gado. Depois os gafanhotos afetariam os recursos alimentícios e ainda depois viriam as trevas como um retorno ao caos inicial quando da criação da terra, antes que Deus separasse no primeiro dia a luz das trevas. E finalmente a décima praga foi a mais contundente, pois foram mortos todos os primogênitos da terra do Egito, tanto animais como homens. Essa progressão se deu também tendo em vista o endurecimento do coração do faraó. Em sétimo lugar, finalmente, podemos perceber que as pragas funcionaram como uma resposta ao desafio lançado pelo faraó, lá no capítulo 5, versículo 2, que nós já estudamos, quando ele de modo irreverente disse: quem é o Senhor? Quem é o Senhor para que eu lhe obedeça a voz e deixe sair Israel? A resposta, conforme 7:5, seria dada através dessas pragas. Eles saberão, os egípcios saberão que eu sou o Senhor, quando eu estender a minha forte mão, a minha poderosa mão sobre o Egito. Mas agora vamos voltar aos versículos 14 a 25, e ali encontramos o relato da primeira praga. As águas do Nilo se transformam em sangue. Muito bem, esse era um julgamento contra o rio que às vezes era adorado como Deus Rapi, Deus Rapi, como o doador da vida, e em outras ocasiões era adorado como Deus Osíris, ou isto é, o Deus da fertilidade. No verso 14, encontramos uma das razões do porquê as pragas aconteceram. O coração do faraó estava obstinado e recusava deixar ir o povo de Israel. Mas como apontamos antes, Deus mandou Moisés com seu cajado, conforme o versículo 15, avisar ao faraó que logo bem cedinho, quando ele ia às águas, talvez banhasse até no rio Nilo, Moisés deveria avisá-lo e dizer as palavras do Senhor: deixa ir o meu povo para que me sirva no deserto, e até agora tu não tens ouvido, conforme lemos no versículo 16. No verso 17, 18 e 19, Deus instrui a Moisés a escrever em todos os detalhes os acontecimentos dessa primeira praga. Veja só: as águas se tornariam em sangue, os peixes do rio morreriam, o rio cheiraria mal, e os egípcios teriam nojo de beber dessa água. Não só o Nilo seria afetado por essa praga, mas também os canais ou os afluentes, as lagoas, os reservatórios, bem como os vasos de madeira ou de pedra. Em todos os lugares onde havia água, essa água seria transformada em sangue. Você já pensou nesse tipo de situação? Imagine só. Nos versos 20 a 21, eles nos dão conta que Moisés e Arão fizeram exatamente como o Senhor ordenara, e levantando o cajado, feriram as águas, e todas elas transformaram-se em sangue, provocando a morte dos peixes, o mau cheiro e a falta de água potável, isso é, a água própria para o consumo humano. E assim, o Nilo e seus afluentes, a fonte da vida agrícola do Egito, adorado até como divindade, foi superado pelo poder sobrenatural de Deus. Querido amigo, é importante que se diga que a morte dos peixes é uma prova cabal de que esse acontecimento foi sobrenatural, pois, como dissemos anteriormente, os céticos, os que não creem na intervenção divina, tentam explicar o que aconteceu dizendo que, olha só, o reflexo do sol poente poderia dar à água uma aparência vermelha, mas era uma aparência temporária. Ou ainda, que os sedimentos de argila vermelha que descia das terras altas da Etiópia, acumuladas no fundo do rio, esse segmento de argila poderia produzir essa impressão de que as águas tinham se tornado vermelhas, e assim o milagre estaria explicado naturalmente. Na verdade, querido amigo, esses efeitos poderiam causar essa ilusão passageira. Mas veja só, certamente a morte dos peixes não aconteceria com esses efeitos ilusórios. Então, a morte dos peixes, o gosto e, com certeza, a textura da água transformada em sangue comprovam a sobrenatural, a ação divina. É, querido amigo, veja só, temos muitos que não creem nos relatos bíblicos e principalmente nos relatos onde as poderosas e sobrenaturais ações de Deus aparecem. Temos muitas pessoas que não creem na Bíblia, mas graças a Deus, temos muitos outros que creem em Deus e sabem que Ele é infinitamente mais poderoso do que qualquer realização humana. Mas eu me alegro também, porque creio que você que me ouve agora também faz parte daqueles que creem na palavra. Sabe por que eu creio em você e que você crê na palavra de Deus? Pelo simples fato de você estar me acompanhando nesses estudos. Isso significa que você é alguém que crê na verdade da Escritura Sagrada. E estou certo na minha maneira de pensar ou não? Com certeza. Mas vamos adiante. Na sequência, nós encontramos os versículos 22 em diante. E nele, nós vamos ver que os magos do Egito também fizeram a mesma coisa. Isso é, repetiram o milagre feito por Moisés e Arão com as suas ciências ocultas. E a consequência, já prevista e anunciada pelo Senhor, foi que o coração do faraó mais uma vez se endureceu. E ele não ouviu o apelo de Deus. Não ouviu o apelo de Moisés e Arão e não deixou sair Israel. O verso 23 nos dá conta de que o faraó, depois dessa demonstração dos seus magos, virou-se e foi para sua casa sem considerar aqueles acontecimentos no seu coração. Isso é, o faraó foi para sua casa sem dar a mínima bola, sem dar a devida atenção àquele sinal divino. As águas que os magos transformaram em sangue provavelmente vieram de alguns poços que os egípcios perfuraram para obtenção da água boa para consumir. Pois, veja só, no versículo 24, nos dá conta de que todos os egípcios cavaram junto aos rios para encontrar água potável para beber, pois as águas do rio Nilo e os seus afluentes não podiam ser consumidas. Mas então, você percebe, querido amigo, como aqueles magos não eram, na verdade, sábios, embora assim o faraó os considerasse. Se eles, os magos, quisessem realmente demonstrar o seu poder e a sua utilidade na corte do Egito, eles, ao invés de repetirem o milagre, teriam feito exatamente o contrário. Deveriam pegar uma porção daquela água sangrenta e transformá-la em água novamente, em água pura para o consumo humano. Você concorda comigo? E no versículo 27, no versículo final desse capítulo, melhor, no versículo 25 do capítulo 7, nós temos o relato de que assim passaram 7 dias depois que o Senhor feriu o rio. É isso mesmo, querido amigo. Deus é poderoso. Deus é o único que deve ser adorado. Então, assim, finalizamos o nosso estudo com muita gratidão em nossos corações. A minha oração é que você possa experimentar sempre a poderosa e bondosa mão de Deus.
1: 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Repetindo, Caixa Postal 18.300, CEP 04626970, São Paulo, São Paulo. 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
1: Está entrando no ar mais uma edição do nosso programa Em Poucas Palavras. Alô, você que nos acompanha em todos os dispositivos à disposição, providenciados pela graça de Deus, que nos deu a tecnologia para usar bem como está sendo usado. Assim esperamos, né, pastor?
2: Isso aí.
1: Usamos bem aqui, né?
2: É, pelo menos é o nosso desejo.
1: Então, eu sou Nádson Matias, você ouviu aí a saudação, aliás, um pouquinho do pastor Augusto. Daqui a pouquinho ele dá um abraço em vocês, ou pelo menos manda um abraço para vocês. Lembrando que nós temos o programa também veiculado às 13 e às 19 horas na Rádio IPB. Um abraço lá para o Arthur Mendes, que sempre programa estes arquivos para você ouvir. Pastor Augustus, agora sim a sua saudação.
2: Eu queria saudar você, querido ouvinte. Nath, eu tive recentemente numa igreja querida aqui no Mato Grosso do Sul, me convidou para pregar. Igreja muito abençoada. Nossa, como eles me receberam bem, não é? E é uma igreja bem pentecostal, do estilo bem pentecostal. Eu não estou muito acostumado, não. Mas foi muito gostoso estar com os irmãos. E eu, pensando, você falou em saudação, né? E eu, assim, achei muito engraçado que na hora lá da saudação, a irmã que estava dirigindo o culto, né, disse: vire para o irmão ao lado e diga: você é lindo. Eu olhei de lado assim e disse para o irmão: e meu irmão, eu não posso mentir, eu sou crente. E nós rimos ali, né? Então, querido ouvinte, eu não vou te dar essa saudação, não, mas eu te saúdo em nome de Jesus.
1: Mas você pode virar para mim e falar: você é lindo.
2: Mas
1: não dá, né, pastor?
2: Não dá, não.
1: Tá, e depois o senhor pôs uma foto minha aí, o pessoal
2: já está sabendo, né? E aí, então, muito obrigado pela sua audiência. De fato, o nosso programa tem alcançado muita gente e nós agradecemos a Deus pelo privilégio de poder abençoar a sua vida.
1: A segunda carta de João, versículos 9 a 11, diz assim: acautelai-vos para não perderdes aquilo que temos realizado com esforço, mas para receberdes completo galardão. Todo aquele que ultrapassa a doutrina de Cristo e nela não permanece, não tem Deus. O que permanece na doutrina, esse tem tanto o Pai como o Filho. Se alguém vem ter convosco e não traz essa doutrina, não recebais em casa, nem lhes deis as boas-vindas. Essa passagem bíblica, sugerida por um de nossos ouvintes, dá o tom do tema do programa de hoje. Pastor, o Laio Martins, ouvinte da Igreja Presbiteriana de Esperança, ele diz: olá, graça e paz ao Reverendo Nádson e Augustus, sou ouvinte do podcast e divulgador do programa. Com base nesta passagem de 2 João, versículos 9 e 11, gostaria de saber alguns exemplos da atualidade de ensinamentos que vão além dos que foram deixados por Jesus e qual deve ser nossa atitude diante das pessoas que ensinam e vivem tais ensinamentos. Eu devo entender o verso 10 na forma literal, ou seja, não receber em casa?
2: Sim. Nós queremos saudar aí o nosso ouvinte, o nome dele é Laio, não é isso?
1: Laio Martins.
2: Muito bem, Laio, nosso abraço para você, obrigado pela sua pergunta. Você está perguntando sobre formas contemporâneas de falsos ensinos, né?
1: Agir diante de falsos mestres.
2: Isso, isso. No caso de João ali, o que estava em jogo na segunda carta, eram mestres gnósticos que negavam a encarnação de Cristo, que diziam que Cristo não tinha assumido um corpo humano real. Eles entendiam que, porque Deus era espírito e o espírito é bom, e a carne é matéria e era intrinsecamente má, não tinha como um Deus bom se tornar carne que em si era pecaminosa. Então, para resolver o problema da encarnação, eles diziam que Jesus não assumiu um corpo humano verdadeiro, mas tinha apenas uma aparência. E aí João diz aos crentes: se aparecer alguém aí negando que Jesus Cristo veio em carne, esse é anticristo, é falso profeta, não receba em casa, porque se você receber, você se torna participante do seu mau caminho, né? Das suas más obras.
1: Está dando suporte a eles, né?
2: Exatamente. Então, uma aplicação para os dias de hoje seria essa: que você, eu, a igreja em geral, nós repudiássemos qualquer pessoa que trouxesse uma doutrina que diminua a pessoa de Cristo, que dispa Cristo, ou desvista Cristo, ou despoje Cristo da sua glória, tanto tanto da sua humanidade plena, quanto também da sua divindade. E nós encontramos versões modernas disso. Por exemplo, as Testemunhas de Jeová são uma seita que negam a plena divindade de Jesus Cristo. Então, nós não deveríamos recebê-los em casa. Aliás, essa é a prática deles. Eles vão de porta em porta, pedem para uma conversa, dizem que querem distribuir um exemplar da Sentinela, que é um jornalzinho deles, ou então discutir alguma coisa. Então, se a gente for colocar em prática o que está escrito ali, não deveríamos nem receber. Agradecer cortesmente, dizer que somos evangélicos, já conhecemos a verdade, não queremos nada com isso. Ah, você tem, por exemplo, os mórmons, que também são uma outra seita, que vão negar também, igualmente, a divindade de Jesus Cristo. Você tem o liberalismo teológico.
1: Estou lembrando
2: isso. Exatamente, que está infiltrado especialmente dentro das academias, dos seminários, instituições de ensino teológico, que são pastores e professores com formação acadêmica, que vão negar a divindade de Jesus Cristo e vão dizer que isso é uma invenção dos apóstolos de Cristo, que tomaram Jesus de Nazaré, que nada mais era do que um profeta e reformador judeu, e o elevaram à categoria de Deus com o tempo, não é? E quando escreveram o Novo Testamento, imputaram a Jesus essa divindade que, na verdade, historicamente ele não teria. Então, esses são exemplos de heresias modernas contra as quais nós deveríamos nos posicionar e não acatar e não receber esse pessoal. Mas eu iria até um pouco mais adiante, porque tem outras formas sutis, Nathson, de diminuir a pessoa de Cristo, como, por exemplo, achar que o papel de Cristo é só me dar pão, sustento, emprego, um casamento, um carro, um apartamento, um negócio, e aí reduz a obra de Cristo. A obra de Cristo, na verdade, ela é muito mais sublime, superior e mais ampla do que essa. Jesus veio nos redimir desse mundo mau, ele inaugurou o reino de Deus, deu início aos últimos tempos e o mundo vindouro que se aproxima cada dia. Então, a glória da obra de Cristo é extraordinária. Mas o que determinados pregadores fazem? Transforma Jesus em despachante de crente, o gênio da lâmpada. Você esfrega a lâmpada, né? Você esfrega a lâmpada, Jesus aparece e então você diz: eu estou precisando disso, estou precisando daquilo, preciso de um carro novo, preciso pagar dívida, preciso ficar bom dessa doença. E Jesus então é reduzido a um mero satisfador, existe essa palavra? Alguém que satisfaz, né?
1: Fica assim, a gente...
2: Alguém que simplesmente satisfaz as necessidades imediatas do crente, né? Então, eu acho que isso é uma forma de negar Jesus Cristo, sem dúvida nenhuma. Da mesma forma, dentro do setor mais conservador, quando Cristo se torna apenas uma ideia, né? A pessoa tem até a doutrina correta a respeito de Cristo, mas não existe aquele relacionamento vivo com o Senhor Jesus. Aquela comunhão diária, a recepção daquele poder que vem da ressurreição para viver uma vida santa. Então, a libertinagem, a ortodoxia morta, o liberalismo teológico, a teologia da prosperidade, o
1: utilitarismo,
2: de tudo isso são formas modernas de se negar a Jesus Cristo. O crente tem que ficar atento, ele tem que observar e conhecer o que a Bíblia diz a respeito de Jesus. Ele é o Filho de Deus, verdadeiro homem, se deu pelos nossos pecados, morreu na cruz, ressuscitou literalmente de entre os mortos, historicamente, subiu aos céus, tem todo o poder no céu e na terra e está ocupado agora trazendo o reino vindouro, o novo céu e a nova terra onde habita a justiça e conclama todos os homens a que se arrependam de seus pecados e creiam nele para a salvação. Caso contrário, enfrentarão a ira de Deus no inferno, no lago que arde com fogo e enxofre. Essa é a mensagem bíblica. Qualquer coisa mais ou menos do que isso cai ali no que João disse, né? Falso profeta que fica difundindo um outro evangelho que não é evangelho da salvação.
1: Inclusive, esse alerta que foi feito é importante porque, às vezes, acho que o senhor já disse isso em uma certa ocasião, que é aqueles crentes ateus utilitaristas, né?
2: Exatamente. Assim, que usam é ateu Jesus. na prática. É. Ateu na prática. Eu não me lembro se eu disse isso, mas se não disse, eu devia ter dito, viu, Nath? Porque é isso mesmo. Talvez eu estava pensando aqui no caso de uma judia que escreveu um livro, que ela dizia mais ou menos o seguinte. O livro teve até alguma influência sobre alguns teólogos brasileiros, né? Que a citam, inclusive. E esse teólogo chegou a dizer que nós temos que viver como se Deus não existisse. Porque o que que acontece? Se você acredita em Deus e que Deus vai solucionar os seus problemas, você se acomoda. Mas se você viver como se Deus não existe, você então vai partir para resolver os problemas sociais. Então, isso é uma forma de ateísmo cristão, ateísmo prático, né? E que acaba sendo, de fato, uma negação de Deus. Porque a verdade é, nós temos que crer em Deus e na providência de Deus e, ao mesmo tempo, fazer o que tiver ao nosso alcance para ajudar o pobre e o necessitado.
1: Em obediência à sua palavra, né?
2: Isso aí.
1: E na Veja, eu li essa semana aí uma frase do Charles Darwin dizendo: eu não acredito que a Bíblia seja a palavra de Deus e nem que Jesus seja o Filho de Deus. É um desses aí falsos mestres que muitas vezes são ele é engolido, consumido, né? Assorvos.
2: Guru dentro da academia, não é? Dizendo que não acredita que a Bíblia é a palavra de Deus. Mas com toda facilidade, eu vi uma eu vi um meme desses aí no Facebook, eu não sei se os nossos ouvintes aí ouviram, era o sujeito dizendo assim: você diz que não acredita que a Bíblia é a palavra de Deus porque foi escrita por homens. Mas e os seus livros de ciência? Foram escritos por quem? Por macacos, né?
1: Pois é.
2: Achei muito interessante
1: a argumentação. Pois bem, gente, nós ficamos por aqui com este assunto, agradecendo ao Laio Martins pela pergunta, pela oportunidade de poder tratar desse tema no programa de hoje. Vamos ouvir uma música que fala sobre esse Deus verdadeiro, Jesus, como Filho de Deus, o nosso Salvador. Daqui a pouquinho a gente volta.

0: Pois bem, chegamos ao final de mais uma edição do nosso programa Em Poucas Palavras. Agradecemos agora também a audiência da Raquel Machado, de Aracaju, o Marcos, que foi ovelha do senhor lá em Recife, ele disse.
1: Muito bom. Então, Marcos, aí nosso abraço.
0: Então, a Deise de Itaquaquecetuba,
1: São Paulo.
0: Isso. Ouvintes que a gente saúda aqui nesse programa de hoje. Pastor, suas palavras de despedidas hoje.
1: Muito obrigado, queridos, pela sua audiência, lembrando sempre do que nós dizemos, creia no Senhor Jesus e você será salvo, você e toda a sua casa.
0: Amém, que Deus te abençoe. Vamos ficando por aqui até o próximo programa, se Deus quiser.
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0: 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Taperoá FM informa. Hora certa. 12:11. 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
1: Taperoá FM informa. Hora certa. Meio-dia e 6 minutos.
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2: Destaques do programa de hoje, destacando hoje, Série D, já tem 19 times classificados para o mata-mata.
3: Destaque do programa também de hoje, Vascão da Gama ganha de 3-0 do Barraca e está classificado para a Sul-Americana.
2: CT do Botafogo da Paraíba amanhece pichado após sexta derrota, hein?
3: A equipe do Galo da Borborema se prepara para mais um duelo, dessa vez o Galo vencendo já está classificado, poderá até perder ou empatar o jogo contra a equipe do Decisão.
2: Libertadores, já tem a lista dos classificados, já para a próxima fase.
3: Hoje o Palmeiras joga com o Júnior Barranquilla e o Palmeiras precisa ganhar para se classificar na Libertadores.
2: O Botafogo sofre mais um transfer ban, é o quarto em vigor na FIFA.
3: A equipe do Vila Nova de Taperoá vai fazer as semifinais juntamente com o Vasco, Cruzeiro de Taperoá e a equipe do Onias. Jogão de bola vai ser de sábado esse a 8 para você ficar ligado e informado.
2: São esses os destaques aqui no programa Toque de Bola dessa quinta-feira, às 12 horas mais 13 minutos agora.
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3: Até logo, chegou, vai falar.
2: Muito bem, agora são 12 horas mais 13 minutos. Boa tarde a todos, boa tarde aos amantes do futebol, boa tarde aos amigos, boa tarde à turma que nos acompanha através do seu rádio em casa, hein, pelas ondas sonoras do rádio, pelas redes sociais também, os internautas que navegam aí e acompanham a Taperoá FM 87.9. Nessa quinta-feira estou aqui, eu e o amigo Inácio Ramos, para mais um programa Toque de Bola. Hoje dia 28 de maio de 2026. Muito obrigado, boa tarde a todos, agradeço pelo carinho a todos vocês que nos acompanham aí com o programa Toque de Bola dessa quinta-feira aqui da Taperoá FM 87.9, a rádio que é o coração da cidade. Boa tarde, Inácio, ao programa.
3: Boa tarde, meu amigo Carlinhos Braz. Mais uma vez estamos de volta aqui para levar o esporte da nossa cidade de Taperoá, levando o melhor para você ficar ligado e informado tudo que rola aqui na Taperoá FM.
2: Então, para começar, vamos trazer o amigo Chico do Rádio, já está conosco conectado, né? Mandando aí suas informações, enviando aqui para o nosso WhatsApp 83988555288. A gente agradece o amigo Chico do Rádio. Boa tarde, Chico do Rádio. Seja bem-vindo ao programa.
4: Muito boa tarde, amigo do Toque de Bola, Rádio Taperoá FM. Dizer que pelo Campeonato Paraibano Sub-20, ontem foi a estreia do Sabugi, lá em Campina Grande. O Sabugi foi derrotado na estreia pelo Queimadense por 3-1. Próximo jogo do Sabugi será no final de semana, empate contra o Souza. No outro domingo tivemos, mais uma vez, o Bela Vista de Santa Luzia, em campo na cidade de Patos, pela Copa, 35 anos, lá do Caveirão. Então, o Bela Vista venceu o Botafogo por 2-0, gol de Juninho e de Betinho. No último final de semana, o Londrina de Santa Anísio de Siridó se sagrou campeão pela 11ª vez da Copa Santa Anísio de Futebol. A equipe venceu a associação por 3-0. Copa Municipal de São José de Sabugi, semifinais nesse final de semana, onde vamos ter Cruzeiro de Brejinho e Palmeiras de Riacho Fundo. O Inter São Joséense vai enfrentar a equipe do Bayer de Brejinho. Então, amigos do Toque de Bola, essa foi minha participação direto de Santa Luzia para esta quinta-feira. Valeu!
2: Obrigado, Chico do Rádio, diretamente de Santa Luzia, para o programa Toque de Bola dessa quinta-feira aqui na Taperuá FM 87.9. A gente agradece ao amigo Chico do Rádio, né, Inácio?
3: Com certeza, Chico do Rádio, um abraço para você, com certeza, e toda meus grandes amigos aí em Santa Luzia. Um abraço também para Júnior, rapaz, goleirão, tá se recuperando, se prepara, Júnior, grande destaque aí, o goleiro Tony Júnior aí, campeão pela equipe do Vila Nova 5 vezes, é um goleiraço, é um grande homem, tem grande caráter. Aquele abraço para meu grande amigo Tony Júnior. Tivemos, no domingo que passou, a terceira força do Taperuá perdeu em casa para o time do Botafogo de Soledade pelo placar de 5-2. Tivemos Santa Cruz de Itaperuá, jogou lá no Carneiro, empatou de 1-1 e ganhou de 1-0 na preliminar. Também tivemos a equipe do Caixa d'Água Futebol Clube, jogou diante do Barueri, o placar foi 3-3. Tivemos também Nacional do Retiro 3, a equipe do Canarinho também 0. E também tivemos Santa Cruz de São Sebastião 2, Cangote de Urubu 0. E tivemos também Água Branca 2, Assunçãoense 0. E também tivemos a equipe do Riachuelo 4, Sem Noção 0. E tivemos a equipe do Bacurau de São Vicente, venceu a equipe do Lagoa Tapada pelo placar de 5-0. Um abraço para o seu Nonon, que está ouvindo o programa Toque de Bola. E o Palmeiras de Nova Palmeiras jogou diante da equipe do Sossego, 3-1 para a equipe do Sossego. E tivemos também a equipe do Central de Patos, perdeu em casa pelo placar de 3-1 para o Palmeiras de São José do Egito. E tivemos Sport Curralinho 4, Refúgio de Tapetim também 4, jogo de amigo, compadre e comadre. Tivemos também a equipe do Camaleão, venceu pelo placar de 3-1, Camaleão de Serra Branca. Um abraço para essa galera toda aí, que tem um destaque aí, o time de Serra Branca. Tem Cão no ataque, Satanás e Bixiguento, são os 3 jogadores que faz gol nesse time lá do Camaleão de Serra Branca.
2: Mas o nome dos caras é pesado, hein?
3: E o nome das camisas é tudo da cor do camaleão mesmo.
2: Lá em Serra Branca.
3: Serra Branca.
2: Pois é, tá aí as informações aí, né? Inácio Ramos trazendo aí do amadorismo. Esse final de semana temos aí.
3: Como é o nome dele?
2: Cláudio.
3: Cláudio?
2: Cláudio. Cláudio Zé Monteiro.
3: Cláudio Zé Monteiro, tem uma nega aqui, outro Monteiro, né?
2: Tem uma nega aqui, outro Monteiro. É meu cunhado, José Cláudio de Farias.
3: É seu cunhado, é?
2: É.
3: Ah, muito prazer, viu? Valeu, Cláudio. Um abraço pra você aí. Com certeza aí a gente agradece, né, Carlinhos?
2: O final de semana vai ter aí alguma coisa confirmada para as decisões aí da semifinal, Inácio?
3: Não, fica de sábado a 8.
2: Ah, ficou para sábado a 8.
3: Começa então. Sábado a 8, Vila Nova de Itaperuá joga com Vasco de Massapê. Jogo certo. Mata. Perdeu, já era. Ah. E o Cruzeiro de Itaperuá joga com a equipe da Fonte Nova. Tá tudo definido, com certeza. Certo. Esse jogão de bola da Copa Itaperuá. Queremos agradecer a Prefeitura de Itaperuá, que tá dando apoio. Vai pagar a arbitragem, viu, Carlos? Vai pagar a arbitragem, vai pagar o juiz e os bandeira. Através do secretário Peruzinho, a Prefeitura da Prova vai ajudar. E a Prefeitura de Gujão está dando o troféu de campeão.
2: Certo.
3: O prefeito Zé Lê deu um troféu de R$800, viu? Coisa legal. Uma linda, um troféu muito bonito, o prefeito Zé Lê de Gujão. E o Igor, que é advogado em Gujão, está dando o troféu de vice-campeão para a Copa Itaperuá também.
2: Beleza.
3: Agradecer essa turma toda que está ajudando, contribuindo, com certeza a gente agradece, não?
2: Nesses jogos aí dessa reta final, Inácio, eu acho que provavelmente as equipes não vão contar com o árbitro Valdemir de Souza, né? Porque
3: houve um acidente com ele. Lamentamos demais, pedimos a Deus que ele se recupere, fique grave, porque ele era cotado para apitar a final, mas não tem
2: para apitar a final. Igo, que é o companheiro também, mora em Assunção, não sei se vai ser escalado, mas Valdemir com certeza já está descartado por conta de um acidente que ele se envolveu lá em Solidade, lá na PB que liga São Vicente à Solidade. E ele ainda se encontra no Hospital de Traumas em Campina Grande, mas o estado dele é estável, está só fazendo algumas avaliações para saber, né?
3: E ele também quebrou um braço, a mulher quebrou um braço.
2: A esposa dele quebrou o braço em dois locais, ele está com uma fratura também no braço, mas está em Campina ainda, o amigo Valdemir de Souza, que a gente pede aí e...
3: Vamos torcer que ele se recupere rápido.
2: Que dê tudo certo, ele é complicado, acidentes. A gente agradece a todos, 12 horas mais 20 minutos, o apoio para o programa, né? 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
3: Jurandir disse que está ouvindo o programa da
2: Jurandir,
3: gente.
2: Nosso amigo Jurandir, um abraço, era amigo de seu Zé Monteiro. Jurandir, um abraço para você, seu Zé Monteiro falava muito em você, companheiro.
3: Certo.
2: Seu amigo Zé Monteiro, que Deus o chamou, mas aí fica aí o legado do velho Zé Monteiro.
3: Zé Monteiro.
2: É verdade. 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
2: 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Forte abraço, Bar, para você. 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
2: Meu dia, 25 minutos, 12 e 25, vamos trazer o primeiro bloco de apoio cultural. Daqui a pouco a gente volta, é rapidinho. Vai bola, até já.
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1: Souza. Voltamos com o programa Toque de Bola agora às 12:32. Obrigado, agradeço a você, a todos aí que nos acompanham com o programa aqui da Taperoá FM 87.9. Abraçar a todos aí, né, o pessoal que acompanha aí nas demais localidades também. Mandamos um boa tarde a todos, né, os internautas. Mandamos aí o nosso abraço para todos, né, que nos acompanha aqui com o programa Toque de Bola. Falando aí nos times paraibanos, no campeonato paraibano, nas equipes paraibanas, né? O Botafogo da Paraíba está aí passando por uma situação delicada. Até porque o CT do Botafogo da Paraíba amanheceu pichado após sexta derrota seguida na Série C, vindo de 6 derrotas consecutivas na Série C do Campeonato Brasileiro. O Belo vive momento de instabilidade dentro e fora de campo, Inácio.
2: A situação do Botafogo é complicada, porque o Botafogo está sem ganhar, perdendo já, vai com 6 derrotas, e a torcida não... Já o Botafogo trocou, Carlinhos, por treinador 3 vezes, ou foi 4. É
1: verdade.
2: Não tem desse que não vai alugar nenhum, não.
1: A crise no Botafogo ganhou mais um capítulo na madrugada dessa terça-feira, dia 26, e que a entrada do CT da Maravilha no contorno em João Pessoa foi pichada em forma de protesto de torcedores após a sexta derrota consecutiva do clube na Série C do Campeonato Brasileiro. Picharam a entrada aí do CT do Botafogo lá em João Pessoa. Os torcedores revoltados com a situação do Botafogo, que não ganha, só perde.
2: Só perde o Botafogo. Com isso, o Botafogo precisa pontuar pro jogo do Botafogo em casa, Carlinhos, com quem é que vai jogar, veja aí. Botafogo está no Campeonato Brasileiro da Série C, é muito duro, tem vários times bons, e o Botafogo está amargando derrota aí, acumulando derrota em cima de derrota, já vai com 6 derrotas seguidamente, e a situação do Botafogo é crítica. Então a diretoria do Botafogo tem que tomar a medida, tem que arrumar jogador que jogue bola, né, daqueles que só comem, parece um bucho, só come pão e suco, não, está complicado o Botafogo.
1: Agora o Belo vai tentar a reabilitação na Terceirona neste sábado, dia 30, quando recebe o Maringá às 18 horas no estádio Almeidão em João Pessoa. Será sábado, recebe o Maringá.
2: É o Maringá nessas equipes todas, não dá pra ganhar.
1: Bom, se perder mais um Botafogo, aí, rapaz,
2: vai ser rebaixado.
1: Fica difícil.
2: Se ele perder pro Maringá, Carreira, não vai ganhar mais de ninguém, porque os outros times é tudo arrochado. O Maringá é mais ou menos bom, mais ou menos. É meia boca.
1: O 13, no próximo sábado, está jogando contra o Lagarto. O 13 recebe a equipe do Lagarto em Campina Grande, né?
2: Em Campina Grande o jogo, não é isso?
1: O 13, por sua vez, vai jogar pela Série D, né? Contra o Lagarto.
2: De Sergipe.
1: Lagarto de Sergipe.
2: O jogo é em Campina Grande, no Amigão, não é isso?
1: O jogo é no Amigão, em Campina Grande, o 13. A partida acontece na tarde de sábado, dia 30, às 17 horas, no estádio Amigão, em Campina Grande. O 13 entra em campo na reta final da primeira fase da Série D do Campeonato Brasileiro, para enfrentar o Lagarto. A partida será disputada na tarde desse sábado, às 17 horas, no estádio Amigão, em Campina Grande. Líder do grupo A9, com jogo a menos, o Galo busca manter a boa fase e ampliar a vantagem na ponta da tabela. O detalhe é que a única derrota da equipe paraibana na competição foi justamente diante do Verdão, no confronto disputado em Sergipe.
2: Agora o Galo vai dar o troco, foi 5-4 esse jogo.
1: 5-4.
2: 5-4. O 3 vai em busca do seu objetivo, bater esse time e começar já a outra fase classificada da equipe do 3 Futebol Clube. E o Souza, Carlinhos, tem alguma coisa do Souza aí rapidinho?
1: Souza, o Souza joga no domingo, dia 31. Vai jogar fora contra o Maguari. Souza joga contra o Maguari.
2: Lá em Recife.
1: No dia 31. É no Recife, né? Pois é. A data é levada para a Arena de Pernambuco.
2: A Arena de Pernambuco, exato.
1: O duelo é levado pela nona rodada da Série D do Campeonato Brasileiro. A partida entre Maguari e Souza teve data e horário e local alterado pela Confederação Brasileira de Futebol, CBF. A entidade publicou no site oficial a mudança e jogos passou para a noite. O jogo passou para a noite da próxima segunda-feira, sendo realizado na Arena de Pernambuco. Tá aí para você as informações do Souza, também jogando aí mais uma partida de futebol, né? Abraçar a todos vocês, a gente agradece a você que está na sintonia do programa. Boa tarde, amigos desta grande rádio. Chicão está ligado em Areal. Obrigado, Chicão. Forte abraço pro amigo Chicão. Forte abraço para você, Chicão, conectado, hein? Aqui com o nosso programa. Forte abraço ao amigo Chico do rádio, que é o nosso baluarte aqui do programa também. Toque de bola, sempre mandando suas informações e a gente agradece, né? Agradecemos os apoios culturais do programa, né, Inácio? Aqui a gente não pode aqui.
2: A gente agradece a todos que apoiam o programa Top Teola. 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
2: 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O pé de Luca é o pé de Ninão de Assunção, do mesmo jeito o tamanho.
1: Grande.
2: Sabe qual é o nome do pé dele? 48, Ninão é 52, tá quase encostado.
1: Quase encostando.
2: O homem tem um pé que parece um pé de um sapé e é gente muito boa e assiste o programa da gente aqui também na Caturité. E também um abraço para meu grande amigo que escuta o programa também. Damião que corta os pau na cidade de Itaperuá. É o Pela Pau da cidade.
1: Rapaz, o podador de árvores.
2: Ele é o Pela Pau da cidade.
1: Beleza.
2: Ele corta todo tipo de árvore em Itaperuá. Um abraço pra ele, pra Cida, sua esposa, que é a irmã do Zé Cabeça.
1: Valeu, Zé Cabeça.
2: Cida é a irmã do Zé Cabeça, viu?
1: Bom, valeu, Zé. Um abraço pra Cida, pra Zé Cabeça.
2: É a esposa
1: do podador. Damião. O podador Damião, podador de árvores.
2: Ele poda as árvores em Itaperuá, mas a gente chama o nome dele Pela Pau, porque é mais conhecido.
1: É conhecido, né?
2: Porque ele corta as árvores tudo em Itaperuá.
1: Bom.
2: E também é Graça também, que é irmã do Zé Cabeça, casou com um pastor agora que trabalha com a gente aqui na rádio, esqueci até o nome dele, que faz o programa de mãe com o Luciano, como é o nome?
1: Kennedy Sampaio.
2: Casou com a irmã do Zé Cabeça agora.
1: Legal, um abraço pro grande jornalista Kennedy Sampaio, hein? Faz dupla com o amigo Luciano Silva aqui todos os dias.
2: E trabalha bem, um abraço pra ele, nosso acabou bom.
1: Vozeirão.
2: A voz aí.
1: Beleza, né? Kennedy Sampaio, meu irmão.
2: Com certeza, também um abraço pro meu amigo João Torre, rapaz. João Torre também, teve um problema de saúde, mas já tá se recuperando. Um abraço pro meu amigo João Torre. 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Um abraço para meu amigo Alexandre Diniz, que patrocina o programa Toca de Bola. Aquele abraço para ele. E nós já estamos se aproximando do final do mês, né, Carlinhos? Então, a galera... Tem uma pessoa, Carlinhos, que estava querendo entrar com a gente.
1: Hoje é 28.
2: Hoje é 28. Então amanhã é 29 e sábado é 30.
1: 30.
2: Sábado é dia do Tintim.
1: Gigilim. Quem for entrar conosco, só é ligar, entrar em contato aí através do WhatsApp da rádio. E a gente coloca aqui no ar, rapaz.
2: É meu amigo Orlando da Adega e também sua esposa Adriana. Ficou de entrar aqui, mas não ligou até agora. Estamos aguardando. Um abraço para a Adriana.
1: Beleza.
2: Porque final de semana já sabe. 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Abraço pra ela e também pra seu esposo Orlando, meu grande amigo Orlando, gente boa. Aquele abraço pra ele. Ele joga no time de Parari, é jogador da seleção.
1: Rapaz, ele é o bom de bola.
2: Bom de bola, lateral Beleza. Esquerdo da seleção de Parari, viu?
1: Valeu, Orlando, um abraço pra você, meu irmão.
2: Com certeza.
1: Isso aí. Vamos trazer mais um Blake comercial.
2: E depois vamos falar no futebol brasileiro.
1: Às 12h45, brasileiro e Libertadores da América, né? 12h45. Vamos lá com mais um Blake comercial aqui.
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Vasco, Flamengo, Palmeiras, Santos, São Paulo, Corinthians.

0: Beleza? Agora são 12 horas mais 52 minutos. 12h52. Ainda voltando lá atrás, na Série D. Vamos falar aqui da Série D. Porque temos aqui a Série D. Já tem 19 times classificados para o mata-mata. Da Série D do Campeonato Brasileiro. Depois de 8 rodadas da primeira fase da Série D, 19 times garantem a vaga na segunda fase da competição. Eles se classificaram para o mata-mata com 2 rodadas de antecedência. Os times da Série D. Então temos Nacional, Manauara, Nacional é do Maranhão, né, Inácio?
1: É.
0: Grupo 2, né? Tem Guaporé, Gama, temos Capital, Goiatuba.
1: Goiatuba, de Goiás.
0: O trem é de onde, Inácio?
1: O trem é de Rio Branco.
0: Guia de Marabá. Iguatu é do Ceará?
1: Ceará.
0: Isso. Ferroviário, temos ABC, 13, Sergipe também, além de CSA, Uberlândia Portuguesa e 15 de Piracicaba.
1: São Paulo.
0: Ainda vem Blumenau e Marcílio Dias.
1: Marcílio Santa Catarina.
0: Pronto. Tá aí 19 equipes que estão classificadas.
1: O 13 já vai jogar classificado. O 13 quer ganhar esse jogo.
0: Já vai jogar classificado, é verdade.
1: Do Largato. E ele vai ganhar o jogo em Campinas, viu? O 13 tá muito bom. Eu tô acreditando bastante no Galo da Borborema, que tá com 16 pontos, viu, Galinho? Eu sou outro que tem 9, tem 7, tem 11. O 13 disparou mesmo, não é isso, Carlinho?
0: O 13 disparou. Vamos falar ainda do Brasileirão, né? Porque temos jogo para...
1: Vamos falar antes
0: da Copa do Mundo, né?
1: Na Sul-Americana e também na Libertadores, e depois nós falamos no Brasileirão, né? É a última rodada do Brasileirão.
0: Antes da Copa, né? A Copa já é...
1: Dia 18.
0: Grupo de fase da sexta rodada da Copa Libertadores Sul-Americana. LDU jogou com o Allianz Red e venceu pelo placar de 3-2. O jogo foi terça-feira. Lanús 1, Marisol 0. O Lanús ganhou.
1: O Mirassol perdeu
0: para o Lanús.
1: Perdeu em casa.
0: Nacional ganhou do Coquimbo Unido pelo placar de 1-0. Nacional. Flamengo foi 3, jogou com o Cusco no Maracanã. Ganhou pelo placar de 3-0. Está com 16 pontos juntamente com outra equipe que vamos já. A gente vai saber aqui. Estudiante Independente. Estudiante ganhou do Independente de Medellín pelo placar de 1-0. Acho que foi esse jogo que ajudou o Fluminense.
1: Foi.
0: Universitário e Tolima ficaram em 0-0. Independente Del Valle e Rosário. Independente 1, Rosário 0. Tivemos Libertad 0, Universidade Central 1. Peñarol 0, Santa Fé 1.

0: O Bolívar perdeu para o Independente.
1: E ajudou o Fluminense.
0: Ajudou o Fluminense, sim, foi o Independente que ajudou o Fluminense. O Bolívar perdeu pelo placar de 1-0. O Independente 3. Cerro Porteño joga hoje. Cerro Porteño e Sport Cristal. E, temos Palmeiras e Júnior hoje fechando. Tem Boca Juniors e Universidade Católica do Chile, Cruzeiro e Barcelona. Cruzeiro joga em casa. São jogos da sexta rodada da Copa Libertadores e Sul-Americana. Dessa semana.
1: O grupo do Vasco, liga aí o grupo do Vasco rapidinho aí, que o horário tá indo-se embora. Jogou Vasco e Barracas.
0: Vasco venceu o Barracas pelo placar de
1: 3-0.
0: E outro jogo.
1: E Olímpia do Paraguai 3. E aí você achou o Olímpia? O Olímpia venceu o jogo.
0: Peraí. Um momentinho aqui que eu vou. Tem que pesquisar geral que sai todos os resultados, né?
1: É. Mas enquanto você.
0: Sul-Americana, é isso aí. Tivemos aqui pela Sul-Americana todos os resultados, hein? Pela Copa Sul-Americana tivemos aqui. Palestino 1, Deportivo 1, Milionários 1, Origens 2. São Paulo 2, o Boston River 0, Grêmio 2, o Torque também 2, Santos 3 e Deportivo Cuenca 0, São Lourenço 0 e Deportivo Recoleta 1. Muitas equipes aí na Sul-Americana. Atlético Mineiro 1, Puerto Cabello 0, Olímpia 3, Audax Italiano 1. Tivemos Cienciano 1, Juventude 1, Vasco da Gama 3, Barracas Central 0. Vasco é o primeiro colocado, né? Primeiro colocado, hein?
1: O Vasco é para 16 pontos.
0: 16 pontos, primeiro colocado o Vasco da Gama. Sendo assim, tá aí para você a Copa Sul-Americana desse meio de semana e Libertadores, que a gente já destacou aqui.
1: Vamos agora, Carlinho, procurar o Brasileirão
0: Vamos para o Brasileirão, antes do início da Copa do Mundo. Temos a última rodada, hein?
1: Última rodada com jogos
0: para
1: sábado e domingo.
0: Dia 30. Começamos sábado com Flamengo e Curitiba no Maracanã. Flamengo recebe o Curitiba no Maraca. Atlético Paranaense e Mirassol também joga no sábado. Grêmio e Corinthians jogam no sábado também. Jogo às 17h30. Bahia e Botafogo também joga sábado. Santos, todos os jogos é sábado. Santos e Vitória, jogo do sábado também. Bragantino Internacional. Vasco da Gama recebe o Atlético Mineiro. Às 16 horas, no domingo, jogo do domingo do Vasco. A Globo deve transmitir. Palmeiras e Chapecoense, joga domingo, dia 31. Remo e São Paulo, jogo no domingo. Cruzeiro e Fluminense, fechando aí a 18ª rodada. Cruzeiro e Fluminense joga também domingo, às 20h30. Tá aí.
1: Todos os jogos do futebol.
0: Antes da Copa?
1: Não, é a última rodada da Copa do Mundo que vem aí. Começa dia 18 e vamos torcer que a seleção brasileira faça bonita aí. O treinador Carlos Ancelotti está preparando a equipe, está organizando tudo direitinho. Vai fazer dois amistosos contra o Egito e também contra a Arábia Saudita. E nós estamos aguardando aí como é que vai ficar a situação da seleção brasileira, que está se preparando para ir para a Granja Comari.
0: Algumas equipes aí com muitos desfalques. O Flamengo tem 9 jogadores que vão para a Copa. Ou seja, diversos os times, né? Os outros jogadores que vão para as outras equipes no qual do seu país. São 9.
1: 9 e a seleção brasileira pegou 4 jogadores do Corinthians.
0: Do Flamengo.
1: Flamengo, 4.
0: Vai jogar sábado desfalcado de muitos jogadores contra o Curitiba no Maracanã.
1: O Curitiba é simples demais.
0: Mas o Curitiba, eu sei lá, nunca tem time fraco não, Inácio? Nunca tem time fraco não. Surpreendeu o Santos, alguns times aí que a gente chama de time pequeno.
1: Ganhou do Santos em São Paulo de 3-0.
0: Ganhou do Santos em São Paulo de 3-0.
1: Estamos se aproximando do programa Toque de Bola. 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

0: 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Hoje é quinta-feira. Voltamos, se Deus quiser, amanhã com o programa Toque de Bola, Carmo Braz.
1: Vamos atender a seu Abdias, que ele está no ar, sempre está conosco. A gente tem um respeito para o seu Abdias demais, que ele é um ouvinte assíduo do programa. E ele está conosco, a gente atende. Antes de eu encerrar, vamos atender seu Abdias.
2: Bom dia, meus amigos Nato Ramos, eu sou outro amigo aí que está trabalhando aí. Fala do meu timão aí, que jogou ontem.
1: Fala do seu timão. Perdeu, seu Abdias, perdeu 2-0.
2: E aí, meus amigos, saúde para vocês e família. Que Deus abençoe vocês. E esse povo de Itaperuá, todos ouvindo a rádio, que é o coração da cidade. É isso aí, Nato Ramos, é isso que eu tinha a dizer. Desejar um bom dia, uma boa tarde e um bom fim de semana para vocês todos, tá bom? Quando amanhã você está em Campina Grande, né? Com certeza você vai para Campina Grande, sempre viajei com você. Você é 10, Nato Ramos, você é 10.
0: Valeu, seu Abdias.
2: Valeu, Nato Ramos, um abraço, que Deus abençoe mais uma vez. Tchau.
0: Tivemos aí, seu Abdias, diretamente de São Paulo. Ele aqui é com o Lavinha, mas na sexta-feira, Carlinhos, mas só que sexta-feira nós estamos aqui na Rádio Itaperuá FM, fazendo o programa Toque de Bola. Um abraço para Abdias e toda a turma que escuta. E o time, seu Abdias, ontem levou de 2-0 em casa.
1: 2-0, seu Abdias.
0: Em casa, né, Carlinhos?
1: Em casa, o Platense,
0: Platense.
1: 2-0, seu Abdias.
0: É, no campo do Corinthians, viu?
1: Campo do Coringão.
0: Não tem time ruim mais não, né, Carlinhos?
1: Não tem time ruim mais não. Tem mais um ouvinte aqui, rapidinho.
3: Boa tarde, Carlinhos Brau e Inácio. Aqui é o Antônio Roberto.
1: Antônio Roberto!
3: Mares na Graça Pessoa, curtindo aí o programa de vocês.
1: Obrigado, irmão.
3: E mandando um abração para Cid Vitinho, em especial para o Vitinho, aí em Itaperuá. Também para José da Gato, Zé Damião, que está trabalhando lá em Xerém. E também para a Lia, no Maranhão, em Bacabal. Um abração e parabéns pelo programa de vocês dois.
0: Valeu, meu amigo Antônio Roberto, um abraço para vocês, estamos juntos e misturados. Se Deus quiser, estamos juntos amanhã mais uma vez. Agradecemos a sua apresentação e sua demonstração, que você liga para cá. Nós temos o maior prazer de falar com você e lhe admirar, que você é um grande amigo nosso. Estamos juntos e misturados aqui no programa Toque de Bola. Tchau, fomos embora.
1: Muito obrigado, meus amigos. Eu volto amanhã estou aqui. Sábado também tem um encontro com o Brega, se Deus quiser. Amanhã estou aqui com o programa Toque de Bola. Fiquem com Deus, um forte abraço e até o próximo programa, se assim o Criador nos permitir. Vamos que vamos, vamos em frente.
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5: 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Hora certa.
6: 13:18.
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Olá, amigos, muito boa tarde. Dá início a partir de agora, muita música legal pra você até as 3, né? Nessa tarde maravilhosa, hoje é sexta-feira, 29 de maio de 2026. Uma tarde maravilhosa pra todos que sintoniza, que nos acompanha. Já muita gente já na expectativa e aqui estou. Pra quem me conhece, eu sou Damião Lima e até as 3 horas você faz parte aqui da nossa programação. Obrigado, agradeço primeiramente a Deus e segundo a vocês que têm esse compromisso marcado todas as tardes. Agradeço primeiramente a Deus de conceder chegar firme e forte aos estudos da Rádio Itaperu FM para nós levar em diante a nossa programação, claro, com a tua participação aqui através do 8855-5288, ligando, participando, deixando tua mensagem de áudio ou de texto, e será um prazer atender todo mundo. Frequência potente Itaperu FM operando em 87.9, essa é a rádio mais ouvida. Quero lidar. Muito bem, o telefone da tua participação já se encontra liberado para você poder participar comigo aqui através do 8855-5288, ligando e participando, deixando tua mensagem de áudio ou de texto. Se preferir, pode ligar direto, será um prazer atender todo mundo aqui na sua melhor estação Itaperu FM, né? Começando um pouquinho mais tarde, devido ao programa Toque de Bola ter atrasado um pouquinho também, né? Agradeço a você que nos acompanha, o programa Toque de Bola terminou agora. Aí já chegando com muita potência até você aqui o programa Show da Tarde, através aqui das ondas maravilhosas, potente Itaperu FM. Olha, gente, estamos também ao vivo pelo Facebook e você vai lá, compartilha e participa também através da nossa live, tá bom? Será um prazer atender todo mundo. Você participa, pede tua música, ofereça para quem você quiser e compartilhando para os teus amigos da tua cidade, do teu estado, poder participar também conosco, tá bom? Obrigado pelo carinho da sua maravilhosa, gigante audiência. Sinta-nos abraçados, todos nós que fazemos a Itaperu FM, os companheiros e companheiras, apaixonados e apaixonada, que sintoniza a melhor frequência. Olha, para quem não me conhece, eu sou Damião Lima e até as 3 horas você faz parte aqui da nossa programação, do nosso Show da Tarde, há mais de 25 anos no ar. Tá com 26 anos na Itaperu FM, né? Agradeço a você que nos acompanha em sintonia com a rádio mais ouvida e querida, Itaperu FM. 13 horas e 26 minutos, 13h26. Já quero mandar meu abraço aqui para você da live, abraçar aqui nosso ouvinte... A Vera Lúcia, boa tarde, Vera Lúcia, tu fala de onde, mulher? Abração pra tu, obrigado pela audiência. Newton Júnior, tá acompanhando aqui a Itaperu FM, valeu, Newton Júnior, em sintonia conosco. Maria Inês Vilar, tá nos assistindo também, muito obrigado pelo carinho, viu, da tua audiência, curtindo aqui ao som da 87.9 Itaperu FM, a rádio que sempre toca as melhores. E apaixonados e apaixonada que sintoniza aqui o nosso programa. Eu já vou tocando aqui a primeiríssima para você que nos acompanha, né? A primeira do Amado Batista para você e nossa audiência, 24 horas no ar.

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0: São 13 horas e 43 minutos, 13h43. Quem está conosco é o Take Sim, ditado popular, mini composição nova. Aqui é o Nivaldo, compositor, radialista, Sergipe. Obrigado, Damião. Valeu pela audiência. Eu tenho que sentar no zap aqui da rádio. Obrigado pela audiência aí de Sergipe em nossa sintonia, né? Você acompanhando aqui é o som aqui da 87.9, Tapero FM, a rádio que mexe com você. Abraçar aqui a Maria Gorete. Maria Gorete está nos acompanhando lá no Jatobá da Serra, não é isso? E aqui, boa tarde, Damião Linha, boa tarde. Acompanhando aqui a Tapero FM. Quem está conosco aqui também é a Creonice Alane Barbosa. Boa tarde, valeu, Maria. Quem está também conosco aqui é a Maria Selma Nascimento, boa tarde, fale onde, mulher, abração para ti, obrigado pela audiência, pela cidade, o estado, o sítio que está se comunicando comigo, fica muito melhor aqui, tá certo? 13 horas e 44 minutos em Itaperuá, 13h44, dá tempo, Luciano, falar com algum ouvinte aqui? Rita Maria, obrigado pela audiência, alô Rita, tá acompanhando a rádio, obrigado pela audiência. A Zelita quer falar conosco, é isso? Temos ouvinte aí conosco, vou falar com o ouvinte. Boa tarde.
1: Oi, meu amigo. Boa tarde. Quero que você dê um alô aí pra família Canuto.
0: Alô, família Canuto!
1: Para meus irmãos e minhas irmãs. Especialmente para Antônio Roberto, Cida, Lúcia, José Graciano, José da Gata, a Lourinha, o Paulo, especialmente pro Vitinho, com todos aí de Itaperuá. Fico com Deus. Uma boa tarde.
0: Valeu, boa tarde, obrigado.
1: Esse é a próxima noite pra vocês, não?
0: Tá ok, obrigado pela sintonia. Zelita quer falar conosco. Fala, Zelita. Boa tarde.
2: Essa música de Sequepara, oferecendo ao comandante do campo, oferecendo a meus filhos, meus dois genros e meus netos, minhas amigas e meus amigos. A música de
3: Contato,
2: Sequepara que trabalha comigo o dia inteiro. Tá bom?
0: Tá bom.
2: Oferecendo pra minha família, meu filho, e a você, a sua esposa e a seus três filhos.
0: Obrigadão, viu? Tá certo.
2: Dá um zap só.
0: Obrigado pela audiência. Te atendo já. Te atendo já com a música aí, secretária, pra você, tá bom? Zé Camilo, meu amigo, boa tarde.
4: Boa tarde, Damião. Eu quero pedir uma música, Damião.
0: Pode pedir.
4: Com o Amado Batista, Princesa.
0: Certo.
4: Que eu quero oferecer a minha esposa Marisa, a você, a Antônia, seus três filhos, meu amigo Pedro Leocardo lá no Barro do Alto, a esposa dele, meu amigo Antônio do Relógio, meu amigo Adriano da Padaria, Dona Socorro, não esquecendo meu amigo Damião das Aves, toda a família dele, não esquecendo meu amigo Claudio, Dona Socorro, meu amigo Ronaldo, a esposa de Ronaldo, e não esquecendo meu amigo Isaías, lá em São Paulo, não esquecendo seu Maquinho aqui da Rua do Cruzeiro e toda a família dele, não esquecendo meu amigo Abidia, meu amigo Levi, Dona Juvina, a esposa de Levi, e toda a família deles. E tchau, Damião. Boa tarde.
0: Boa tarde. Quem está em nosso Daniel Vanberto Noel, viu? Boa tarde, cuida. Valeu, viu? Obrigado pela audiência aí, acompanhando aqui a Tapero FM, né? Temos mensagem? Boa tarde.
1: Amigo, eu vou pedir a música que você oferecer para meus irmãos, com a Roberta Miranda, viu? Pode ser qualquer uma aí.
0: Certo.
1: Sendo bem, bem apaixonada, assim, saudade deles.
0: Muito bem, te atendo já com Roberta Miranda pra você aí, tá acompanhando aqui o nosso programa Show da Tarde pela 87.9 Tapero AFM, né? Joelma tá conosco, diz aqui, boa tarde, Damião, já estou na escuta, valeu Joelma. Falar com a Socorro, boa tarde, Socorro.
3: Oi, Damião, boa tarde. Damião, eu gostaria de escutar a Beleza da Rosa com Zé Ribeiro. Aí eu ofereço a você, a Jaqueline, a Marisa, a Zé Camilo, Ronaldo, Luciano, Zé Rivaldo, Deusia, a Inês, a Adélia, a Anja, Joelma, Socorro de Gilberto, Damião da Árvore, Geovânia, Josélia, lá no distrito, Geraldo, Felipe, Fenice, Alice, oferecendo a Maria de Chaga, a Nilda do Frango, dando uma, soltando um beijo aí pra todo mundo, seu Martim Bacurão, tô na escuta, viu? Já estou ligado.
0: Obrigado.
3: Sim, sim, Damião, aqui no Maria Alissa, Tani Família, Mari, Maísa, Vânia, Mané, Andinha, Arthur, estamos todos ligados.
0: Obrigadão pela audiência, Socorro, acompanha na rádio, Osmar Pessoa tá conosco, saudações, BS, valeu, Osmar Pessoa conosco, ligado no Facebook, obrigado pela audiência, acompanhando, obrigado você pela sintonia, Marcos Paulo Bezerra, acompanhando aqui o nosso programa em Sumé, né, o Marcão, obrigado pela sintonia, Osmar Pessoa, parabéns, valeu, obrigado, viu, pela audiência aí, acompanhando aqui a Tapera UFM, vamos, daqui a pouco nós já temos mais recado para não interromper tanto aqui os nossos apoios culturais, tá certo? Agradeço a audiência de cada um de vocês aí, curtindo a antenada aqui com a Tapera UFM, né? O amigo aí, ditado popular, é minha composição, nova aqui em Nivaldo, compositor e radialista, Sergipe. Obrigado, Damião, valeu. Solta aí a música aí pra gente faturar depois da música.

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0: Muito bem, você acompanhando aqui ao som da 87.9 Itaperu FM, você ouviu Roberta Miranda, linda música aí da Roberta Miranda, a Pedirã. Obrigadão a você que nos acompanha, recebendo todo o apoio patrocinador aqui de Van Turismo. 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Tá no recado aí para você, tá? 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Muito bem. E vamos falar com mais ouvinte, já são 2h24, 2h24, você em nossa sintonia, temos participação. Boa tarde.
1: Boa tarde, Damião. Que é Martim Bacurau do Conjuro.
0: Diga aí.
1: Gostaria que tu passasse aquela mão de José Ribeiro, Tu És a Beleza da Rosa. Oferecer para você, a família, a todos os locutores e locutores aí da rádio, que nem eu sempre falo, não precisa nem dizer o nome, que já sabe que é todos, né? E para aqui para a Rua do Cruzeiro, para todos daqui da Rua do Cruzeiro, a João Pinto Barbosa, pro meu amigo Zé Camilo e a esposa dele, Marisa, e a família, lá no Maria Alice, para socorrer a família, na Praça Zona Suassuna, passei pro meu irmão e a esposa dele e família, e para Damião da Ave e a família. E porque na hora a pessoa esquece, vai esquecendo, sabe? Aí, para todos, bom, que tá escutando o show da tarde. Valeu? Tudo de bom, que Deus abençoe, uma boa sexta-feira para todos, que tenha muita saúde, felicidade, que Deus abençoe. Valeu, nego, velho. Tudo de bom, que Deus abençoe. Valeu,
0: obrigado. Leão
1: no programa.
0: Valeu, obrigado pela audiência aí.
1: Valeu,
0: né?
1: Tudo de bom.
0: Eu não sei se vai dar tempo atender a Beleza da Rosa, que eu já toquei a Beleza da Rosa aqui hoje, mas se der a gente toca com certeza, tá bom, Martim? Obrigado pela audiência, mais uma participação, boa tarde.
2: Boa tarde, Daniel Lima. Aqui vem a música Amado Batista, Borboleta Azul. Para esses meus amigos, meu amigo Zé Camilo, Dona Marisa, a esposa do seu Zé Camilo, Socorro Maria Alice, Claudio, Ronaldo, Luciana, meu amigo Martim Bacurau, Pedro Leocado, todos que tiveram vindo, show da tarde, boa tarde, Daniel.
0: Valeu, obrigado pela audiência, temos mais participação conosco, ouvinte aqui, manda sua mensagem, boa tarde.
3: Boa tarde, Daniel, aqui é o Martão Sumé, o rei da live. Gostaria que você colocasse uma música de Amado Batista, Princesa. E não esqueça de mandar um abraço do Marcão de Sumé. Felicidade total, harmonia e sucesso para todo mundo. Um abraço, Marcão de Sumé.
0: Valeu, obrigado, de Sumé, aqui ouvindo aqui a Tapero FM. Olha, eu já toquei aqui música, a Princesa com Amado Batista, mas se der tempo a gente toca aqui, tá bom? Obrigado a vocês aí de Sumé que nos acompanha. Mais participação, boa tarde.
4: Boa tarde, Damião Lima, meu grande amigo. Eu considero muito você aí, rapaz.
0: Obrigado.
4: Você é um cara bom, esforçado, trabalhador. Ô, Damião Lima, você... Eu ouvi aí o nosso amigo Zé Camilo. Falou, Zé Camilo, saúde para vocês, família. Que Deus abençoe você. E todos os taperoaenses, esse povo de Taperoá. Ô Daniel Lima, toca aí um forró para Zé Camilo dançar, Negão dos Oito Batos. A música é Negão no Forró, viu?
0: Certo.
4: É o Negão no Forró, Negão dos Oito Batos. Toca aí para Zé Camilo dançar, tá bom? E é de Galima. Um abraço aí pra você, Edgar Lima e família, que Deus abençoe você, saúde e paz. Tô falando com você pra desejar um bom fim de semana pra todos, com saúde e família, e até segunda-feira, assim Deus permitir. Meu abraço!
0: Valeu, obrigado pela audiência, mandar um abraço aqui para o amigo Fernando, aqui na rua Nossa Senhora da Conceição, Fernando e toda a família e nossa audiência. Alô, Fernando, obrigado pela sintonia aí, tá? Temos mais participação, ouvinte aqui mandando sua mensagem, boa tarde.
5: Boa tarde, Damião. Aqui é o Antônio Roberto, diretamente de Intermares, Cabedelo, curtindo o teu programa e mandando um abração para minha irmã Cida e Vitinho e Lúcia, que estão em Campina Grande, para fazer exames médicos. Mando também para Lia, lá no Maranhão, em Bacabal, e para o mestre Zé da Gata, que está trabalhando em Xerém. Tenha uma boa tarde, Damião.
0: Valeu, boa tarde. Obrigado a você pela audiência de sempre aí, tá? Temos mais participação. Boa tarde.
6: Boa tarde, Damião Lima. Aqui é João Fagundes, novamente, da cidade de Santa Luzia do Itaí, Sergipe. Eu gostaria de ouvir aí mais uma música de Adelino Nascimento, Não Toque Essa Música, e oferecer aí para o Francisco, meu cunhado lá em Luiz Alves, Santa Catarina, para a esposa dele, minha irmã também, a Vanusa, e para o Antônio aí em Itaperoá, o Jonathan também aí em Itaperoá, e para todos os ouvintes que estão nos ouvindo neste momento.
0: Valeu, obrigado pela audiência, vê se dá tempo atender aqui, tá certo? Agradeço a audiência aí de vocês aí, curtindo aqui a nossa programação nessa tarde maravilhosa, você conectado, você conectada, apaixonados e apaixonada que nos acompanha. Diga aí, Socorro.
7: Damião, será que dava tempo para escutar uma música com Roberta Miranda? Vá com Deus. Até o fim do programa, se der tempo, beleza. Se não der tempo, beleza.
0: Valeu, Socorro, obrigado pela audiência. Se der tempo, eu tô com certeza, tá certo? Obrigado pela sintonia.

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0: Muito bem, já são 2:45, 2:45 em Taperuá, você acompanhando aqui o programa. Olha, temos as comunicadas aqui para você. 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Tá no recado para você, temos mais participação conosco aqui, vamos falar com o ouvinte aqui, se mandando sua mensagem. Boa tarde.
1: Boa tarde, minha rádio Taperuá, uma tela dele em Marcos, em São Paulo. Pô, meu amigo, toca uma música de Amazaí, meu filho. Um abraço, meu querido rádio Taperuá.
0: Valeu, obrigado pela audiência. Não sei se vai dar tempo de te atender hoje. Temos muitos pedidos aí, vamos? A gente vai atendendo cada um pedido aqui. Agradeço a audiência de cada um de vocês aí que pede sua música. É, você que pediu sua música, estou devendo música aqui pra galera, viu? Mas agradeço a sua audiência aí. Não der tempo de tocar hoje, mas outra vez você participa do programa mais cedo e a gente toca com certeza, tá certo? Chegando mais música a pedido.

0: Tá show! Quantos anos você tem, mulher?
1: 15 anos!
0: Ai, 15 anos, né?
1: É!
0: Isso, mamãe! Deixa eu dar um beijinho que eu gosto, tá?
1: Deixa!
0: Tu deixa, filho?
1: Deixa!
0: Isso, mamãe! Parabéns, Cachorro!
1: Ah,
0: e essa barriga produza por muitos anos! Vem aí o forró comendo, filho!

0: tá aí música do Adelino Nascimento. Música do Adelino Nascimento para você, nossa audiência. Já final de mais um programa, né? Agradecendo primeiramente a Deus e segundo a vocês. Muito boa tarde. Até a segunda-feira, se Deus assim nos permitir. Até lá.
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0: Programa Forrozão 87. Eu sou o BL e vou ficar junto com vocês até as 16h30, tocando os grandes sucessos do forró. 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Um abraço para você, amigo da zona rural, a galera das cidades vizinhas, para você que sintoniza o forrozão aí no seu carro, para você que tá na sua moto, para você que tá aí pelas estradas da vida. Muito obrigado por sintonizar a melhor emissora comunitária do Cariri. E a partir de agora você se liga, você participa junto com a gente através do nosso WhatsApp 839-8855-5288. Avisa para o seu vizinho, avisa para a sua vizinha que está no ar o Forrozão 87.
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0: E para começar o forrozão de hoje, chegando aí a primeiríssima, a maior banda de forró do planeta, Canta Forró Mastruz com Leite, Voltando à Minha Terra. Olha a hora, são 3h30.

0: Muito bem, já estamos aqui de volta com o Forrozão 87, a hora certa para você. São 3:16, você acabou de conferir. Sucesso do Forró das Antigas, Mel com Terra, meu quadro de São Luís. E começando o bloco, você conferiu Forró Mastruz com Leite, Voltando à Minha Terra. E para você participar do Forrozão 87 é muito fácil, é só você mandar a sua mensagem através do WhatsApp, você pede seu forró e com certeza a gente toca. O nosso número é 839-8855-5288. O melhor do forró você ouve aqui até às 16h30. Muito bem, vamos agora com o nosso tradicional giro, circulando toda a cidade de Itaperoá. Iniciando o nosso giro de hoje, saudando os nossos amigos lá do centro, para você que sintoniza o forrozão aí no seu comércio, para você que está no seu carro trafegando aí a rua Epitácio Pessoa, como as demais ruas aqui do nosso município de Itaperoá. Muito obrigado por levar o nome da nossa emissora aonde quer que vocês estejam. Saudando também a turma do Tapetão Preto, para você que está seguindo viagem neste exato momento, sintonizando a nossa emissora. Muito obrigado pela sua sintonia e também pela sua carona. Agradecendo também os internautas que estão aqui ligados junto com a gente através da rede mundial de computadores, para você que está ligado através do aplicativo Rádios Net, para você que está no site da nossa emissora radiotaperoafm.com.br, e também aos amigos que estão ligados através da nossa transmissão lá no Facebook. Aquele abraço todo especial a cada um de vocês que sintonizam o Forrozão 87, que é o seu tradicional programa de forró das tardes do Cariri. Muito bem, meus amigos, são 3:18 aqui na terra de Ariano Suassuna, terra do Alto da Compadecida. 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Sucessos, alegria e muita descontração. 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
0: Chegando agora para você, Tarcísio do Acordeon. Não Era Eu no Bolão. São 3:21.

0: bem, estamos aqui de volta com Forrozão 87, a hora certa para você, 3 da tarde, mais 25 minutos aqui na terra de Fuba de Taperoá, na terra do Alto da Compadecida. Você acabou de conferir aí, sucesso do Forró das Antigas com o saudoso Dedinho Gouveia e a banda Rayale cantaram a música Cinzas de Saudades. E antes, você conferiu aí Tarcísio do Acordeon, que cantou a música Não Era Eu no Bolão. Participe você também do Forrozão 87 e peça o seu forró que com certeza a gente toca. 839-8855-5288. Aqui você é quem faz o Forrozão. Chama de abraço aqui ao meu amigo Branco Ferreira, participando do Forrozão 87, mandando aqui sua mensagem através do nosso WhatsApp. Um abraço a todos que estão aqui participando, interagindo junto com a gente. Chama de abraço também aqui a minha amiga Socorro, lá no Conjunto Maria Alice. Um abraço ao meu amigo Negão Bizar e também para meu amigo Daniel Rufino, lá no seu mercado, curtindo o Forrozão 87, essa turma legal aí do Conjunto Maria Alice, que estão sempre antenados aqui na programação da sua Taperoá FM, provocando emoções. Muito bem, meus amigos, não esquecendo que o programa Forrozão 87 recebe total apoio da panificadora Nossa Senhora Aparecida, na organização de Ivan e Marluce, e também recebe o apoio do vereador Chiquinho Patativa. 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Um abraço, meu amigo Chiquinho, também para sua esposa Carmo Trajano, sempre aqui ouvindo o programa Forrozão 87. Aquele abraço, muito obrigado pelo carinho da sintonia. 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Um abraço aí para Solange, para Aline, que está se recuperando. Um abraço aí para as duas, que com certeza estão aí ligadas no programa Forrozão 87, lá no centro de Itaperuá. Até as 16h30 tem Forrozão para você.
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3: Forrozão 87, a hora certa para você, são 3h45. E você continua participando junto conosco através do WhatsApp 839-8855-5288. Vamos aqui com as participações. Alô, você que está conosco, boa tarde.
7: Eita, Bastinho, tô ligada mesmo, boa tarde. Passa aí com todo mundo, cama fofinha, estamos só aqui curtindo.
3: Então tá ok, Socorro, daqui a pouquinho a gente vai tocar o som dos três do Nordeste para toda a turma aí do Conjunto Maria Alice, que estão em sintonia com o programa Forrozão 87 pela sua Taperoá FM. Participação da galera, alô você.
8: Boa tarde, locutor, aqui é o Poeta Branco do Sítio Bonfim, Batalha Salgadinho, tô aqui curtindo o programa. Boa tarde, valeu.
3: Eita, um abraço para você, Branco, aí na cidade de Salgadinho, curtindo o programa Forrozão 87. Agradeço demais a audiência de toda essa turma boa de Salgadinho, nos prestigiando com carinho da audiência.
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3: Forrozão 87 é muito mais sucessos aqui, é muito mais alegria. Chegando para você, forró das antigas, mel com terra, ou melhor, forró capim com mel, Telefona-me. Essa vai aí para o meu amigo Marcos Paulo Bezerra, lá na cidade de Sumé, curtindo Forrozão 87.

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Estamos de volta com o Forrozão. A hora certa para você, faltando 5 minutos para as 4 da tarde. Você conferiu o som do Xande Avião cantando a música Perfume Caro. E também conferiram o sucesso do forró Capim com Mel, forró das antigas, Telefone-me. Participe você também, 83988555288. Você é quem faz o Forrozão. Vamos aqui mais uma vez saudando os nossos amigos que estão em sintonia com o Forrozão 87, mandando um abraço todo especial para os nossos amigos aqui do bairro do Alto, para você da Bela Vista, Conjunto São Francisco, Solidariedade, Projeto Maris, Conjunto Maria Alice, que também sempre estão aí nos prestigiando com carinho da audiência, abraçando toda a turma da zona rural, todas as comunidades vizinhas e também, claro, para os meus amigos internautas que estão espalhados por todo o Brasil, ligados aqui no Forrozão 87, através da rede mundial de computadores. Chama um abraço também aqui para os nossos amigos que estão ligados através do Facebook. Você também participa do Forrozão, mandando aí sua mensagem através do Facebook. Peça o seu forró que com certeza a gente toca. Confirmando a hora para você, são 3h57. 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

0: Muito bem, vamos aqui seguindo com mais participações através do nosso WhatsApp. Alô, você!
1: Alô, meu amigo Bastinho Livinho!
0: Opa, meu amigo Martinho Bacurau!
1: E aí, o Forrozão!
0: Coisa boa, né?
1: Dia da canseira. De tirar a canseira, né?
0: É isso aí.
1: E aí, tudo bom?
0: Tudo ok.
1: Eu queria que tu passasse o forrozão aí dos Gaviões da Serra, pode ser qualquer um.
0: Gaviões da Serra.
1: E oferecer pra você, a sua família, pra todos aqui da Rua do Cruzeiro, pra João Pinto Barbosa, Maria Zé Camilo e a família, Maria Alice pra socorrer a família, Damião Davi e a família, fazer pro meu irmão na parte de Monsu Assuna, a esposa dele e família, e pra todos que estão escutando o forrozão, amigo. Eu sempre tô aqui, de orelhão ligado no forrozão.
0: Eita, meu amigo Martinho Bacurau, um abraço especialmente pra você e também aos nossos amigos da Rua João Pinto Barbosa. E claro aí, onde você reside, na Rua do Cruzeiro. E já aproveitando também, um abraço aí pra Dona Leni, sempre tá ligada, de ouvintes atentos aí no programa Forrozão 87. Essa turma boa, que sempre tá em sintonia com o Forrozão. Aquele abraço! Chega daí o som dos Gaviões da Serra, A Dor da Saudade. Faltando um minuto

0: Se é sucesso, você curte aqui no programa Forrozão 87. Você ouvindo aí o som do Rei Vaqueiro e também da Fernandinha cantando a música Two and Two. E antes, você conferiu Gaviões da Serra, que cantou a música O Rebolado Dela, ou melhor, A Dor da Saudade, que foi aí para meu amigo Martim Bacurau, lá na Rua do Cruzeiro, ligado no Forrozão.
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0: Muito bem, chamando abraços aqui para meu amigo João Batista, curtindo o Forrozão 87, pede música de vaqueiro. E também um abraço para meu amigo Pascoal Moraes, lá da cidade de Patos, curtindo o Forrozão 87, pede aqui som do forró Calcinha Preta. Um abraço para o nosso amigo Pascoal e também aos amigos da Morada do Sertão Patos, ligados no Forrozão.
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2: Forrozão 87 e a hora certa são 4:14.
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1: Muito bem, estou de volta aqui com Forrozão 87, a hora certa são 4 da tarde, mais 18 minutos. Você acabou de conferir aí sucesso da banda Duas Paixões, Berg Rabelo e Silvana Aquino. Aqui no programa Forrozão 87, cantaram a música Fica. Muito bem, meus amigos, vamos falar de coisa boa. 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E eu vou ficando por aqui, agradeço o carinho da sua sintonia. Estarei de volta na próxima segunda-feira, a partir das 3 da tarde, se o Criador assim me permite. Eu desejo um bom final de semana a todos vocês e que Deus continue abençoando cada um de vocês sempre. Tchau e até segunda, se Deus quiser.

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2: Maravilha!

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1: Valeu, valeu.

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0: senhor. 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
1: Valeu, poetas.
2: Oi, oi, boa tarde, boa tarde. Está lá no seu rádio mais um programa Violas Alfinetadas aqui no 87,9 da PFM. Temos aí na direção geral da emissora, Júnior de Preto. Temos aí, comandando a programação da emissora, Luciano Silva, João Torres, e o programa Violas ao Fim da Tarde, na sua inteira responsabilidade, né? Para esta sexta-feira, 29 de maio de 2026. Quem está ocupando o programa é Dona Miriam Trajano. Eita, rapaz! É, muito bem. Abraço, João Torres. Muito bem. Deus te abençoe. A você também, viu? Dona Miriam Trajano. Gente fina, que maravilha. Miriam Trajano, boa tarde. Como dia de comportamento para agradar o senhor. É, e era, quem ele está cantando aí era o Zé Viola e outro poeta aí, né? Parece que é o Zé Fernando, se não me engano. E outras coisas mais que eu toquei aqui no programa Saudoso Valdir Teles, né? Saudoso Valdir Teles. Não sei quem foi, até esqueci, né? Eita, deixa eu ver o que se comemora para hoje. Vamos ver. Hoje comemora o dia do estatístico. E também dia do geógrafo. E também dia do geógrafo. Eita, rapaz, como é que pode? Como é que pode, né, rapaz? Vamos ver aqui agora, tem mais? Tem mais, meu irmão? Não, vamos ver o que tem mais aqui, rapaz. Não tem mais, não. Por quê? Será que não quer, não? Não tem mais, não, né? Não tem mais, né? Não posso fazer nada. Ah, é, outras coisas mais, né? Não desaparece. Mas vem, vem. Tem que vir. Tem que vir, meu filho, pra falar aqui. Vem, muito bem. Eu já falei ainda desses dois. Também é o dia. Ô, rapaz, hoje também é o dia do sociólogo. Eu fico olhando pra aqui porque isso. A vista não tá muito boa, não. Dia do sociólogo. É, rapaz. E dia mundial da energia. E dia mundial da energia, viu, gente? Muita coisa, né? Eita, menino. Muito bem. Programa Violas ao Fim da Tarde. Deixa eu trocar esse áudio aqui, gente. Trazer já mais cantoria e falar do povo, né? É, eu gosto de falar do povo, né? Brincadeira. É, rapaz. Uma mulher chamada Márcia, né? Chamada Márcia, dizia. Ela, eu acho que ela também era filósofa, né? Acho que era filósofa. Ela dizia assim: quem dá grandes presentes é porque deseja em troca presentes maiores. Eita, rapaz! É, você vai ao aniversário, dá um presente grande, né? Aí na frente faz o seu. E com aquela pessoa, com todo carinho, com toda alegria, parece meu maior, né? Deve ser. Muito bem. Eita, meu Deus, por trás, não vou usar assim, né? Tem coisa mais que a gente, com todo sentimento, né? Com todo sentimento, ainda. Tá perto do mês. É. Dia mais hoje faz um mês. A morte da minha mãe. Descansou dessa terra, né? Muito bem, gente. O programa Violas ao Fim da Tarde é o programa que estamos apresentando, né, gente? Para você, trazendo o bom da cantoria, né? O bom da cantoria para vocês que estão na sintonia, né?
3: 16h54.
2: Cauê. Boa tarde, Cauê.
0: Boa tarde.
2: Boa tarde. Vamos trazer os apoios. Daqui a pouco eu falo do povo, né? Eu trabalho com apoios. É bom, né? Eu volto já, viu? Já, já.
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2: Beleza, muito bem, lá tem coisa boa, né? Quem também apoia o programa é a amiga Maria da Rosa Pereira, porque gosta da cantoria, incentiva, né? Tá sempre com o seu rádio ligado, não perde o programa da viola e apoia o programa, criou sua vida em cantoria, com certeza, né? Ela já mandou o dela aqui. Vou trazer o Abel aqui agora. Vamos lá. Olá, boa tarde.
7: Boa tarde, meu amigo João Torres.
2: Boa tarde.
7: Minha espada é Maria das Dores Pereira. Amigo, eu quero ver hoje a canção Lágrimas de Amor. Beleza?
2: Beleza. Muito bem, muito bem. Lágrimas de Amor, né? Que a pessoa mandou uma aula aqui para a escola meio grande. Não sei, né? Vamos fazer mais poesia para vocês agora. Eita, rapaz, deixa eu ver.
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É, beleza? Opa, fale de longe, pois então fica muito grossa assim, ó, assim fica melhor, né? É verdade pura, rapaz. A voz fica afônica, né? Luciano Guedes, boa tarde, meu amigo poeta São Paulo. Luciano Guedes, está ligado no programa Violas ao Fim da Tarde. Valeu, Luciano Guedes, obrigado por estar acompanhando. Tá bom? Beleza? É, vai para a dona Tereza, a viúva do seu garoto, que ela não perde o programa, viu? Ela gosta do programa da viola, gosta do programa musical. Toda vez escutou, né? Porque não falava, porque às vezes eu nem perguntava, mas há muito tempo eles escutam, com certeza, né? Tá bom? O Expedito Barbosa, Expedito, para você as canções bonitas, tem muitos prazeres também, Expedito. Além dos Donatos, muitas canções bonitas aí, viu? Tá bom? Canções bonitas pra gente curtir, né? É, e Socorro, a mãe do Wilder, né? Deve estar ouvindo. Eu sei que o Wilder passou lá e disse, fala Expedito, parece que eu esqueci dele antes. Não gosto de falar Expedito, né? Que ele é um cara legal, Socorro, o Wilder. E o Wilder sempre mandando um oferecimento aí pra menina, né? É, pra Linda Graciele. Rapaz, como é que pode? Eita, como é que pode? Cantem mais, poeta.

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2: Rapaz, o Branco é um cantador de moche. Outro também é bom, com certeza. Outro também é muito bom, esse outro poeta, viu? Questão dele agora há pouco, esqueci, já pensou? Canta muito bem o outro, viu? O Branco é um cantador, né? Um cantador, tá doido? Quem tá acompanhando o programa também pelo Via Face é o Paulo Santos. Muito boa tarde. Muito bom mesmo, viu? É muito bom mesmo, ele diz assim, aqui. Muito bom mesmo, valeu, Paulo Santos. Eita, rapaz, eita. Cante mais, Paulo, depois tem as canções. Depois tem as canções pra tu, tá ligado? Afrejar o povo. O meu amigo, eu falo sempre dele, né? O Antônio Horácio é au, rapaz, ele tá ligado. Ele tá ligado, rapaz. Ele não perde, não.

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1: 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O da rua tem outra qualidade, é gelado na frente e quente atrás. 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
2: Eita, no banco danado, isso. Rapaz. Rapaz, acabou cantando danado. Que é brincadeira. Canta, mas sei lá, tem oferecido também para a comadre Nelly Gouveia, né? Na Rua do Cruzeiro, deve estar ligado no programa, gosta das canções, né? É, também meu amigo aí que não perde o programa, rapaz, é seu Manuel Cirilo, gente fina, legal demais. É, e seu Martinho, engenharia Donezinha, onde é a rua, João? É rua Senador Rui Carneiro. A vocês, o oferecimento das coisas boas que eu toco aqui. Que eu toco, os cabos tocam, eu toco também, né? Que eu passo aqui no programa, com certeza. Deixa eu ver aqui. Deixa eu aqui. Peraí, olá.
3: Boa tarde, Rádio Caperó FM.
2: Boa tarde.
3: 87.9. É porque eu sou. Eu já morei em Caperó há um tempo ainda.
2: Sim.
3: De 83 até. Do ano 77 até 83. Aí eu tenho. Estudei aí nas escolas de Caperuá, na escola do Moçada das Graças, normal, né? Da sexta, sétima, oitava, que é o antigo ginásio, primeiro grau completo, e estudei o científico, né? O segundo grau completo na escola estadual.
2: Muito bem, ensino médio, né?
3: E eu tenho muito organizado aí.
2: Passou o ensino médio.
3: E gosto muito daí, né? E todo ano, com a bênção de Deus, eu sempre vou passar o São João por aí. É, então é isso, eu sou. Mas conheci por Neném de Antônio de Sabugo, Dona Clara.
2: Muito bem, Neném.
3: De Gabriel aí.
2: Antônio de Sabugo.
3: Gabriel.
2: Valeu.
3: Mas se não estiver gostando, que eu mando essas coisas assim, eu acho importante, né? Eu mando para vários grupos, entendeu? Aí se não. Se quiser que eu pare e mandar para essas coisas interessantes, que até mesmo vocês podem passar isso para o povo da cidade escutar, né?
2: Beleza.
3: De vida.
2: Muito bem. Valeu. Agora pode o pessoal aqui.
4: Fala, meu amigo João Torre.
2: Opa, pai, tudo bem?
4: E aí?
2: Tô indo.
4: E o Orelhão no programão.
2: Valeu, rapaz.
4: Aí, escutando, aí deu ouvido pra escutar as canções.
2: É, né?
4: E aí, tá tudo bom?
2: Tudo bem.
4: Você tá?
2: Tudo lindo.
4: Beleza. Um abraço aí, viu? Ofereci todas as canções aqui pra todos da Rua do Cruzeiro. E para João Pedro Barbosa, para Praça João, assunto que meu irmão gosta de escutar também. E pra todos que estão escutando o programa aí, viu, nego?
2: Tá bom.
4: Que Deus abençoe você, viu? Uma boa sexta-feira, tudo de bom.
2: Pra você também.
4: Tá beleza? Valeu, meu amigo. Tudo de bom.
2: Pra você também.
4: Deus abençoe. E de orelhão na situação. Valeu, tudo de bom. E oferecer pra todos que estão escutando.
2: Valeu.
4: Tudo de bom.
2: É isso aí, rapaz. É, eu tenho um gesso da perna, do pé. A perna mesmo, né? Já faz quase 15 dias. Entendeu? Ainda de muletas. Problema, né? Eu faturei um pé. Entendeu? É, rapaz, aí. Eu tô. Eu trazer meu filho aqui comanda as minhas coisas, né? Por enquanto. Agora eu já tô melhor um pouco. Graças a Deus, né? E também. Né? E também fiquei sem a minha mãe dia 6 deste mês. É, não sei se você está sabendo. Ela faleceu, rapaz. Aí é outro choque grande, né? Porque é o seguinte, eu não tenho muito prazer, né? Não é muito prazer como ter, não. Porque meu pai se foi dia 15. Dia 15 o quê? Desculpe. É, em 2015, vai fazer 11 anos. E minha mãe vai fazer um mês. É dia 6 de junho. Então, é um bocado de coisa para um ser humano suportar, né? Trai um pouco de poesia para trazer as canções. É, porque eu trazer. Deixa eu ver aqui, trazer. Isso aqui, né?

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0: tapar tá vendo? É verdade. A minha foi, né? A minha foi, viu? Vou trazer aqui oferecimento pra turma aqui, gente. Né? Vamos lá?
1: Ofereço o programa Violas ao Fim da Tarde, o melhor da cantoria, as canções, poemas, vaquejadas, poesias. As pessoas, São Luiz Pinto, Dona Lourdes, Silvino e Arthur Silvino, Rua Pedro de Farias, não perdem. Virão Subveia, bairro São José. Lula Trocador, Rua Vila Nova do Alto. Lula oferece a família Pessica, Zé Ivaldo, amigo de infância, seu amigo, né? Demais. Suas cunhadas, Dona das Dores, Dona Ceci, Sabe Dias em São Paulo, a João Torres. Ofereço também a Sr. Orlando e Dona Mazé, Rua José Genuim de Queiroz. Naquela mesma rua, também para Sr. Elis Rezador, rezando e ouvindo cantoria. Ofereço a Dona Corina, gente fina, Nalva, sua filha, cuidando dela. Também para Dona Nazinho Mariano, que gosta demais. Rua Antônio Mariano Ferreira. Ofereça a seu Zé Bispo, Dona Lourdes, Rua Domingos Rangel, por bom. Dona Raimunda Alves Santos, Inácio Vitorino, Rua Nereu Andrade Farias. Dona Raimunda é fã do meu programa de viola e do programa musical aos domingos, parlando dos sucessos. Para o Efigênio, Popular Fija, sua mãe, Dona Lainha, e sua esposa, Tita. É, para Zé Baer, gosta demais da cantoria. Para os vaqueiros, seu Antônio Monteiro, ainda na ativa, grande vaqueiro, vaqueiro disposto, sua esposa, Dona Claunice, Rua Abdon de Souza Maciel. Chico de Zeca, grande vaqueiro, é, Rua do Cruzeiro. E toda vaqueirama, tá certo? Toda vaqueirama que escuta meu programa, ofereço as canções também para com o compadre Pedro Leocárdio e Geralda Horácio. Eita, padre Pedro do Chanão. Seu Bill Macambira. É, seu Bill. Antônio Horácio. Au, au. Eita, uau. Ele gosta demais. Meu amigo Aristides Luiz de Lima, as canções bonitas para ele. Ele mora Rua Rita de Assis Melo. Também aproveito e ofereço para o meu amigo Zé Ivo, Rua Germiniano Limeira. Zé Ivo e Rita, rapaz, é o casal, casal gente fina. É, no primeiro programa. Vai para o Vavá Araújo, meu amigo Vavá Araújo e família, tá sempre na escuta. Valeu, Vavá. E também tem Vavá de Pipio, né? Vavá de Pipio também gosta da cantoria. Valeu. Para o Cito, marcação, o P. Valeu, P. Você é uma figura. Para o Cícero Matar e o poeta Nildo. Valeu. Para o Zé Pretinho, do Cruzeirinho, poeta e jogador. Valeu? Forte abraço a todos e as canções bonitas para vocês.
0: A gente vem agora, muito mais.
1: Ofereço também para o senhor Antônio Pereira, no assentamento, né, no pé do programa, viu? E todos os assentamentos, todos vocês. Antônio de Bola, programa, Zé Barros, Zé da Pedra, ali no conjunto do Marco Vicente, ele está com problema de saúde sério, mas Deus vai lhe proteger. Geraldo Trator, não perde meu programa, valeu, Geraldo Trator, gente fina, gosta demais, as canções para ele. Seu Elísio, Rua Rita Assis Melo, Geraldo Bizarro, também não perde meu programa, gosta demais. Seu Antônio de Rádios, Dona Marina, Rosana, toda a família, né? Forte abraço para vocês, Damião Gouveia, Damião Sabino, é sabido demais. Dona Socorro, Rua Maria Alves Oliveira, valeu. As minhas filhas também, é, Jamile Torres, lá no conjunto da Solidariedade, Laís Torres, Laércio Torres, meus netos Cauê, Cauã e Cauane Liedia, e toda a família, todo povo legal, tá bom? Todo povo legal que subiu o programa.
0: É, calma, Liedia. Liedia. É difícil, né, o nome? Eita, falei do Socorro, mora lá, né? É, o Teles vai cantar, o Salvador Teles, Lágrimas de Amor, a pedido de amiga Maria da Rosa Pereira, depois Mulher de Programa, quem vai cantar é Paulo Nascimento, depois tem um aí que o cara tá procurando ela, ou ela procurando ele, né? É, com Zé Monteiro, depois vamos ter Vaquejada, Canção do Montor, e assim, é mostrar aqui, né? Vamos lá? Eita, uau! É bom, né? Sim, rapaz. Eu já falei. Sim, tem um amigo também. Lá no bairro de São José. Deve estar ligado o programa. Eusébio Mandel Soares e Sandra, sua filha. Eita, Eusébio, rapaz. Tem uma figura, gente fina. É.

0: já tem mais canção apaixonada na vaquejada, viu? Tá bom? Hora certa, 17h43, oferecimento.
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0: 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Bota furando, né, rapaz? Bota furando, né? Vende barato, com certeza, né? Com certeza. Veja mais canções. Vamos trazer aqui a vaquejada pra Vaqueirama com o Chico Genésio, Petra ali da Rio Cajazeiras. Será que ele não é vivo? Eu acho que ele é vivo ainda, rapaz. Não matou não, viu? Não sei, né? É, rapaz, é uma vaquejada com Chico Genésio, né? Com Chico Genésio. Trazer agora no programa. Eu lembro das pessoas, eu esqueci, ó. Quando eu esqueço, me perdoe, viu? Me perdoe. Se eu lembrar, eu falo ainda. Que eu tô esquecido. Demais.
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0: Hora certa, 17h48. 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
5: E lembre...
0: Opa, rapaz, olha, gente, o que eu quero dizer é que lá no box Beto do Queijo, lá tem mel de cupira, viu? Mel de cupira. É um remedão, viu? É um remedão. Eita, eu vou trazer uma canção com o João Torres, depois com o João Pereira. É... Tá bom? Beleza? Valeu, valeu mesmo, né? É, rapaz, vamos ver que canção eu vou trazer com os juntores aqui. Vamos ver que canção eu vou trazer com os juntores do programa Violas ao Fim da Tarde. Aquela canção eu cantei muito tempo, eu cantei há mais ou menos uns 30 anos eu cantei essa canção aqui. Uns 30 anos já cantei, eu já cantava essa canção. A Benedita Aparecida, viu? Eita, rapaz, vamos ver se é essa aqui.

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Eita, rapaz. Sabe engano, essa canção é do poeta Maximino Bezerra, de Venturosa, Pernambuco. Grande poeta, canta bonito. Sabe engano, é da autoria dele, viu? Eita, na UTI do coração. Poeta canta essa canção, é Loró Pereira Lima.

0: final de mais um programa. Com Deus somos todos, sem Deus nada somos. Volto segunda-feira, feliz final de semana para todos. Um cheiro de coração, vem aí a Hora H com a Aron Cid e o Alisson Bezerra. Tchau, gente. Fui!
1: 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Hora certa. 17 horas e 50.

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0: gabarito. Construtora ultrapassa quase 8 metros do limite da legislação. Ministério Público pede demolição de parte excedente do prédio. Reação. Em nota, Sinduscon João Pessoa evita juízo de valor sobre ação contra prédio que infringiu a lei do gabarito em Cabedelo. Eleições 2026. Crise interna no MDB. Após acenos do grupo de Cícero Lucena ao apoio à candidatura de Nabô Vanderlei ao Senado, veneziano Vital do Rego cobra unidade da chapa. E André Gadelha pede coerência. Brasília. Lula diz que vai reenviar o nome do advogado Jorge Messias para apreciação do Senado Federal na vaga de ministro do Supremo Tribunal Federal. 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Cultura, hoje é dia de conversar com Kubitschek Pinheiro, trazendo arte para o programa nesta sexta-feira.
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0: Atenção para a previsão do tempo para este sábado na Paraíba. Previsão de dia ensolarado na maior parte do estado. A temperatura vai oscilar entre a máxima 28 graus e a mínima 23 graus. A hora agora na Paraíba, 6:04. Essa é a Hora H.
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Paraibanos e paraibanas. Começa com o boi, depois passa a boiada. No debate da lei do gabarito em João Pessoa, na orla paraibana, o começo foi com infrações de alguns prédios na orla de João Pessoa. Centímetros, de um metro, e exigiu a ação enérgica do Ministério Público da Paraíba, decisões do Tribunal de Justiça da Paraíba, mobilização da sociedade paraibana e depois uma força-tarefa, uma operação de guerra que enxertou na legislação municipal de João Pessoa, via Câmara da Capital, via Lei de Uso e Ocupação do Solo, manobras para legalizar o crime. Essa é a verdade nua e crua. Um debate que envolveu a Prefeitura de João Pessoa, a gestão municipal à época, que, para surpresa de ninguém, ficou do lado de parte do segmento da construção civil que não está muito aí para o cumprimento dessa lei. E argumenta que basta gerar emprego, que basta gerar tributos e vale tudo. O Sindicato da Construção Civil se pronunciou ou se posicionou várias vezes de forma extremamente equivocada e corporativista. Ao invés de se autorregular e fazer a sua depuração de quem é construtor, e tem muita gente da construção civil e a maioria, ao invés de separar as pessoas, investidores, empresários sérios, honrados, que respeitam as leis, dos que não estão nem aí e que topam qualquer parada para aumentar seus lucros ou que não tem grandes preocupações com a legislação ambiental de João Pessoa, o Sinduscon preferiu fazer uma defesa de uma minoria comprometendo uma maioria. Mas antes, o que era uma violência contra a lei do gabarito, agora derivou para muito mais do que uma violência, muito mais do que uma ferida contra a legislação. A coisa passou do assédio, da violência, agora para o estupro. Essa é a palavra. O que o Ministério Público da Paraíba está denunciando que aconteceu em Cabedelo, onde os olhares da justiça nem sempre são tão atentos assim, onde as brechas são maiores, é escandaloso. O que o Ministério Público denuncia é que uma construção de um prédio à beira-mar, em Cabedelo, não ultrapassou um palmo, uma régua, alguns centímetros não. Foi para perto de 8 metros acima do permitido, acima da altura e acima da lei. Tanto que o Ministério Público está acionando a construtora envolvida, responsável por essa edificação, a construtora

público tá indo um degrau acima, mas em favor da lei. Tanto aciona a construtora contra o município, quanto o município que tem o dever constitucional de fazer a lei ser cumprida. Os pedidos do Ministério Público são pesados. É demolição da parte excedente, uma liminar embargando imediatamente qualquer obra de acabamento do prédio para evitar o que existe em João Pessoa, prédio que está inabilitado, que não pode funcionar no metro quadrado mais disputado, especulado e luxuoso da cidade. Prédio todo pronto, mas carimbado de ilegalidade. Uns que não conseguiram nem ser ocupados ainda. Outros que, apesar de várias decisões judiciais contra o licenciamento, nunca pararam de funcionar uma hora sequer. E são solenemente comercializados com aluguéis à luz do dia nas barbas do Ministério Público, debaixo do nariz do Tribunal de Justiça da Paraíba. O Ministério Público, para esse caso de Cabedelo, quer uma multa diária de 50 mil reais. Além da proibição de venda, de alienação ou de transferência sob quaisquer títulos de unidades. Além de multa de 300 mil reais por unidade negociada. Multa diária de 50 mil e 300 mil por cada apartamento que for comercializado de forma ilegal. O Sinduscom, que parece ter aprendido alguma lição ao ser provocado a falar sobre o caso, evitou fazer o que antes fazia, uma defesa, e agora diz que não emite juízo de valor sobre demandas judiciais, litígios que estão em andamento. Diz também que o papel do Sinduscom agora ou permanece estritamente focado na defesa de interesses coletivos da categoria, não mais em questões pontuais. É preciso que haja uma reação maior ainda da sociedade paraibana sobre essa lei que há muito tempo vem sendo ameaçada. É ora sutilmente, mas ora escancaradamente. Quando aquela ação no passado, assinada pela Procuradoria Jurídica à época do prefeito Cícero Lucena, vai ao Supremo Tribunal Federal reivindicar o direito de legislar sobre as questões de ordenamento urbano e ambiental de João Pessoa, é a clareza de que se quer ter o controle sobre essa lei. Certamente para afrouxá-la, para que ela caiba nos interesses de alguns segmentos predatórios da construção civil. E é bom que a sociedade também fique atenta sobre os líderes políticos que nós temos, os que realmente se comprometem em ganhando a eleição da Paraíba em 2026, em respeitar e manter essa legislação como está, dos que podem, no exercício do poder, manobrar, mobilizar para alterar, modificar e fazer o que é uma conquista da Paraíba se transformar apenas em página do passado. Parece um debate preciosístico, parece uma fala romântica diante de uma cidade que está crescendo a passos galopantes, mas isso define muito bem que cidade

Cidade queremos, porque João Pessoa e Cabedelo são cidades siamesas. Que litoral queremos, que marco civilizatório nós defendemos, que características, que perfil de cidade queremos para João Pessoa e região metropolitana. Uma que conquistou esse diferencial qualitativo diante de outras capitais litorâneas do Brasil, ou mais uma qualquer que aceita espigões ou que vai fazendo concessões para prédios construídos fora da lei e vai um, vai dois, vai três, daqui a pouco o que era uma exceção se transforma numa regra. Esse caso de Cabedelo, desse prédio, a julgar como verdadeiras as informações da denúncia do Ministério Público, é extremamente grave e preocupante. Porque saímos do patamar da violência de alguns centímetros ou poucos metros acima da lei, para agora um estupro de quase 8 metros acima do permitido. Onde isso vai parar?